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20: 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As notícias do governo federal que movimentaram o país no dia de hoje.
21: Olá, boa noite.
22: Boa noite para você que nos acompanha em todo o país.
21: Segunda-feira, 31 de agosto de 2026.
22: Vamos aos destaques do dia.
21: Salário mínimo de R$ 1.741 para 2027.
22: Crescimento acima da inflação.
21: É o que propõe o projeto de lei orçamentária que será encaminhado ao Congresso Nacional. Graziele Bezerra.
23: A proposta prevê um superávit de R$ 18,6 bilhões.
22: Nova regra de comercialização de ingressos para eventos quer evitar compra massiva por meios automatizados.
21: E eventos com mais de 1.000 pessoas devem distribuir água gratuita ou oferecer bebedouros. Ana Gabriela Salles.
24: Eventos com mais de 1.000 pessoas em locais abertos ou fechados devem permitir a entrada de garrafas de água próprias dos participantes ou oferecer água de fácil acesso.
22: Política Nacional de Biometria para aeroportos, portos e hidrovias.
21: Medida padroniza procedimentos para aumentar segurança e agilizar embarques. Gabriela Noronha.
25: A proposta prevê a ampliação do fluxo digital de identificação de passageiros em aeroportos, portos, instalações portuárias e hidrovias.
21: E hoje, na apresentação da Voz do Brasil, Luciana Vasconcelos e Luciano Seixas.
22: Acompanhe a gente ao vivo, acesse radiogov.ebc.com.br ou canal Gov na sua TV aberta.
21: O governo federal apresentou hoje ao Congresso a proposta de orçamento para 2027.
22: A previsão para 2027 é de saldo positivo de mais de 18%.

0: previsto para 2027 é de 7 trilhões e 400 bilhões de reais e prevê um superávit de 18 bilhões de reais nas contas públicas para o ano que vem, o que indicaria arrecadação superior aos gastos do governo. O ministro do Planejamento e Orçamento, Bruno Moretti, explicou os motivos que apontam para um cumprimento deste valor.
1: Primeiro, um peso um pouco menor das despesas obrigatórias, que nos dá mais instrumentos de manejo do orçamento público. Segundo, nós não estamos prevendo nenhum tipo de receita que dependa de aprovação do Congresso, porque em outros exercícios nós encaminhamos o PELOA e junto a ele outras medidas de arrecadação, e aqui nós não contamos com nenhuma medida nova, ao contrário.
0: Estão previstos no documento 272 bilhões de reais para a saúde, 141 bilhões de reais para a educação e 133 bilhões para investimentos. O projeto de lei orçamentária prevê ajuste de R$ 1.741 no valor do salário mínimo para 2026, o que representa aí uma alta de R$ 120 ou 7,4% em relação aos R$ 1.621 atuais. E um ganho real aí de 2,3% em relação à inflação. O documento também projetou alta de 2,46% para o Produto Interno Bruto, o PIB, do ano que vem, que é a soma de todas as riquezas produzidas no país. Eu volto com vocês aí no estúdio.
2: Obrigada, Graziele Bezerra, pelas informações ao vivo aqui na Voz do Brasil.
3: Um novo passo nas negociações entre Brasil e Estados Unidos sobre as novas tarifas aplicadas ao nosso país.
2: Na tarde de hoje, os ministros Mauro Vieira, das Relações Exteriores, e Márcio Elias Rosa, do Desenvolvimento, Indústria, Comércio e Serviços, se reuniram de modo virtual com o representante de comércio dos Estados Unidos, Jameson Greer.
4: De acordo com nota divulgada após o encontro, o Brasil reafirmou que está aberto ao diálogo, mas voltou a criticar as tarifas impostas pelos Estados Unidos. Segundo o governo brasileiro, as medidas são unilaterais e não estão de acordo com as regras do comércio internacional. As taxas adicionais estão em vigor desde o dia 22 de julho. O ministro do Desenvolvimento, Indústria, Comércio e Serviços, Márcio Elias Rosa, destacou a importância da negociação.
5: Nada do que possa causar dano aos interesses econômicos do país ou ao interesse do Brasil, nós vamos negociar, vamos colocar na mesa.
4: Os dois países concordaram em realizar novas reuniões técnicas nas próximas semanas e depois um novo encontro em nível ministerial para avaliar os avanços das negociações. O governo brasileiro afirma que continuará buscando um acordo equilibrado e mutuamente benéfico com os Estados Unidos, com respeito ao diálogo e à soberania nacional. Reportagem Raquel Mariano.
3: A venda de ingressos para shows e eventos vai passar por mudanças. Um novo decreto protege o consumidor do chamado cambismo digital.
2: E um outro decreto define regras para a distribuição de água em eventos culturais.
6: O novo decreto sobre a comercialização de ingressos para eventos foi resultado de denúncias de consumidores sobre a dificuldade de acesso a ingressos nas plataformas de venda oficiais. Isso porque uma prática chamada cambismo digital costuma fazer compras em massa dos ingressos disponibilizados e revender a preços mais caros, o que, de acordo com a Secretaria Nacional de Defesa do Consumidor, é uma prática abusiva. Agora, os vendedores e revendedores devem obedecer a regras que garantam a transparência. É o que explica o secretário da Senacom, Ricardo Morichita.
7: A primeira coisa, aquele que vende, que é aquele comercializador primário, ele tem que tomar cuidado. Ele tem que evitar que esses robôs, que esses programas tirem a oportunidade dos consumidores. A outra coisa, quando a gente olha para aquele que está revendendo, que a gente chama do intermediador secundário, é aquele que compra de quem não vai no show. Ele precisa dizer que ele não é a bilheteria oficial, que às vezes o consumidor se confunde e ele precisa fazer um alerta.
6: Outra regra prevista no decreto de comercialização de ingressos determina que haja clareza da destinação das taxas cobradas pelas plataformas. Os preços e taxas adicionais devem ser informados de forma visível em todas as etapas da compra no site. E uma novidade é o direito de

0: de arrependimento pela compra e de transferência do ingresso comprado para outro titular de forma gratuita. A advogada e representante dos consumidores em Minas Gerais, Luciana Ateniense, espera que as mudanças melhorem o acesso aos eventos.
1: Este decreto em relação ao evento realmente busca ajudar e ter acesso a todos vocês, fãs e nós consumidores que queremos apenas usufruir uma bela diversão, uma merecida diversão que infelizmente o computador deixa a gente longe deste acesso. Nós temos direito também a transferir aquele meu ingresso para quem eu quiser.
0: Outro decreto assinado nesta segunda-feira amplia e torna permanente a obrigatoriedade de oferecer água potável aos participantes de shows e eventos. A morte da jovem Ana Clara Benevides Machado num show da cantora Taylor Swift no Brasil em 2023 por desidratação trouxe à tona a necessidade de uma legislação específica, que virou portaria naquele ano e agora vira lei. Eventos com mais de 1000 pessoas, sejam festivais, congressos, feiras ou shows, por exemplo, em locais abertos ou fechados, devem permitir a entrada de garrafas de água próprias dos participantes ou oferecer água de fácil acesso. O secretário Ricardo Morichita detalha a medida.
2: Todas as pessoas têm direito a entrar com a sua garrafinha de água. E para eventos acima de 1000 pessoas, duas possibilidades. Coloca bebedor para as pessoas beberem água ou distribua água. E se o preço for abusivo, a gente vai atrás.
0: As multas para empresas que descumprirem a lei podem chegar a R$14 milhões, de acordo com a Senacom. Reportagem Ana Gabriela Salles.
3: O Brasil vai adotar a biometria como sistema padrão de identificação em aeroportos, portos e hidrovias.
4: A utilização do modelo é voltada para o aumento da segurança e maior fluidez nos terminais.
3: A atual identificação manual será substituída em etapas.
5: Uma nova política estabelece diretrizes nacionais para a expansão do uso de biometria nos processos de embarque em terminais brasileiros. Segundo o ministro de Portos e Aeroportos, Tomé Franca, a proposta prevê a ampliação do fluxo digital de identificação de passageiros em aeroportos, portos, instalações portuárias e hidrovias.
6: A pessoa passa a ser a sua própria identificação. A partir de uma validação segura de identidade, a biometria poderá permitir que diferentes etapas da jornada sejam realizadas de maneira integrada. Uma viagem com menos necessidade de contato físico com documentos, equipamentos ou atendentes.
5: A implementação será realizada por etapas e terá acompanhamento de um comitê técnico interinstitucional de identificação biométrica. O grupo reúne representantes do Ministério de Portos e Aeroportos, da Agência Nacional de Aviação Civil, da Agência Nacional de Transportes Aquaviários e de entidades dos setores aéreo, portuário e aquaviário. Entre as atribuições do comitê estão acompanhar a execução da política, propor aperfeiçoamento e elaborar um plano de implementação para cada modal com o cronograma das ações. O plano deverá ser publicado em até 90 dias. De acordo com Tiago Feierstein, presidente da ANAC, as novas diretrizes levam a experiência a padrões internacionais.
7: O primeiro passo para que o Brasil entre numa tendência internacional. O embarque biométrico, o embarque facial é uma coisa que eleva muito o padrão do Brasil internacionalmente.
5: De acordo com o documento, todo o tratamento das informações seguirá rigorosamente as diretrizes da Lei Geral de Proteção de Dados. Para Regina Alencar, diretora da Polícia Administrativa Substituta do Departamento da Polícia Federal, o uso da tecnologia reforça a segurança das fronteiras.
8: Afinal, estão sob a nossa alçada o controle migratório, o policiamento aeroportuário e marítimo, além do gerenciamento de estratégicas bases biométricas nacionais voltadas à identificação humana, à emissão de documentos de viagem e à proteção de nossas fronteiras.
5: Nos voos internacionais, a biometria é utilizada atualmente no controle migratório. Já nos voos domésticos, o passageiro pode utilizar a identificação facial ou o procedimento tradicional. Com a nova portaria, a biometria passa a integrar o fluxo padrão de embarque, conforme as condições estabelecidas no ato. Reportagem Gabriela Noronha.
4: acompanhar os primeiros dias de um recém-nascido, o aleitamento, as primeiras vacinas.
3: Passando pelos marcos da primeira infância e monitoramento da estatura e peso ao longo dos anos.
4: Um acompanhamento que é feito pelo SUS.
3: E a caderneta da criança é uma importante aliada neste processo.
9: A caderneta da criança, entregue ainda na maternidade, acompanha meninos e meninas até os 9 anos. Ela reúne informações sobre vacinação, alimentação e saúde bucal, além de permitir o acompanhamento do peso, da altura e do desenvolvimento da criança. E cuidar de cada etapa desse crescimento faz parte da rotina de muitas famílias. A Bianca Povoa, moradora de Brasília, por exemplo, faz questão de acompanhar a evolução do filho Gustavo, de 9 meses. Todos os meses procura a unidade de saúde para manter os cuidados com o bebê em dia.
10: Primeiro é a prevenção, quando o bebê nasce a gente não sabe ao certo como lidar, o que fazer, então esse acompanhamento é importante, desde o primeiro atendimento, no geral a saúde deles é o que mais importa para a gente, né?
9: No Sistema Único de Saúde, esse acompanhamento começa nos primeiros dias de vida, com atenção ao recém-nascido, apoio ao aleitamento materno e às vacinas. A médica de família e comunidade, doutora Camila Damasceno, orienta as famílias a procurarem a unidade de saúde de referência para manter o acompanhamento em dia.
11: A gente avalia, primeiro, alimentação. Então, se a criança está amamentando ou se por algum motivo ela não pôde ser amamentada, se ela está usando a fórmula adequada. A gente observa também peso, altura, tamanho do perímetro cefálico, né, que é o tamanho da cabeça da criança.
9: E os cuidados continuam durante toda a primeira infância. Além da alimentação adequada e da vacinação, brincar, conversar, ler e estimular a criança também são importantes para o desenvolvimento saudável. A técnica da Coordenação Geral de Atenção à Saúde das Crianças, Adolescentes e Jovens do Ministério da Saúde, Tatiana Selbema, explica que todos esses marcos de desenvolvimento são monitorados com a ajuda da caderneta.
12: E para o profissional de saúde, ela vai ser importante não só para acompanhar o crescimento, né, mas também para a vigilância do desenvolvimento infantil. Então, com a ajuda do cuidador, o profissional de saúde ele tem a possibilidade de avaliar os marcos de desenvolvimento, como aquela criança está se desenvolvendo, né, em cada momento da sua vida.
9: Para garantir esse acompanhamento e manter os registros atualizados, é importante que as famílias levem a caderneta da criança em todas as consultas. Reportagem Pablo Mundim.
4: O estudante que não recebeu parcela do programa PEDMEIA pode verificar a situação do pagamento e checar se há pendências ativas em seu cadastro.
3: Antes de qualquer coisa, é importante verificar o motivo pelos canais oficiais e gratuitos de consulta.
13: O pagamento da quinta parcela do PEDMEIA já está caindo na conta dos estudantes de todo o Brasil e os depósitos vão até 31 de agosto. Mas o que fazer se você ainda não recebeu o dinheiro na data prevista pelo calendário? Em primeiro lugar, calma. A ausência do depósito não significa que o benefício foi perdido. Fatores como dados de presença ainda não enviados pela escola, pendências no CPF ou atualização do CAD único podem adiar a liberação. Como as redes de ensino possuem prazos para corrigir as informações, o valor retido pode ser pago de forma retroativa, como explica a Coordenadora Geral de Articulação com Redes e Beneficiários do PEDMEIA no MEC, Ana Cecília Vera.
14: Então, se o estudante ele não recebeu uma parcela naquele momento, isso não significa necessariamente que ele perdeu o incentivo. Por quê? As secretarias, institutos federais, eles têm períodos para corrigir, para complementar as informações. E quando isso acontece dentro das regras e dos prazos do programa, e o estudante cumpre todos os critérios, a parcela pode ser enviada para o pagamento em um ciclo posterior. Por isso, né, inclusive, tem os estudantes que podem receber mais de uma parcela em um determinado período de pagamento.
13: Antes de tomar qualquer providência, comece consultando os canais oficiais para identificar o motivo da retenção, como o extrato e a autorização de movimentação no aplicativo Caixa Tem. Ana Cecília Vera complementa a sugestão.
14: Principal orientação que eu dou é, antes de concluir que você perdeu uma parcela, né, primeiro espere o término da período período de pagamento, olhe sempre a sua data de nascimento. E mais importante, consulta a sua situação no consulta PEDMEIA, tá? estudante.pedmeia.mec.gov.br, porque lá você vai conseguir acompanhar sua situação detalhada no programa e se existe, né, alguma pendência ou informação que ainda está sendo, né, enviada pela Secretaria de Educação, pela sua escola, tá bom? Para entender os próximos passos.
13: Então, vamos reforçar as dicas. Se identificar inconsistência de frequência, procure a secretaria da sua escola. Acompanhe seu benefício no aplicativo Caixa Tem e consulte sempre o portal estudante.pedmeia.mec.gov.br. Reportagem Gilberto Evangelista.
4: E celebramos em agosto o folclore brasileiro, uma época para lembrar das lendas e personagens que fazem parte da nossa cultura.
3: Quem gosta de histórias de Saci, Curupira e outras lendas brasileiras tem agora um espaço para conhecer mais sobre esses personagens.
4: Para ajudar a ter mais acesso a esse universo, a plataforma MEC Livros criou uma seção especial com 15 obras gratuitas.
15: O MEC Livros passou a reunir em uma sessão especial obras sobre lendas e histórias da cultura popular brasileira. A sessão Lendas do Brasil entrou no ar no dia 3 de agosto e reúne 15 livros que já faziam parte do acervo gratuito da plataforma do Ministério da Educação. A novidade está na organização dos títulos em um espaço específico, o que facilita o acesso dos leitores às obras. Segundo a coordenadora geral de materiais didáticos do MEC, Jaqueline Mello, a iniciativa ampliou a procura pelos livros.
16: O espaço organiza 15 obras que já faziam parte do acervo da plataforma e passaram a ser reunidas em uma mesma sessão. Desde então, os títulos somam mais de 2 mil aberturas realizadas por quase 2 mil leitores. O livro mais acessado é o Livro de Ouro do Folclore Brasileiro, com 682 aberturas. A iniciativa ganha destaque em agosto, o mês em que é celebrado o Dia do Folclore, na data de 22 de agosto.
15: A sessão Lendas do Brasil reúne títulos como Bestiário Brasileiro, de Luiz Antônio Simas, Lendas Brasileiras para Jovens, de Luiz da Câmara Cascudo, e Histórias à Brasileira, de Ana Maria Machado. Também estão disponíveis obras de Roger Melo, como Curupira e Corre Cotia. O MEC Livros é uma plataforma gratuita do Ministério da Educação e está disponível para download nas principais lojas de aplicativos. A Biblioteca Digital do Brasil também pode ser acessada por meio de um navegador de internet, como Google Chrome ou Firefox. Para mais informações, acesse as redes sociais do Ministério da Educação ou portalgov.br/MEC. Reportagem Júlio César de Oliveira.
3: E estão abertas as inscrições para bolsas de doutorado e pós-doutorado no exterior, voltadas a mulheres negras, quilombolas, indígenas e ciganas.
4: O objetivo é ampliar a participação de pesquisadoras brasileiras em redes internacionais de cooperação acadêmica
3: e fortalecer políticas públicas voltadas a essas mulheres.
4: As inscrições vão até 30 de setembro e a previsão é de que as bolsas sejam implementadas entre março de 2027 e dezembro de 2028.
3: As informações sobre a chamada pública podem ser encontradas no endereço www.gov.br/CNPQ.
4: Centenas de pessoas morrem diariamente em decorrência de doenças relacionadas ao tabagismo, segundo o INCA, Instituto Nacional do Câncer.
3: Uma campanha do Instituto reforça os riscos do cigarro e dos dispositivos eletrônicos, como os vapes, e destaca a importância da atividade física e do apoio profissional para quem quer abandonar o vício.
17: O cigarro contém, entre outras substâncias químicas, nicotina, monóxido de carbono e diversos compostos tóxicos e cancerígenos. Foi pensando nos malefícios provocados pelo tabagismo que o lutador de jiu-jitsu, Maicon Passos, decidiu procurar ajuda para parar de fumar pela segunda vez.
18: Eu botei na minha cabeça que não quero morrer de uma doença pulmonar. Eu acredito que com o acompanhamento psicológico, né, vai ser bem mais fácil.
17: A ajuda que Maico buscou foi na Unidade Básica de Saúde de Vicente Pires, onde uma equipe multidisciplinar acompanha o fumante por um ano para que ele possa abandonar o vício. A coordenadora do grupo, a farmacêutica Larissa Dutra, fala sobre os desafios para evitar uma recaída.
19: A gente insiste para que o paciente não desista, porque a dependência à nicotina, ela é muito difícil de ser vencida. vencida. Então a gente sempre fala para o paciente, não é uma questão de força de vontade, é dependência física e precisa ser tratada como uma doença.
17: Segundo o Instituto Nacional do Câncer, o INCA, por dia, cerca de 440 pessoas morrem em decorrência de doenças relacionadas ao tabagismo. O cigarro também aumenta o risco de desenvolvimento de diversos tipos de câncer. Para o médico Fernando Barros, da Gerência de Vigilância de Doenças e Agravos, uma das preocupações é o aumento do consumo de cigarros eletrônicos.
20: A experimentação do vape, que é uma quantidade muito grande de nicotina que tem nesses aparelhos, que leva o indivíduo a se viciar rapidamente. Esse é hoje nosso grande desafio.
17: Em alusão ao Dia Nacional de Combate ao Fumo, celebrado no sábado, o Instituto Nacional de Câncer realiza a campanha anual de combate ao tabagismo. E o tema deste ano é atividade física e saúde. Treinar não combina com fumar. A coordenadora de prevenção e vigilância do Instituto Nacional de Câncer, Márcia Sarpa, fala sobre a campanha.
21: O uso de produtos de tabaco e nicotina compromete a capacidade respiratória, cardiovascular e o desempenho físico. Já a atividade física contribui para a saúde e é uma importante aliada para quem deseja parar de fumar, ajudando no enfrentamento da fissura e da abstinência.
17: A Organização Mundial da Saúde ressalta os riscos da exposição ao tabaco, em especial durante o período reprodutivo. Segundo a OMS, não existe nível seguro de exposição ao tabaco, seja pelo consumo ativo ou pela exposição à fumaça ambiental. Reportagem Cleide Lopes.
4: Hoje o IBGE disponibilizou os microdados do Censo 2022. Na prática, isso significa acesso ampliado a um conjunto mais detalhado de informações sobre a população brasileira.
3: Os dados permitem aprofundar estudos sobre temas como educação, trabalho, renda, condições de moradia, migração e as características da população.
4: Com essas informações, também é possível conhecer melhor as diferentes realidades do país e identificar necessidades específicas de cada região e grupo da população.
3: E essas foram as notícias do governo federal.
4: Uma realização da Secretaria de Comunicação Social da Presidência da República.
3: Com produção da empresa Brasil de Comunicação.
4: Fique agora com as notícias do Poder Judiciário do Congresso Nacional. Uma boa noite.
3: Boa noite para você e até amanhã.
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24: CNJ inaugura ponto de inclusão digital em reserva indígena.
25: Discussões sobre gratificações pagas a bancárias vão ganhar análise mais ampla na Justiça do Trabalho.
24: STJ decide que vítima pode atuar como terceira interessada em processo administrativo disciplinar que apura assédio sexual.
25: Boa noite, eu sou o Arthur Filho.
24: E eu sou Walter Lima.
25: Conselho Nacional de Justiça inaugura ponto de inclusão digital em reserva indígena de Dourados, Mato Grosso do Sul.
24: A estrutura foi instalada no último sábado, dia 29, no terreno de uma escola estadual, na aldeia Jaguapiru. Ronier Cruz.
26: A inauguração dos equipamentos da Justiça contou com a presença do presidente do Supremo Tribunal Federal e do Conselho Nacional de Justiça, ministro Edson Fachin. Em seu discurso, o ministro destacou a importância de aproximar o poder judiciário dos povos originários dentro de seus territórios.
27: O ponto de inclusão digital indígena é mais do que tecnologia. É o Estado que inclui, é o Estado que abriga e, portanto, não exclui e não trata os povos indígenas com violência.
26: O espaço permite, por exemplo, o acesso ao balcão virtual de diferentes ramos da justiça. Na prática, a comunidade indígena pode receber orientação para consultar processos, participar de audiências virtuais e buscar informações ou atendimento jurídico, inclusive na língua materna.
25: Vítima de assédio sexual supostamente cometido por servidor público pode atuar como terceira interessada em processo administrativo disciplinar, ou PAD.
0: Essa conclusão é do Superior Tribunal de Justiça, o STJ. Fátima Uchoa.
1: Após manifestação favorável da Advocacia Geral da União e do Ministério Público Federal, a Corte Especial do STJ negou o mandado de segurança no qual a defesa de um servidor público alegava que a participação das denunciantes resultaria em indevida concessão de poderes semelhantes aos das partes ou do assistente de acusação, que não tem previsão no PAD. Mas, para o relator, ministro Antônio Carlos Ferreira, a atuação da vítima nesses casos, inclusive para fazer pedidos e se manifestar no processo, não viola as garantias da defesa nem o sigilo dos autos.
25: Duas discussões sobre gratificações pagas a bancárias vão ganhar uma análise mais ampla no Tribunal Superior do Trabalho.
0: A decisão foi tomada pelo Tribunal Pleno e envolve processos da Caixa Econômica Federal e do Banco do Estado do Pará. Samanta Flor.
2: Os ministros ainda não decidiram se as trabalhadoras têm direito a continuar recebendo gratificações. O que o Pleno definiu, por enquanto, é que essas discussões merecem uma análise mais ampla do TST. Um caso envolve uma empregada da Caixa, o outro uma trabalhadora do Banco do Estado do Pará. Agora os processos vão ser distribuídos para os relatores. Mais adiante, o TST vai julgar essas questões e poderá definir um entendimento para orientar outros casos parecidos.
25: Tribunal Superior Eleitoral, TSE, inicia a preparação dos sistemas que serão usados nas eleições 2026.
0: Assinatura digital e lacração dos sistemas eleitorais serão realizadas no dia 4 de setembro. Estevão Furtado.
5: De hoje até quinta-feira será feita a compilação dos programas eleitorais que reúnem os códigos e componentes necessários para gerar as versões finais dos sistemas. Já na sexta-feira será realizada a cerimônia de assinatura digital e lacração dos sistemas eleitorais. A assinatura digital permite verificar se o sistema usado nas eleições é o mesmo que foi testado e aprovado, sem alterações. A lacração garante a proteção dos sistemas contra modificações. As mídias com os programas ficam sob guarda do TSE e depois cópias são enviadas aos tribunais regionais eleitorais, que preparam as urnas com base nesse material oficial. Todo o processo é acompanhado por instituições fiscalizadoras, que podem verificar a integridade dos sistemas e participar das etapas de auditoria e fiscalização. Após a assinatura digital e a lacração, os resumos digitais dos sistemas são gerados, entregues às entidades presentes e publicados na internet.
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0: A você uma boa noite e até amanhã.
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7: Eu sou Paula Groba.
8: E eu sou Ricardo Nakaoka.
7: E estes são os destaques de hoje do Jornal do Senado, que começa agora.
8: Taxa das blusinhas e MP do mototáxi estão na pauta do plenário nesta terça-feira.
7: Comissão vota PEC da Segurança Pública na quarta-feira.
8: E já está em vigor lei que prevê redução de impostos dos combustíveis e apoio ao etanol.
7: Boa noite.
8: Boa noite.
7: Senadores e deputados retornam de suas bases eleitorais nesta semana para o esforço concentrado de votações no Congresso. E a chamada MP da taxa das blusinhas volta ao centro das discussões do Senado nesta terça-feira. A medida zera a tributação de compras internacionais de até $50.
8: Outras medidas provisórias que também estão na pauta tratam da simplificação de exigências para atividade dos mototaxistas, motoboys e profissionais do motofrete, da criação de uma nova nova linha de financiamento destinada a motociclistas que atuam no transporte de passageiros e em serviços de entrega por aplicativos. Repórter Pedro Pincer.
9: Os senadores podem votar nesta terça-feira uma lista de pelo menos 9 itens, dos quais 5 são medidas provisórias. Considerada prioridade, uma delas é a MP que altera regras do regime de tributação simplificada para zerar a cobrança do imposto de importação para compras internacionais de até $50. Desde junho de 2024, é aplicada uma taxa de 20% de imposto de importação sobre essas mercadorias. Com a medida provisória em votação, a cobrança está suspensa, mas com validade até 8 de setembro. Caso se torne lei, o fim da chamada taxa das blusinhas será definitivo. O presidente do Senado, Davi Alcolumbre, ressaltou na semana passada a urgência da aprovação da medida.
10: Nós vamos deliberar e ela virar lei para proteger milhões de brasileiros que usam desse instrumento para adquirir produtos muito baratos e terem qualidade de vida melhor.
9: Outras medidas provisórias dizem respeito à simplificação de exigências para a atividade dos mototaxistas, motoboys e profissionais de motofrete, a criação de uma nova linha de financiamento destinada a motociclistas que atuam no transporte de passageiros e em serviços de entrega por aplicativos, a modificação de procedimentos para reduzir as filas do INSS e a concessão de um adicional de fronteira de R$ 91,00 por dia para alguns servidores que atuam em localidades estratégicas. Quanto aos projetos de lei, um dos destaques é o que incentiva empresas a instalarem ou ampliarem os centros de processamento de dados no Brasil por meio de benefícios tributários sobre peças eletrônicas e produtos de tecnologia da informação. Davi Alcolumbre ressaltou a importância da proposta para a segurança nacional.
10: Nós sabemos da importância da matéria, nós compreendemos a importância da matéria para os investimentos no Brasil, nós entendemos que isso dará segurança aos dados do Brasil estarem no Brasil.
9: Três propostas fecham a pauta de terça-feira. A que estabelece um prazo de 5 anos para que ações administrativas sejam iniciadas contra notários e registradores, a que unifica os orçamentos de 4 órgãos da estrutura institucional do Mercosul e a que autoriza um acordo para a reestruturação da dívida do Senegal com o Brasil.
7: E mulheres com medida protetiva de urgência poderão ter direito a porte de arma de fogo caso um projeto em análise no Senado seja aprovado. A proposta, que pode ser votada nesta terça-feira pela Comissão de Segurança Pública, reduz de 25 para 18 anos a idade mínima para aquisição e porte de arma nesses casos.
8: Pelo texto, mulheres interessadas ainda terão que cumprir exigências como comprovação de capacidade técnica e aptidão psicológica. Se aprovado, o texto segue para a Câmara.
7: E uma vaga de ministro será aberta no Tribunal de Contas da União após renúncia do ministro Bruno Dantas. Ele deixou o cargo nesta segunda-feira, depois de 12 anos no TCU.
8: Agora caberá ao Senado indicar o nome que vai ocupar a vaga. Repórter Rodrigo Rezende.
11: O consultor legislativo Bruno Dantas foi escolhido em 2014 pelo Senado Federal para ser um dos integrantes do Tribunal de Contas da União. Durante os 12 anos que ocupou o cargo, Bruno foi presidente do TCU de julho de 2022 a dezembro de 2024. Ao apresentar seu pedido de renúncia ao cargo de ministro, ele agradeceu a confiança do Senado Federal e afirmou que continuará atuando em outros projetos.
12: Aos 48 anos, sigo intelectualmente inquieto. Encontrei nos projetos que quero abraçar agora o feixe de motivação de que precisava. Aos colegas ministros, aos auditores, à minha equipe, ao Senado Federal e, mais importante, à minha família. Levo cada um de vocês comigo para sempre.
11: A vaga aberta pela renúncia de Bruno Dantas será o ocupada por uma nova indicação do Senado Federal. O indicado pelos senadores passa por votação do plenário, onde precisa de pelo menos 41 votos favoráveis. O TCU é composto por 9 ministros, 3 indicados pelo Senado, 3 pela Câmara dos Deputados e 3 pelo Presidente da República.
7: E a segurança pública pode ganhar novas regras com a PEC que muda a atuação do governo federal e dos estados no combate à criminalidade.
8: A chamada PEC da Segurança Pública é uma das prioridades do esforço concentrado do Senado e pode avançar nesta quarta-feira na Comissão de Constituição e Justiça. O repórter Márcio Maturana tem mais detalhes.
13: Punições mais severas para chefes do crime organizado, criações de polícias municipais e do Sistema Único de Segurança Pública, ampliação das atribuições da Polícia Rodoviária Federal.
14: Tudo isso está na PEC da Segurança Pública, que está na pauta desta quarta-feira na Comissão de Constituição e Justiça e é uma das prioridades do Senado nesta semana de esforço concentrado, conforme anunciou o presidente do Congresso, Davi Alcolumbre.
15: A iniciativa de propor uma PEC da segurança que possa definitivamente esclarecer as atribuições dos entes subnacionais, municípios, estados e a União, naturalmente, era necessária para que o Estado brasileiro pudesse propor a criação de um Ministério da Segurança.
14: O relator, senador Rogério Carvalho, do PT de Sergipe, disse que pretende manter o texto aprovado em março pela Câmara dos Deputados para agilizar a tramitação.
16: Alertas de desaparecimento de crianças, idosos e pessoas com deficiência poderão ser enviados obrigatoriamente para celulares em todo o país. É o que prevê um projeto que pode ser votado pela Comissão de Segurança Pública do Senado.
17: O texto obriga operadoras de telefonia e internet a dispararem os alertas. Repórter César Mendes.
18: O projeto torna obrigatória a veiculação de avisos por todas as operadoras de telefonia e provedores de internet, como explicou a senadora Damaris Alves, do Republicanos do Distrito Federal, relatora nas comissões de Direitos Humanos e de Ciência e Tecnologia.
19: Desapareceu uma criança aqui. Imediatamente, todos nós, no nosso celular, vamos receber um alerta que aqui na região uma criança desapareceu para que a gente já comece a ajudar a procurar.
18: O nome de alerta PRI, dado ao dispositivo, segundo Damaris, é uma referência a Priscila Belfort, desaparecida em 2004 no Rio de Janeiro, caso que permanece até hoje sem respostas definitivas da polícia. Depois de votado na Comissão de Segurança Pública, o texto será analisado pelo plenário.
16: O preço dos combustíveis pode cair ainda este ano com a possibilidade de redução de impostos federais.
17: Uma nova lei aprovada pelo Senado autoriza o governo a diminuir tributo sobre combustíveis para tentar conter os efeitos da alta internacional do petróleo. Repórter Patrícia Oliveira.
20: Já está em vigor a lei que permite ao governo federal reduzir impostos sobre a importação, produção e comercialização de óleo diesel rodoviário, biodiesel, gasolina, etanol e querosene de aviação. O objetivo é tentar reduzir os impactos do aumento internacional do preço do petróleo. A nova lei prevê que se os impostos sobre combustíveis fósseis, como a gasolina, forem reduzidos, a vantagem competitiva dos biocombustíveis terá que ser mantida. Assim, caso o imposto federal sobre a gasolina caia 30% ou mais em relação ao período anterior ao conflito no Oriente Médio, a cobrança sobre o etanol será zerada. Além disso, estão previstos até R$1,2 bilhão em auxílio para produtores e cooperativas de etanol hidratado. O projeto aprovado no Senado, que deu origem à lei, foi relatado pela senadora Tereza Leitão, do PT de Pernambuco, que apontou outros setores beneficiados.
21: Benefícios tributários relacionados à Política Nacional de Minerais Críticos e Estratégicos, ao Programa de Desenvolvimento da Indústria de Fertilizantes e à realização da Copa Feminina.
20: A lei ainda facilita a compra com suspensão de impostos de produtos agropecuários destinados à industrialização e à exportação.
17: Com edição de Paula Groba e trabalhos técnicos de Eliseu Caires, o Jornal do Senado fica por aqui. Acompanhe agora as notícias da Câmara dos Deputados. Boa noite.
16: Boa noite e até amanhã.
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29: O plenário da Câmara pode votar aposentadoria especial de várias categorias. Avança projeto de lei que prevê punição maior para agressor de advogadas.
30: Deputados defendem melhorias na infraestrutura rodoviária e ferroviária.
31: Boa noite. Retomamos hoje o projeto de gravação de edições do jornal Câmara dos Deputados em emissoras da rede Câmara de Rádio. Este programa está sendo produzido diretamente da cidade de Salvador, com a participação do colega Samuel Barbosa, da Rádio Câmara Salvador. Eu sou Márcio Aquilissardi, bem-vindo, Samuel.
32: Boa noite, obrigado, Márcio. É uma honra profissional participar da apresentação desta edição do jornal Câmara dos Deputados, dentro da Voz do Brasil. Vamos agora às notícias da Câmara dos Deputados.
0: Coronel Crisóstomo, do PL de Rondônia, cobra a revisão dos valores de pedágio cobrados na BR-364 e a realização de obras na rodovia. Ele afirma que a situação precária da estrada prejudica o transporte de cargas, comprometendo a logística e repassando custos para a população.
1: Hoje, não se pensa em tirar a concessão, mas que seja uma concessão adequada. É caro do jeito que está. Portanto, é uma luta dos parlamentares, é uma luta do povo, porque a rodovia, que nenhuma obra foi executada, a empresa entrou, já entrou cobrando, sem fazer nenhuma obra estruturante. O que queremos? Que haja obras imediatamente, obras de duplicação, obras que sejam estruturantes, que possa facilitar o acesso das cidades para a BR ou da BR para a cidade. Então, isso é necessário.
31: Coronel Crisóstomo ressalta que a BR-364 é a principal rota de escoamento da produção agrícola de Rondônia e de estados vizinhos. O deputado destaca também a importância das obras para a segurança das famílias que passam pela estrada.
0: Beto Preto, do PSD do Paraná, sugere a criação de uma subcomissão para avaliar a concessão da Malha Ferroviária Sul, já que o contrato atual vence no início de 2027. Ele defende uma parceria entre órgãos de controle, trabalhadores e concessionárias para definir o novo modelo de operação.
2: Nós temos diversos pontos para serem debatidos e estamos já no final da concessão e não temos ainda um modelo que foi colocado às claras para o entendimento de todos. Veja, eu fui prefeito de um município ferroviário, que é o município de Apucarana, no norte do Paraná. Lá nós temos 12 quilômetros do perímetro urbano cortado por linhas férreas. Isso nós podemos transferir para outros municípios. Curitiba, por exemplo, tem várias linhas passando pelo perímetro urbano. Ponta Grossa também, no Paraná. Isso tudo tem que ser discutido, porque nós temos que entender qual é o projeto, modelo de concessão para os próximos anos.
31: Beto Preto alerta para os riscos diários da passagem de composições de carga dentro de grandes centros urbanos. O parlamentar acredita que a subcomissão vai colaborar para garantir transparência nos prazos contratuais e propor contornos ferroviários que reduzam acidentes nas cidades.
28: Justiça.
0: Projeto que prevê punição maior para agressor de advogadas avança na Câmara. A repórter Maria Neves tem os detalhes.
3: A Comissão de Defesa dos Direitos da Mulher da Câmara dos Deputados aprovou o projeto que aumenta as penas para crimes cometidos contra advogadas. Pelo texto da deputada Dandara, do PT Mineiro, a punição será maior quando o motivo da agressão envolver a condição de mulher da vítima ou a atuação dela na defesa de outra mulher. A proposta aprovada aumenta de um terço até a metade a punição prevista no Código Penal para o crime de coação no curso do processo. Hoje, a pena para o delito é de 1 a 4 anos de reclusão e multa. Com a mudança, quando houver agressão ou ameaça a advogadas, poderá variar de 1 ano e 4 meses a 6 anos mais a multa. De acordo com a relatora na comissão, deputada Jaque Rocha, do PT do Espírito Santo, é comum que advogadas também recebam ameaças dos agressores como forma de intimidação, principalmente quando defendem vítimas de violência doméstica.
4: Quando uma profissional é ameaçada por defender uma mulher, a mensagem que o agressor tenta passar é de que ninguém está seguro para enfrentar a violência. Dificultar o trabalho da defesa ou até mesmo desestimular outras mulheres a denunciar os seus agressores. É isso que a gente visa coibir nesse projeto. Por isso, combater a intimidação, garantir que as vítimas tenham acesso à justiça e à proteção dos seus direitos, estendendo também às advogadas.
3: Ainda de acordo com Jaque Rocha, pesquisa da Universidade Federal de Alagoas aponta que 80% das advogadas já foram ameaçadas ao defenderem vítimas do sexo feminino, sobretudo em casos de violência doméstica e direito de família. O projeto aprovado também aumenta a pena para os crimes de feminicídio cometidos contra uma advogada pelo fato de estar defendendo outra mulher. Hoje, a condenação para feminicídio é de 20 a 40 anos de prisão. O texto prevê que a reclusão poderá variar entre 26 anos e meio e 60 anos. A proposta altera ainda a Lei Maria da Penha para garantir a concessão de medidas protetivas de urgência à advogada que sofrer violência ou ameaças ao defender outra mulher. Caso seja intimidada pelo agressor de sua cliente ou por representante dele, a profissional poderá solicitar à justiça o distanciamento físico obrigatório e a proibição imediata de qualquer contato por parte do acusado. O projeto, que aumenta penas para agressores de advogadas, ainda será analisado pela Comissão de Constituição e Justiça. Se aprovado, terá de ser votado também pelo plenário da Câmara, antes de seguir para análise do Senado. Da Rádio Câmara de Brasília, Maria Neves.
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6: Educação.
31: Maurício Neves, do PP de São Paulo, apresentou o projeto que reserva uma parcela dos recursos da educação para fortalecer a inclusão escolar de alunos com deficiência e autismo. Ele explica que a ideia é investir em profissionais de apoio, acessibilidade e salas de atendimento especializado.
32: Para Maurício Neves, a proposta também reforça a transparência na aplicação dos recursos e prevê formação continuada para professores da rede pública. O deputado acrescenta que a medida busca garantir que a inclusão escolar tenha estrutura adequada e acompanhamento permanente.
6: Agricultura.
31: Fabricantes de produtos derivados de cacau terão até 8 de maio de 2027 para se adaptar às novas regras para produção e comercialização de chocolates e derivados no país. Daniel Almeida, do PCdoB da Bahia, destaca a importância da matéria aprovada na Câmara e no Senado este ano.
7: Hoje nós temos no mercado muito produto que se apresenta como chocolate e que não tem cacau. Então, a regulamentação busca exatamente corrigir isso. Então, quais são os principais beneficiários disso? Primeiro, o produtor de cacau, que está vivendo uma situação de preço baixo, exatamente porque estão substituindo o cacau com outras coisas na formulação desses produtos. Esses produtores vão se beneficiar. Na Bahia, nós temos muitos produtores de cacau. E o consumidor, que terá, a lei também estabeleceu, no rótulo de cada produto, um espaço de pelo menos 15% daquele rótulo, com as informações precisas sobre a composição desse produto.
32: Daniel Almeida explica que para ser denominado chocolate, o produto deve ter pelo menos 35% de cacau em sua formulação e 25% para a versão ao leite. Ainda segundo o parlamentar, a nova lei prevê sanções para quem descumprir o padrão exigido.
6: Meio ambiente.
31: Padre João, do PT de Minas Gerais, alerta para os impactos das mudanças climáticas sobre populações vulneráveis. O deputado apresentou o projeto que insere na Política Nacional de Recursos Hídricos o programa Barraginhas e outras ecotécnicas para a recuperação hídrica.
9: O mundo passa por uma mudança e as pessoas não estão percebendo. E quem é mais prejudicado são os mais pobres, os vulneráveis, que às vezes estão em área de risco. Então, a iniciativa nossa tem sido um pouco na contenção de enchentes. Tem um projeto de lei nosso que cria o programa de barraginhas e as ecotécnicas. Ou seja, tanto evita as enchentes, porque segura a água de chuva, e ao mesmo tempo ela vai infiltrar durante dias ou até meses, e perenizando as nascentes e recuperando nascentes. Então, é uma ação de duplo efeito, e que tramita e que já é reconhecida da sua importância.
32: Padre João também é autor de projeto que proíbe a pulverização foliar de agrotóxico que contenha o ingrediente ativo fipronil, para evitar a morte de abelhas. Ele explica que a medida busca proteger os polinizadores, preservar a produção de alimentos e fortalecer a agricultura familiar.
8: Economia.
31: O Congresso Nacional aprovou em 2025 a ampliação da faixa de isenção do imposto de renda para trabalhadores que recebem até R$5.000 por mês. Para Reginaldo Lopes, do PT de Minas Gerais, a medida representa mais justiça tributária e redução das desigualdades.
32: Reginaldo Lopes reitera que a mudança vai reforçar o orçamento das famílias. O deputado acrescenta que o aumento da renda disponível pode se traduzir em mais qualidade de vida e em estímulo à economia com fortalecimento do consumo doméstico.
10: Tive a alegria de participar ativamente do projeto de reforma tributária sobre a renda, do imposto de renda. O que significa na prática? É como se nós tivéssemos criado o 14º salário, essa renda disponível, que não será pago para o governo, vai transformar em qualidade de vida para as pessoas e para as famílias brasileiras. Portanto, um grande avanço na luta, no combate à desigualdade e na luta pela justiça social e justiça tributária.
31: Rodrigo Hollenberg, do PSB do Distrito Federal, defende a atualização do limite de faturamento anual do microempreendedor individual, que hoje é de R$81.000. Autor de proposta que eleva o teto para R$120.000, ele afirma que a medida traz mais segurança jurídica aos pequenos empreendedores.
32: Rodrigo Hollenberg comemora o anúncio da criação de uma comissão na Câmara para discutir o tema e diz que está confiante na aprovação da mudança. Na avaliação do deputado, a atualização do limite é necessária após anos sem reajuste no valor permitido para o MEI.
11: Isso será extremamente importante para dar segurança jurídica e para garantir que aquelas pessoas que batalham e batalham muito, utilizando de toda a sua capacidade de empreender, mas que são pequenos, que possam ali estar numa faixa de pagamento de imposto que seja correta, que não seja abusiva. Nós já estamos há muitos anos com esse limite de R$81.000 por ano e, portanto, nós precisamos atualizar esse limite.
31: Dal Barreto, do União da Bahia, apoia a lei complementar que ajusta as regras fiscais para viabilizar despesas com a ampliação da licença paternidade. A norma permite que os gastos com o benefício fiquem fora de uma das limitações previstas no arcabouço fiscal.
32: Dal Barreto avalia que a medida amplia a proteção aos pais, permitindo a licença paternidade de até 20 dias com pagamento durante o afastamento. O benefício dá maior participação nos cuidados com os filhos nos primeiros dias após o nascimento ou a adoção.
8: Votação.
31: A Câmara pode votar um projeto que reduz tempo de contribuição para a aposentadoria especial de diversas categorias. O repórter Antônio Vital tem os detalhes.
12: O plenário da Câmara pode votar projeto que reduz o tempo de contribuição para a aposentadoria especial de diversas categorias de trabalhadores expostos a riscos. A proposta já recebeu parecer favorável da Comissão de Previdência, Assistência Social, Infância, Adolescência e Família da Câmara. Nessa comissão, o texto apresentado pelo relator, deputado Pastor Eurico, do PSDB de Pernambuco, definiu o tempo de exposição a agentes nocivos que dá direito à aposentadoria especial de acordo com a profissão. Para trabalhadores que operam no interior de Minas, esse tempo de serviço passa a ser de 15 anos. Já para aeronautas, técnicos radiológicos e fiscais agropecuários expostos a agentes biológicos, o tempo é de 25 anos. Também ganham direito à aposentadoria especial depois de 25 anos de serviço, vigilantes patrimoniais, encarregados de transporte de valores, guardas municipais, fiscais do trânsito, trabalhadores que operam geradores e linhas de transmissão elétricas, bem como aqueles que transportam pacientes, órgãos e insumos hospitalares. O projeto ganhou regime de urgência, o que permite que seja votado diretamente no plenário, sem passar pela análise das comissões permanentes da Câmara. O autor da proposta, deputado Alberto Fraga, do PL do Distrito Federal, explicou que diversas categorias perderam direito à aposentadoria especial com a reforma da Previdência em 2019. Ele pediu apoio do governo para a aprovação da proposta.
13: O governo vai ter que entrar nessa negociação porque é um projeto que visa tirar algumas injustiças que foram cometidas. Não se admite que alguém que exerce a sua profissão com risco de vida, ele não tenha uma aposentadoria especial. Não se admite que aquele que exerce a sua profissão sofrendo os riscos de uma grave doença, ele não tenha o amparo do governo federal ou da nossa legislação.
12: O regime de urgência foi aprovado de maneira simbólica pelo plenário, com voto contrário apenas do Novo. Deputados da base do governo também defenderam urgência para análise da proposta, mesmo sem se comprometer em manter o texto original. Foi o que disse a deputada Jandira Fegali, do PCdoB do Rio de Janeiro.
14: Ele trata dos trabalhadores de transporte de valores, cujo risco é a vida, a integridade física, para além de outros agentes nocivos à vida e à saúde. Portanto, é muito importante que a gente consiga recuperar essa dificuldade desses trabalhadores que perderam a sua aposentadoria especial, que já tinham, e que perderam por conta da reforma da Previdência do ano de 2019. Com a reforma da Previdência, a situação deles piorou muito.
12: Ainda não há data para votação no plenário da Câmara do projeto que reduz o tempo de contribuição para a aposentadoria especial de diversas categorias de trabalhadores expostos a riscos. Da Rádio Câmara de Brasília, Antônio Vital.
8: Previdência.
32: Hilton Rocha, do MDB do Maranhão, apoia projeto que estabelece reajuste anual das aposentadorias acima de um salário mínimo, com base no Índice Nacional de Preços ao Consumidor. Ele argumenta que a medida preserva o poder de compra dos aposentados ao longo dos anos.
15: Para que você tenha uma ideia, hoje o teto da aposentadoria é R$ 8.475,55. Daqui a 5 anos, esse aposentado, ele vai estar recebendo 60% só do que ele recebe hoje. Ou seja, ele vai ter uma diminuição de quase 40%, ou mais de 40% do que ele recebe hoje. Então, para que não haja tanta perda do poder de compra, que nós estamos estabelecendo em lei que o Índice Nacional de Preço ao Consumidor, o INPC, seja adotado anualmente para o reajuste das aposentadorias.
31: Hildo Rocha garante que a proposta não compromete o equilíbrio da Previdência, uma vez que há mais contribuintes do que beneficiários. Ele acredita que o combate às fraudes e às aposentadorias irregulares também é fundamental para evitar prejuízos ao sistema previdenciário.
32: Eunício Oliveira, do MDB do Ceará, apoia a votação do projeto que regulamenta a aposentadoria especial para os agentes comunitários de saúde e de combate às endemias. Pelo texto, mulheres poderão se aposentar aos 50 anos e homens aos 52, desde que comprovem no mínimo 20 anos de atuação.
31: Eunício Oliveira explica que a votação é necessária para dar efetividade a um direito já previsto na Constituição, mas que ainda depende de lei complementar para valer. De acordo com o parlamentar, a medida faz justiça a profissionais que atuam na linha de frente da saúde pública.
32: Termina agora esta edição especial do Jornal Câmara dos Deputados, produzida e apresentada pela Rádio Câmara de Brasília, em parceria com a Rádio Câmara Salvador, integrante da Rede Câmara de Rádio.
31: Eu agradeço ao Samuel e a toda a equipe da Câmara de Vereadores de Salvador pelo excelente trabalho conjunto.
32: Obrigado à Câmara dos Deputados por esta oportunidade. Este programa teve trabalhos técnicos de Wellington Teles e apresentação de Samuel Barbosa e Márcio Aquiles Sardi. Boa noite.
31: Muito boa noite. O Jornal Câmara dos Deputados volta amanhã. Você fica agora com o Minuto do TCU.
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8: 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Boa noite.

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15: 10h20.

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2: 10:24. 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
1: 10:31.

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1: 10:37.

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12: 10:47.

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2: 11:16.

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2: Vamos judiar desse povo.

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10: 11:29.

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1: 11:36.

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9: 11:47.

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1: Agora juntou a brucaiada mesmo. Paraná e o Goiás.

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Sentimentos à flor da pele. 12:50.

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1: Meia-noite e 23.

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1: 00:29.

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2: Meia-noite e 35.

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1: 00:38.
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2: Icaro Gilmar.
1: Ai, bebê.

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1: 12:52.

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1: 1:48.
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1: 1:55.

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0: Inglês lá de Abre Campos, viu? Ah, moleque.
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1: 2:35.

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1: 3:27.
2: Às vezes é melhor terminar brigado do que terminar de boa. Sabe por quê? Porque curativo, quando arranca de uma vez, dói menos. Bem menos. E essa música fala disso. Se liga aí, ó.

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1: 3:34.

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1: 3:39.

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1: 3:57.
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0: 4 e 9.
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0: 4:16.
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0: 4:31.
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1: Rafi Lorenzo na resenha. 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
2: 4:52.
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1: 4:56.

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5 horas mais 5 minutos. 5 e 5. 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

meu Deus e meu Pai. Mais um dia de vida, para que eu possa levar a todos que estão ligados nesta grande audiência.

Senhor, eu creio em vós. Tudo esperamos de sua bondade. Fazei de mim a sua bênção, para que eu possa também abençoar você que está ligado neste momento em nossa grande audiência.

5 e 9. Senhor, fazei de mim um instrumento de vossa paz. 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

Aí, ó. Aí. A razão do sucesso. Aqui nós fazemos questão de atender, né? O seu gosto musical, sua preferência musical. Aqui nós estamos aqui é para isso, viu? É, o programa Padua Fernandes é essa ligação. Eu tô aqui, falando aqui no microfone, você está aí me escutando, você está com o radinho ligado. Nós tivemos um pequeno problema nos transmissores, falamos só no aplicativo, né? Mas hoje, terça-feira, dia 1º de setembro, eita, irmão!

Então, que é a turma toda. Ontem eu estive com o Oswaldo, o gordinho. Gosta de cantar também, né? E ontem nós rezamos o texto da família ontem e ele estava nos lembrando ontem a respeito da audiência do programa Padre Fernando. Até hoje, viu, gordinho? A turma da Copasa está sempre junto comigo. Quero aproveitar aqui os aposentados da Copasa, né? Passaram por essa grande empresa, os nossos aqui de Divinópolis. Um grande abraço a todos. Inclusive o nosso Edmar, né? O Marzinho da Sanfona. Passou muito tempo na Copasa. Olha, hoje eu estou abrindo aqui o Google, aqui, eu estou vendo aqui, ó. Hoje é dia do profissional da educação física. Hoje está moderno, né? Essa quantidade de academia que nós temos em Divinópolis. Ali que. Hoje também é dia da bailarina hoje. Ai, ai, ai, meu Deus. Homenagem à arte clássica, à dança clássica. Hoje também é dia do caixeiro viajante. Acho que não tem isso mais não, né, caixeiro viajante? Ah, deve ter. Não falta nada, não. Vamos nós? Vamos começar? Aqui, ó. Tá na mão aqui, ó. 9. Presta atenção, você que não é daqui da região, não me conhece, não sabe quem que é o programa, para você participar, viu? Participar comigo aqui, 998-69-5001. Vamos nós?

0: Eita, a música que fez sucesso, hein? Começou com Léo Canhoto e Robertinho, né? Depois os grandes artistas regravaram ela. A Maria do Rosário aqui comigo, aqui, ó. Será que ela acordou? Ela costuma... Maria, bom dia!
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0: Ah, tá vendo? Tá chovendo aí? Barulhinho engraçado, parece que tá chovendo lá, parece, né?
1: 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E? Vai passar o mato
0: não,
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0: não,
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0: deve ter passado
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0: Gerardo comigo lá de Santa Catarina, outro lugar, o prédio. Tá bravo, hein, Gerardo? Meu Deus, e vem mais, hein? Fala, Gerardo.
2: Bom dia, nota 10 da Candidez.
0: Bom dia. Tudo bem?
2: Bom dia para todos, seus ouvintes, hein?
0: Obrigado.
2: Uma ótima terça-feira que eu desejo.
0: Hoje é dia, né?
2: E chegou o mês de setembro, o mês da primavera, né?
0: É, graças a Deus.
2: E seja um mês abençoado, de muita oração, proteção e sucesso para todos nós.
0: É verdade.
2: Falou. Vamos ouvir aí o telefone mudo?
0: Vamos, boy.
2: Valeu, amigo. Vamos, Juninho. Vamos, Manezinho.
0: Ó, telefone mudo.
2: Até amanhã, se Deus quiser.
0: Eu quero que risque.
2: Vai dar uma trégua hoje.
0: Deu?
2: Porque o Rio Itajaí vai...
0: Vai subir.
2: Tomar cuidado, né?
0: É, vai subir.
2: É a natureza, valeu?
0: É verdade, é a mãe da natureza. Você falou tudo, viu, Gerardo? Você quer o telefone mudo, né, que você quer, né?
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0: Ih, esqueci a letra. Ai, ai, ai, meu Deus do céu. Ai, o telefone mudo, trio parada dura. É a música que fez sucesso, hein, gente? Nossa Senhora. Oi, nós estamos agarrados, viu? Chegou uma peça rara aqui, deixa eu ver quem que é. Ah, sou eu, Pedro. Bom, Pedro. Pedro. Ah, Pedrinho, bom dia. Fica de olho em você.
4: Bom dia, Pádua Fernandes. Como é que você tá?
0: Tô bem.
4: Tá falando aqui, é o Pedrinho Motos do Cor do Barro.
0: Eu sei, é.
4: É hoje,
0: é o meu querido. Sul.
4: Faz o carro. Teve jeito não, tá um, não, tá um. O Rico mandou um abraço pra você e falou pra tocar uma moda do Eduardo Costa, com o homem está apaixonado. Pode
0: deixa
4: ser
0: comigo.
4: A carta. Tchau, obrigado.
0: Valeu.
4: Segura o trem azul hoje.
0: Ô, trem chique. Valeu, vamos seguir o trem azul. Meu amigo Oséias também está comigo aqui, acorda cedinho. Teteu também, anda cedo também, né, Teteu? Obrigado, Teteu. Um grande abraço para você. Ai, ai, ai. Meu Deus do céu. Essa turma aqui é forte demais. Minha amiga Giovana também. Meu abraço, meu bom dia, Giovana. Muito obrigado, viu? Pra você também. Cadê a música?

só modão apaixonado, hein, gente? Meu Deus do céu. Deixa eu dar uma arrancada boa aqui. São 5 horas e 18 minutos, né? Vamos trazer aqui o Amado Batista. Vamos dar uma arrancada aqui, porque eu tenho que entregar o programa 10 para 7. Então tem que adiantar o expediente aqui. São 5 e 19 agora. 5 e 19, Amado Batista.

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1: 5:21, 5:21. Olha, vamos para Santa Catarina. Nosso amigo Geraldo está lá nos dando o prazer da audiência. Nosso amigo ouvinte, a professora Karen, na cidade de Oliveira.

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0: Divinópolis, 5 horas mais 30 minutos, 5 e meia. No paredão de hoje, dia 1º de setembro, terça-feira. É mês bom, isso, esse mês de setembro, é coisa boa. Tem muita coisa boa para acontecer para nós, né? Vamos voltar no WhatsApp? O WhatsApp tá bonito, viu? Tá bombando, mas tá bonito, só. No! Meu Deus do céu! Como diz o nosso Beto Machado, a cada dia que passa, a audiência, ela aumenta mais, né? Aqui, ó, o Geraldo está me agradecendo aqui, tá vendo? Assim que funciona o negócio. Aqui a Maria do Rosário também está me agradecendo. Você quer ver a Maria? Aqui, ó. Fala, Maria.
1: Obrigado, seu pai, sou gente da gente. Maria Rosário, vai na Holanda.
0: Você agora me fez lembrar o saudoso Fico agora. Olha o Beto, falando do Beto Machado, ó, o Beto Machado está aqui. Aí mandou, foi eu correndo lá na cama. É, falei em corrida, ô Beto. Nós tivemos a corrida do bombeiro aí, né, do nosso corpo bombeiro. Sensacional, hein? Parabéns, sucesso total. Mais uma vez a corrida lá do corpo bombeiro, muito boa. Mandar um grande abraço lá para meu amigo, meu irmão, Capitão Quadros. Senhor Capitão Quadros. Olha o Samuca comigo aqui, deixa eu ver. Fala, Samuca.
2: Bom dia, seu Pato. O senhor tá bom, né?
0: Bom.
2: Bom demais. Toca pra nós um Tchão Carreira aí. Tem e não tem?
0: Tem e não tem.
2: Tecla aí pra nós.
0: Tem e não tem.
2: Tchão Carreira, tem e não tem.
0: Tem e não tem.
2: Um abraço pro senhor, viu? Fica com Deus.
0: Ai, ai, ai. Tem e não tem, Tchão Carreira. Tchão Carreira tem e não tem. Essa é boa. Aí os três companheiros aí, ó. Aí, ó.

0: Ei, vou te falar, as modas antigas tinham uma história, né, gente? Tinha uma pegada, né? É o Gonçalves comigo aqui. Deixa eu ver nosso amigo Gonçalves também. Ali o Geraldo ali do bairro Itaí. Bom dia, Geraldo.
1: Ô, seu Padre Fernandes, bom dia pro senhor. Seu Padre.
0: Oi.
1: Se der tempo aí, toca pra mim, Sérgio Reis, caminheiro.
0: Alô, caminheiro, busca
1: bom
0: bonita.
1: Dia, senhor, a todos nós.
0: Caminheiro que vai lá indo. É, meu pai também gostava dessa moda do caminheiro também. Mas tem umas modas bonitas, né, gente? Essa aqui, ó, de mãe pra filho, ó, do Zilizado. Outra história bonita também, né?

0: É, trem bonito, hein, só? De mãe pra filho. Muito bonito, viu? É, tem muita moda bonita. Quem mais tá chegando comigo aqui? Tá chegando, gente. Tá só chegando. Ah, tá aqui, ó. Deixa eu agradecer aqui o nosso amigo... 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

0: paixão, Três Chico. Deixa eu trazer então aqui o Tem Não Tem. Mas eu sabia desse, do Tião Carreiro que eu quero, é. Mas não é isso não, é. Deixa eu ver se eu acho aqui. Enquanto isso, deixa o Beto falar comigo aqui, quer ver? O Beto Machado chegou aqui. Ô Beto, bom dia, Beto.
1: Bom dia, do Padueta.
0: Bom dia.
1: O Barão do Perdigão.
0: Sangue azul.
1: O fazendeiro. E nota 10 da candidez. O pasteleiro do Corno do Barro.
0: Terei bom, hein, só.
1: E 8.2, não deixe pra depois.
0: Vai ser velho, trem.
1: É só pro 37.
0: Atenção, 3, 2, companhia. 1,
1: soldado Padueta.
0: Terceira companhia do BG CME.
1: Tudo bem com o senhor?
0: Graças a Deus.
1: Uma aí, terça-feira.
0: Boa.
1: Dedicada a Santo Antônio, né?
0: É.
1: Santo Antônio,
0: meu
1: rogai
0: grande
1: por
0: Santo
1: nós.
0: Antônio, querido protetor.
1: Primeiro dia do mês de setembro, né, que tenhamos um abençoado mês de setembro.
0: Está
1: descendo a ladeira de 2026.
0: Está partindo lá.
1: Para mim está chegando o Natal, né? Meu Deus do céu.
0: Agora tem as eleições.
1: Mas passando aí para o Dono Padueta, para desejar para os amigos do programa Pádua Fernandes, a lista que só aumenta,
0: a lista do compadre.
1: Cada
0: a lista
1: dia
0: do
1: que compadre. Passa, né?
0: Audiência
1: fantástica.
0: Graças a Deus.
1: Mais um grande abraço para o meu amigo, meu irmão, Fabinho do Campina Verde, seu papai José Eustáquio, também sua esposa Marília. Um grande abraço para o Vitão e a Cida.
0: Bar de novo, tá de bar de novo.
1: Hoje, né, doutor Niltinho?
0: Tá de bar de novo.
1: O TV. Um abraço para o vice-prefeito, o Giovanni Mecânico, seu assessor Tiago. Um abraço para o casal Bodas de Ouro, o senhor Lucas Teles e dona Terezinha. Um abraço para o Sabuca, o Gilson, mais o Henrique da Lanchonete. Um grande abraço. Um abraço para o Márcio Engraxate.
0: E
1: seu coturno do soldado Padueta. Não tira ele pra nada, viu, Dom Padueta?
0: Tô vendo lá no pé dele, deu direto.
1: Mas enfim, um grande abraço.
0: Que tem a velha
1: para o Ronaldo do Cadastro, o Dom Ronueta, do Cadastro da Prefeitura, toda a equipe. Um grande abraço para o Henrique da Banca, sua mãe, dona Enia Azevedo. Enfim, a lista do compadre é muito grande, né?
0: É verdade.
1: Mas a pergunta que não quer
0: calar,
1: Dom Padueta. Dom Padueta, pasteleiro do Corvo de Barro, que vendia mais de 2.000 pastéis por dia.
0: Bom, é verdade.
1: Um abraço.
0: E bom. Valeu.
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1: 5:47, vamos atender o amigo Samuca. Hein, como que é?

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0: Divinópolis, 5 horas mais 55 minutos, 5:55. Daqui a pouquinho, 6 horas, vamos receber o nosso bispo diocesano, Dom Giovanni, vem nos trazer a sua bênção nessa nossa parceria com Mangueiras Brasil, com a família Gilson Moraes, há mais de 40 anos, servindo Divinópolis e toda a região, no Icaraí, já consolidada. Falando em Icaraí, amanhã, a nossa reunião da ACASP, amanhã, lá no Icaraí, viu gente? Lá na APAC. Então nós queremos convidar vocês aí da região para que participe 7:30 desta reunião da ACASP aí na APAC. 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Eu tô rindo porque ontem, foi depois do terço dos vizinhos lá, a gente tava conversando com a turma ali na, ali perto do prédio, ali perto da padaria, a padaria tava fechando também, a floresta, e a turma juntou lá. Aí tem um caboclo lá, tá fazendo um galpão lá, um galpão grande. Eu falei, qual que é o tamanho do galpão, seu? Ele falou comigo, rapaz, capaz de dar uns quase 500 metros. Eu falei, e a Joca tá fazendo para você? Tá. Mas você, não, entreguei para o engenheiro fez a planta, fez o desenho, levou lá na hora. Preocupo com nada. Você não tem que preocupar com nada, não. Você precisa fazer aí o galpão, você fazer a cobertura da sua casa, viu? É só fazer e você entra na rede social da Jog aí, ó. Oi, é 3 dias, tá tudo pronto. Tem, a Jog fabrica para você. Você entendeu? Ela constrói, ela fabrica. Ela não tem esse negócio de picar, não, tem não. Já vai tudo prontinho, é só parafusar. É só chamar a máquina do Padre Fernando. Aquela que faz assim, ó. Prrr, essa é do parafusinho pequenininho. Agora tem aquela do parafuso grande, aquela do aquele parafusinho mais grosso, fala assim. Brrr, o cara tá rindo comigo lá. Eu falei, vai ser burro. Como diz o Tony Miguel, ele tá homem bobo, só com esse calorão, meu Deus do céu. Aqui, deixa eu mandar aqui um grande abraço, rapaz. Meu Deus do céu, a gente encontra com os amigos, né? Aqui que eu falo para vocês, gente, é que nós temos história aqui, nós conhecemos todo mundo aqui em Divinópolis. Eu estive ali na... Como é que chama a firma do menino lá, senhor? É do Rinaldo Meirelles, senhor. É ali na Pernambuco, ali, senhor, mexe com o negócio de... É autoliderança, autoelétrica liderança. É, eu estava procurando uma peça lá do meu carro, lá um tal de... esses trem moderno aí de carro, hein? Aí mandaram eu para lá. Cheguei lá, estou conversando com ele, eu tô olhando para a cara dele, ele está olhando para a minha cara, e eu doido para falar para ele que eu era o Padre Fernandes, e eu doido para contar para mim que era filho do Milton Meirelles. Eu falei, pronto. Oi, eu lembro do armazém dos Meirelles, lá do Porto Velho. Eu não sei não, mas para mim acho que eles ganharam na loteria também. Vocês lembram quando saiu um prêmio? O Desidério vai lembrar desse prêmio lá. Foi vendido um prêmio da loteria lá no Porto Velho, saiu aqui à toa. Eu deixei de comprar o prêmio, eu estava lá e o candidato, o finado candidato. Aí aquele menino Carlos chegou, ofereceu o bilhete para nós. Eu estava com dinheiro só para comprar um botijão de gás lá para casa. Eu tinha 10 cruzeiros, um botijão de gás custava 9 conto. Aí eu falei para o candidato, não, se você quiser comprar, você compra. Nós não comprou, não. O bilhete veio na cabeça, puta. Dá para me comprar, dá para me montar um negócio de botijão de gás para nós na época. Um grande abraço lá pro Rinaldo. O outro ali, como é que o outro menino chama, senhor, da casa de peça aqui, senhor? É Rinaldo e Renilton. Eu acho que é Renilton, acho que é esse mesmo. Ah, mas um grande abraço lá pro Milton, pra família da Meirelles. A família Meirelles, um grande abraço pra você, gente. Obrigado.
1: Nem que seja um desejo apenas de momento.
0: Oi, oi. Eu fiquei sabendo ontem. Esses dois aí, a dupla aí tá voltando, viu? E tá. Oi, já tá. Esse negócio de rede, coisa aí. Já tá batendo recorde aí na coisa dessas redes sociais aí, ué. Esse cantar lá em Cláudio foi sábado, no rodeio de Cláudio lá com o Rafa e o Lourenço. O povo lá não queria deixar sair do palco, não. Pelo amor de Deus, velho. Meu filho tava me contando, falei, que é isso, meu filho? Deus abençoe vocês.

0: Chão, trem chique, meu Deus do céu. Deixa eu botar aqui no WhatsApp, porque o WhatsApp tá bombando. Aqui, meu amigo, aqui, o Gerson do Cetrans. Aê, Gerson, você tá bom, né? Graças a Deus. Ô, rapaz, aqui o nosso comandante aqui, ó. Nosso sargento historiador, Romeu Borges. E um abraço, meu bom dia, Romeu. Ontem eu assisti ontem a transmissão do comando aí do 37º Batalhão. Tem chique, hein, só? Ei, tem bonito. Aquela emociona, viu? Tá aqui meu amigo Aristido, do Bom Pastor. Meu amigo Claré. Carlinhos, da Lanchonete. Nosso Anísio também tá comigo aqui, ó. Gente do céu, a família Amaral. Minha amiga Thalita. Meu abraço, meu bom dia, Thalita. Muito obrigado. Altair comigo aqui também. Nosso amigo Osvando, o velho Edenilson, minha amiga Cidinha. Aê, Cidinha, meu abraço, meu bom dia para você. Vambora que o bispo já tá chegando ali, ó. Só um minutinho, seu bispo. Só um minutinho, só, seu bispo. Já abro o senhor aqui, só um minutinho.
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0: Amados irmãos e irmãs, nesta hora em que recordamos o sublime mistério da encarnação de Jesus Cristo, elevemos nossa voz ao Deus da vida, recordando a presença de Maria na história da salvação. Em nome do Pai, e do Filho, e do Espírito Santo. Amém. O anjo do Senhor anunciou a Maria, e ela concebeu do Espírito Santo. Ave Maria, cheia de graça, o Senhor é convosco. Bendita sois vós entre as mulheres, e bendito é o fruto do vosso ventre, Jesus. Santa Maria, Mãe de Deus, rogai por nós, pecadores, agora e na hora de nossa morte. Amém. Eis aqui a serva do Senhor. Faça-se em mim segundo a vossa palavra. Ave Maria, cheia de graça, o Senhor é convosco. Bendita sois vós entre as mulheres. Bendito é o fruto do vosso ventre, Jesus. Santa Maria, Mãe de Deus, rogai por nós, pecadores, agora e na hora de nossa morte. Amém. E o Verbo se fez carne e habitou entre nós. Ave Maria, cheia de graça, o Senhor é convosco. Bendita sois vós entre as mulheres. Bendito é o fruto do vosso ventre, Jesus. Santa Maria, Mãe de Deus, rogai por nós, pecadores, agora e na hora de nossa morte. Amém. Rogai por nós, Santa Mãe de Deus, para que sejamos dignos das promessas de Cristo. Oremos. Derramai, ó Deus, a vossa graça em nossos corações, para que, conhecendo pela mensagem do anjo a encarnação do vosso Filho amado, cheguemos por sua paixão e cruz à glória da ressurreição. Por Cristo nosso Senhor. Amém. Amados irmãos e irmãs, juntos invoquemos a proteção da Virgem Maria, a Mãe de Deus. Rezemos juntos a oração à Nossa Senhora, na sua Imaculada Conceição. Ela é a padroeira da nossa amada Diocese de Divinópolis. Ó Maria, Imaculada desde a sua concepção, fostes preservada do pecado original para ser a Mãe de Jesus Cristo. Ensinai-nos a acolher o mistério de Deus em nossa vida. Ajudai-nos a percorrer a estrada da santidade. Acompanhai-nos com a ternura do vosso olhar. Guiai-nos na escuta aos apelos do vosso amado Filho Jesus. E intercedei por nós para que sejamos firmes na fé, corajosos no amor e alegres na esperança. Amém. O Senhor esteja convosco. Ele está no meio de nós. Pela intercessão da Virgem Maria, a Imaculada Conceição, padroeira da nossa amada Diocese, abençoe-vos o Deus Todo-Poderoso, Ele que é Pai, Filho e Espírito Santo. Amém.
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De Divinópolis, 6 horas, mais 10 minutos, 6 e 10. No paredão de hoje, nós estamos recebendo Zilo e Zalo. Hoje, terça-feira, dia 1º de setembro. Abrimos aí as portas com Zilo e Zalo. Eu estou cumprimentando aqui o nosso amigo, o nosso grande... O Oswaldo, né, aposentado da Copasa, ele, quando nós rezamos o terço, voltou, graças a Deus, estamos juntos de novo no terço da família. E eu quero aproveitar aqui, viu, gente, para cumprimentar todos os nossos amigos, nossos irmãos aposentados da nossa Copasa, inclusive o Marzinho, né, o Edmar, essa turma toda boa da Copasa. Ontem, ele estava lembrando a época boa nossa, né? A época boa do Pádua Fernandes. Eu mandando, faltando água da Copasa para nós, eu mandando música da bica d'água para a turma da Copasa.

0: grande amigo Padre Fernandes.
1: Bom dia.
0: Eu tô te... aqui, meu querido. É, você falou no Oswaldo aí, ó, da Copaz. Nós cantamos muito, nós tocamos muito juntos.
1: Ah, isso é mesmo, eu gostava de cantar, exatamente. Você tinha o trio, né, o Claudiano. Como é que é? Era o Oswaldo, o Claudiano e o Ciano Marzinho, no acordeon. É isso mesmo. Boa lembrança. É, tempo bom, viu? Não volta. Passou, né? Como disse o nosso Edmar, nosso veterano Edmar. Passou, né, Pado? Ficou só na lembrança. Um grande abraço para você, viu, Marzinho? Ai, ai, ai, meu Deus do céu. Eu estava falando aqui a respeito da troca de comando ontem, lá do 37º Batalhão, lá do Araxá, lá o nosso veterano Romeu Borges, o nosso sargento historiador. Eu estou vendo aqui a nossa troca de comando aqui, nós vamos ter aqui a nossa... Ela é tenente-coronel, né? Ela trabalhou no gabinete do governador na época nossa lá da Defesa Civil, ela trabalhou com a gente lá na Defesa Civil lá. Ela hoje, ela vai ser promovida a coronel, e a nossa troca de comando aqui em Divinópolis vai ser dia 2 de outubro. A programação nossa aqui é para 2 de outubro, viu? Da 7ª região aqui de Divinópolis aqui. É, essa polícia nossa tem essa vantagem, né? Só que agora resolveram passar pro lado das mulheres agora. Agora as mulheres que estão mandando agora, viu? Vocês fiquem espertos aí, viu, moçada? A mulher é mais aperfeiçoada, né? Mais... Você não vê falar nada da nossa comandante geral aí, ó. Nada, nada, nada. Só um... Parabéns, né? Ah, tá bom. Tá bom demais. Aqui, ó. 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

Trem chique, trem bonito, é o Zilizado. Zilizado tinha uma moda boa, né? Que era aquela... Aquele negócio do circo lá, só. Como é que chama? É o... Como é que chama a música, ô Marzinho? É o Feitiço Espanhol, né? Não é isso? Tocava muito. Todo mundo cantava aí, essa moda. Eu lembro da turma cantar lá no rádio, lá na... Que os programas de auditor lá, nós cantava lá o Feitiço Espanhol. Essa aí, ó. Essa aí, o Feitiço Espanhol.

Isso, se lembrando daquele circo que nós armava ali na Praça Santuária ali direitinho. Eu fugi com o circo quando era menino, fugi com o circo. Eu e Oyama, nós dois, Oyama do táxi. Ai, meu Deus. Ideia de menino, eu trem bom, isso, coisa boa. Deixa eu cumprimentar aqui minha amiga Vânia. Ela é irmã da menina aqui do Alisson, da livraria. Santuário ali. É a Vânia. 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

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Eu tenho que ir lá na Jalk lá, eu vou falar com ele, amarra essa cachorrinha pra mim aí. Ela não gostou de mim, não, avançou na minha canela. Eu falei que a minha filha, isso aqui é carne de segunda, isso aqui é osso puro. Eita, Miguel, não tem jeito pra nós, não, né? Essa música do Zilizala, ó, o mundo moderno, aí, ó.

0: foi há pouco.
1: Ai, ai, ai, é tudo dia a dia. Aqui quem chegou aqui, o Vitão. Ei, Vitão, você fica esperto, meu filho. A Cida tá de oi no senhor, viu? Você fica fazendo de bobo. Ô, Cida, fica de oi nele, viu? Ele fala que passou o pano, passou nada, nada, nada. Olha lá. Olha pra ver se passou mesmo. Porque ele fica dando o golpe do João sem braço.
2: Bom dia, Padua Fernandes.
1: Bom dia.
2: Boa terça-feira para todos, Padua. Padua, um abração aí pro nosso amigo Beto Machado.
1: Já passou.
2: O Fabinho do Campina Verde.
1: Fabinho passou ainda não.
2: O Aristide mandou te avisar que todo dia acorda cedo e coloca cedinho no Padua Fernandes, lá em São José de Salgado.
1: Vamos arrumar uma moita.
2: Adoro a sua programação, Padua Fernandes.
1: Arrumar uma moita de bananeira pra ele.
2: Tex.
1: Nada, não foi aniversário meu do Barão.
2: Padua Fernandes, toca uma chamada aí pra dona Cida.
1: É, tá de olho no senhor, viu? Fica esperto. Olha o Maurício aqui. O Maurício é lá do Juruna, né? Não é isso, Maurício?
3: Ô, Padua Fernandes, Maurício que foi o Chavante. Manda um alô pra nós aí.
1: É Chavante?
3: Tá aí o alô que agarrado aqui.
1: Uhum.
3: Chavante da 494. Tamo aqui, bicho pegando já.
1: Tá, ué.
3: É, manda uma música pra nós de boa hoje, ó. Manda um Liu e Léo aí, pode ser qualquer um.
1: Tá, até lição de caboclo, muito bonito. Aqui é menino comigo aqui também, ó. Aqui o Fernando Thiago aqui, ó. Você tá em Belo Horizonte, ô Fernando? Eu já fui.
4: Bom dia, Padua Fernandes.
1: Bom dia.
4: Bom dia, Cida. Bom dia, Jumara. Bom dia, Cascavel. Bom dia, Tia Raul, Tia Conceição. Uma ótima terça-feira abençoada para todos nós, de muita alegria, de muita paz. Que Deus abençoe todos nós, todas as nossas famílias, todos os nossos lares, né?
1: Amém.
4: Nosso trabalho. Grande abraço. Fique com Deus.
1: Com Deus. Obrigado, Fernando. Grande abraço para você também. Tem mais gente chegando aqui, eu tô vendo aqui, ó. Ó o Bruno Porto comigo aqui, ó. O Bruno tá aqui comigo também. Fala, Bruninho. Bom dia.
5: Bom dia, Padua Fernandes, o locutor mais apaixonado do Brasil.
1: Ih.
5: O Nota 10 da Cande 10.
1: Vai ser bom.
5: O oitentão.
1: Vai ser bem.
5: O Fujão do São Sebastião. Acompanhando
1: o
5: Ciro.
1: É, o Fujão. Vai gostar.
5: Cabeça ruim.
1: É, cabeça ruim.
5: Padua Fernandes.
1: Oi.
5: O senhor, né?
1: Não.
5: Abraço, Marcelo, pro Tetinho. Um abraço para mim, meu irmão Beto Machado, Evandro Araújo, essa turma maravilhosa, Fernando lá da Cefel, Bruno da Pastelaria, já passei lá, já tomei café. Tom Miguel tá lá já tirando leite das vacas.
1: Ah, Tom Miguel voltou.
5: Tô puxando, aperta bastante, Tom. Chamada para dizer, não, leite tá bom de preço.
1: Ah, deu uma melhorada.
5: Acho que é 1,90 mesmo.
1: Não, é mais.
5: E assim seguimos mais um dia nas graças de Nossa Senhora Aparecida, na proteção de nosso Senhor Jesus Cristo.
1: Amém.
5: Tenhamos todos essa família paduana maravilhosa. Um dia de sucesso, de proveito.
1: Obrigado.
5: Abençoe a todos. Dona Maurita, bom dia. Canivete. Tá lá no Paz de Minas e o Quibico tá aqui.
1: Tá? Quibico tá aqui.
5: Deus nos abençoe.
1: Adê.
5: Todo mundo, São Raimundo e os vizinhos do fundo.
1: E as armas do Pugator também.
5: O Padua Fernandes.
1: Oi.
5: Toca do gine-gine aí pra nós, não custa nada.
1: Custa não, qualquer menino pediu aqui, ué. Olha o milagre do ladrão aí, ó.

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0: Ai, ai, ai, meu Deus do céu. Vocês também acreditam demais em história, viu? Aqui, quem chegou aqui? O Gerardo Sapateiro. Uai, Gerardo, você tá sumido aí. O que foi que aconteceu? Achei que você ainda tava lá no planeta Urano ainda.
1: Bom dia, seu Padua Fernandes.
0: Bom dia.
1: Como é que o senhor tá?
0: Tô bem, graças
1: a Deus.
0: Muito
1: bem mesmo?
0: Não.
1: Tô escutando o senhor aqui falando da Jalque. Dê um abraço no pessoal lá da Jalque, da parte de São Jorge, viu?
0: Lá é bom.
1: Agora tem uma outra encomenda aí que eu deveria estar levando para os fins de outubro, porque vai ter um casamento em massa no planeta Vênus.
0: Certo.
1: E talvez lá na Big Pharma a gente consiga, por um preço menor lá, um bom carregamento de preservativo.
0: Ah, tá.
1: Você poderia assuntar lá para mim para ver se consegue esse barato lá pro pessoal lá de Vênus, viu?
0: Vou olhar com o Gabriel.
1: E tem uma coisa aí, um satélite que foi lançado pelos Estados Unidos, está atrapalhando o caminho, rapaz.
0: É.
1: Está atrapalhando o caminho, está gastando uns 4 meses para chegar lá, então eu não sei nem se vai dar certo.
0: Tem que dar
1: Mas de qualquer forma, um abraço muito grande pro senhor, um abraço para Daniela Santos, Daniela Maria Santos, lá da comunidade da Lagoa.
0: Certo.
1: Para o senhor Beto Machado, o mais machado da Floresta Atlântica, e para todas as nossas comunidades rurais de Irlanda. Saudações ermidianas a todos, como é de costume. E o senhor vai falando aí, que eu vou continuando escutando de cá. Não tem outro remédio. Recado, o Tiririca está abrindo um circo. Se o senhor quiser fugir de novo, é só entrar em contato com ele, que ele encontra o senhor, viu? Grande abraço, fique com Deus.
0: Eu vou procurar o Oyama do táxi. Se você quiser, nós volta na aventura de novo.
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1: Divinópolis, 6:26, 6:26. Atenção, né, a turma aí, ó. Você que tá transitando aí pela... Como é que chama essa avenida, hein? O Gustavo, aí perto do Santa Lúcia, né? Explica para nós aí, o Gustavo do aplicativo. Fala, Gustavo.
2: Oi, Padre Fernando.
1: Oi. Bom dia.
2: Deus abençoe.
1: Oi.
2: É o Gustavo do aplicativo.
1: Ah.
2: Avisa aí, para frente do Hospital Santa Lúcia...
1: Certo.
2: Tem um poste caído. É, só os fios que estão segurando ele lá.
1: Sei.
2: Aí, pro povo redobrar a atenção, ó, que for passar por ali.
1: Certo.
2: Não sei se foi carro que bateu nele na madrugada.
1: É o mais certo.
2: Sei lá, agora de manhã. Tem um poste caído lá.
1: Tá ok.
2: A galera toma cuidado. E amanhã você vai tocar o hino do Cruzeiro.
1: Isso aí, outra história. Atenção, os meus amigos aí do Cetrans aí, ó. Toninho, companhia aí. A turma aí do Cetrans aí, ó. Tem um poste caído ali perto do Santa Lúcia. Vamos lá dar uma assistência lá. Um grande abraço. Obrigado, viu, Gustavo?
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2: 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Serginho na porta, Daniel, Bruno, Rose, Elânio, João e o Teteu. Só escorando. Tudo que cai, mata no peito e deixa rolar. Ô, gente, hoje Cruzeiro é... hoje é Atlético e Cruzeiro. Hoje é o contrário. Hoje lá na Arena, viu? Me parece que já tá tudo vendido. Tudo. Ontem eu tava vendo as falas, né? Pra gente ter uma noção. Mas tá tudo vendido. Eu hoje... vou seguir a ideia de um companheiro nosso de rádio que falou a coisa mais certa. Hoje pode dar Cruzeiro, pode dar Atlético. Pode dar Atlético, pode dar Cruzeiro. Só que hoje vai resolver, viu, gente? Hoje, qualquer jeito, sai o classificado. Então, vamos fazer o seguinte. O que classificar, sair classificado, então, eu toco o hino amanhã. Não importa que seja do Cruzeiro, que seja do Atlético, um ou outro. Amanhã eu vou tocar o hino amanhã. Mas, tintim por tintim, você vai saber com o Garrafa. O Garrafa é que sabe desses trem, essas coisas aí, tudo é com ele. Tá aqui o Garcia, tá o Amaral, tá o Rosca, aquele menino lá, como é que chama? Ah, tem um menino novo aí também, tem o Rafael, né? Tem um narrador agora também. Então tá, a partir de nós voltamos amanhã, né? com a vitória de um de outro. 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
4: Divinópolis, 6h37. 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
4: 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Olha o Toninho do Candelário aqui, o chinês preto. Vocês vão tomar uma lavada que vocês vão ver hoje. Tomar uma lavada é bom. Fala, Toninho.
6: Opa, Fernando, bom dia.
4: Bom dia.
6: É, vamos ver quem vai ganhar, né? E qual hino você vai tocar, né? Todo dia você vai tocar um.
4: Amanhã tem, amanhã tem.
6: O bicho pega. Vamos ver, que seja um jogo ideal, né? Na paz. Um forte abraço, chinês preto.
4: Ao nosso comandante aqui, o sargento, o nosso sargento Edmar, veterano. Edmar, a troca do comando aqui é dia 2 de outubro, viu? Ontem eu recebi, a tenente-coronel, a Lucelena. Ela é da época nossa do gabinete militar, do nosso governador, na época nossa da Defesa Civil. Olha o Moacir comigo aqui, ó. Deixa eu ver o que o Moacir tá falando. Fala, Moacir!
7: Ô, Padre Fernandes.
4: Oi.
7: Essa luta do Milagre do Ladrão, eu assisti o drama deles, Milagre do Ladrão, quando tinha um circo lá na rua, lá na Pernambuco. Ali,
4: foi.
7: Ali, acho que é o nome da ABC agora.
4: Foi, ali, exatamente.
7: Ali armou um circo ali.
4: É o PT também.
7: Foi eu, meu pai, meus irmãos, aí não foi lá ver eles lá. Aí passou a dramatização aí do Milagre do Ladrão.
4: É o Milagre do Ladrão.
7: Realidade da vida.
4: Verdade. Verdade. Olha o Zé Broinha aqui, ó. Fala, Zé Broinha.
8: Ô, Padre Fernandes.
4: Aê, Zé Broinha.
8: Com Jesus e com Maria.
4: Amém.
8: Tudo bem com o senhor?
4: Amém, graças
8: Espero
4: a Deus.
8: Espero que tudo bem com o senhor, com a família, com os ouvintes aí.
4: Amém.
8: Com essa galera aqui do Niterói, que é chique demais, viu?
4: Aham.
8: Precisou, nós estamos aqui.
4: Boa, que foi embora no Niterói.
8: Nós estamos dispostos a atender, viu?
4: Aqui, ó.
8: Aqui.
4: Oi.
8: O frio foi embora. O calor chegou. Nossa
4: Aê,
8: senhora.
4: Teu irmão. Agora vai comprar ventilador agora.
8: Grande abraço, viu, Padre? Tô aqui ligadinho. Eu, minha filha Maria Eduarda, minha mamãe lá no São José, já tá ouvindo o senhor, já ligou o radinho.
4: É, benção, mãe, senhor.
8: Grande abraço, mamãe, benção.
4: Aí,
8: grande abraço.
4: Deus te abençoe, meu filho.
8: Tereza do Niterói. Ô, Sérgio, tchau, obrigado.
4: Aí o Tocha da CEMIG, você esqueceu do Tocha, meu filho? Aqui, ó, o Gustavo do aplicativo tem um recado pra nós aqui, ó. Você que vai transitar ali por perto do Santa Lúcia ali, ó, do Hospital Santa Lúcia, escuta o Gustavo aí, ó.
9: Ô, Padre Fernandes,
4: bom Oi.
9: Dia. Deus abençoe.
4: Amém.
9: É o Gustavo do aplicativo.
4: Ah.
9: Avisa aí que para frente do Hospital Santa Lúcia.
4: Certo.
9: Tem um poste caído.
4: Aham.
9: Só os fios que estão segurando ele lá.
4: Tá.
9: aí pro povo redobrar a atenção, ó, que for passar por ali.
4: Certo.
9: Não sei se foi carro que bateu nele na madrugada.
4: É o mais certo.
9: Lá agora de manhã, tem um poste caído lá. Galera, toma cuidado. E amanhã você vai tocar o hino do Cruzeiro.
4: Valeu, Gustavo. Atenção, os nossos amigos da CEMIG aí, ó. Pessoal do CETRANS, a Eletrocamp. Os nossos amigos aí da Eletrocamp. Vamos mexer, gente. Vamos correr atrás. Se fosse na época do Padre Fernando da Defesa Civil, já estava tudo organizado lá. Já. Nós era na hora. Deixar para depois, não. É na hora.
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9: Divinópolis, 6 horas 47 minutos. Daqui a pouquinho o horário político, viu? 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Combinado? Eu estou recebendo aqui do amigo Minuci, que é o nosso vice-presidente da CASP. Amanhã, a CASP Itinerante, amanhã nós vamos estar lá na APAC, lá no Icaraí, viu? Lá na Avenida Conde de Quelidônia, número 100. Nunca vi falar nesse senhor, não, ué? Nesse conde, não, ué? Por que não põe lá? Avenida, como é que é? Barão. Avenida Barão de Perdigão. É eu. Aí, ó, sua participação é muito importante, viu? Um grande abraço pro senhor, Minuci. O senhor é a Solange, tá lá nos prestigiando. Vambora. Aqui o nosso ex-prefeito aqui, senhor Galileu. Um grande abraço pro senhor, prefeito. Tá aqui a Margarete de Itaúna. Araíto também está comigo aqui também, ó. Araíto Lojão das Baterias está mandando para mim aqui, o menino da Taba. Bonito isso aqui, viu? TV, nosso amigo TV é hoje, hein, TV? Se Deus quiser. Aristides, bom pastor, vambora? Vambora, gente, porque eu tenho que entregar agora, eu tenho que cascar fora. Amanhã, se Deus quiser, eu quero tocar o hino aqui amanhã. Amanhã eu vou tocar o hino aqui. Não sei de quem não, mas vou tocar. Que a nossa mãezinha, Nossa Senhora Aparecida, nos abrace e nos...

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1: 6:49.
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1: Já é oficialmente réu o sargento Eduardo Abner de Oliveira, agora acusado de matar a capitã Michele Leão no dia 20 de julho, na cobertura do casal no bairro Palmares, região nordeste da capital. A Itatiaia informou em primeiríssima mão que o Ministério Público havia oferecido a denúncia por feminicídio majorado, fraude processual, 3 denúncias por lesão corporal e tráfico de drogas. A justiça acatou rapidamente esta denúncia, a decisão assinada pela juíza Ana Carolina Rauen Lopes de Souza, do Tribunal do Júri de Belo Horizonte. Então, o sargento segue preso no RDD, o Regime Disciplinar Diferenciado, na sede do 39º Batalhão em Contagem, e agora é oficialmente réu, né? Foi denunciado, a denúncia aceita, agora ele é réu, e o próximo passo será uma audiência de instrução e julgamento, que ainda não tem data para acontecer. Nesta audiência, a justiça vai decidir se o crime vai ou não a júri popular. Lembrando, então, ele foi denunciado pelo feminicídio majorado, sendo aí as qualificadoras o fato dela ter um filho pequeno, um filho com necessidades especiais, autista, e também o motivo fútil e o método cruel que ela foi morta. Também denunciado por tráfico de drogas, fraude processual, uma vez que ele teria maculado provas do processo, teria limpado as roupas de cama, apagado fotos que estavam no celular da vítima, e também denunciado pelo tráfico de drogas, já que ele estava com 16 comprimidos de êxtase no hospital Odilon Berens, tentou dispensar esses comprimidos, mas foi pego em flagrante pela polícia militar, e também denunciado por lesão corporal, já que no curso das investigações a Polícia Civil descobriu pelo menos 3 agressões acontecidas dias antes do feminicídio. Repórter Renato.

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16: Gente, vamos acertar o relógio com a hora 10, 7:25.
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19: O Mônaco venceu o Olympique de Marseille por 2-0 pela segunda rodada do campeonato francês. O grande destaque foi o atacante alemão Paris Brunner, que marcou os dois gols da partida, um em cada tempo. Com boa organização e controle do jogo, o time comandado por Felipe Luiz conseguiu superar o Marseille e manter o 100% de aproveitamento na competição. A vitória também marcou o quarto triunfo consecutivo do Mônaco desde a chegada de Felipe Luiz ao comando da equipe. O treinador brasileiro venceu os dois jogos contra o Górnik Zabrze pela Conference League, além da estreia no francês contra o Le Havre e agora o confronto com o Marseille. Com 6 pontos, o Mônaco assumiu a liderança do campeonato francês e é o único time da competição com 2 vitórias em 2 rodadas.
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24: Alô, alô, alô, alô. Bom dia, bom dia. Bom dia. Bom dia, vida. Primeiro dia de setembro, olha o mês da primavera. É, que bom que você tá aí com o rádio ligado nessa manhã gostosa, manhã fresquinha, né, gente? Previsão de chuva, hein? É, São Paulo e Rio Grande do Sul já tá caindo pancada. E provavelmente essa chuva vai chegar aqui. Mas faça chuva, faça sol, nós estamos aqui para mais uma edição do nosso Café com Música, logo depois da propaganda eleitoral gratuita. E aí, já decidiu o seu candidato? Tá avaliando? Tá avaliando? Olha, olha, hein? Olha a responsabilidade. 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Então, muita atenção, muita cautela. E vamos saber votar no dia 4 de outubro. Agora são 7:31. Bom dia para as minhas queridinhas maravilhosas donas de casa. Elas estão nos afazeres do lar. A dona de casa que não para, né? Ei, dona de casa, danadinha. A dona de casa liga o rádio cedinho de madrugada e fica esperando o Cláudio Kennedy. Fica esperando Café com Música. Os trabalhadores e trabalhadoras, alô você no trânsito, obrigado pela carona. E já vamos direto para nossa mensagem especial do dia. Bom dia a todos.
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Olha, gente, tem dia que nas minhas orações, nas minhas reflexões, eu fico pensando, poxa, será que não está ficando chato? Todo dia a mesma coisa, a mesma rotina, abre os olhos, faz uma oração, levanta da cama e assim começa o dia. Mas eu estou dizendo, será que não está ficando chato todo o dia eu ter só que agradecer? É, quantas milhares e milhares de pessoas não param para fazer a sua oração e só pedem? Pedem, pedem, pedem, pedem, não cansa de pedir e esquece de agradecer. Porque se você parar para pensar, nós temos muito mais do que nós precisamos e muito mais do que nós merecemos. Até quando nós, seres humanos, vamos esquecer de olhar para as coisas que já temos, ser feliz com o que já temos e parar de correr naquilo que é incerto, aquilo que talvez não alcancemos jamais? Aproveite ao máximo que você tem nas suas mãos, aproveite ao máximo que você já tem guardado no seu coração, aproveite ao máximo as pessoas que estão à sua volta. Agradeça, você acordou hoje, abriu os olhos, acendeu a luz, sinal que você tem energia elétrica, quando muitos não têm. Tomou um banho quente, quando muitos não têm, nem um chuveiro sequer. Sentou à sua mesa farta, tomou um café da manhã, junto com a sua família. E quantas milhares e milhares de pessoas não sabe que horas vai tomar um gole, um simples gole de café? Ah, aí você se aprontou, colocou a sua melhor roupa, passou o seu perfume e lembrou que você tem um trabalho. Quantas pessoas acordaram hoje, estão desempregadas? Quantas pessoas estão jogadas na rua? Quantas pessoas não sabem que horas vão fazer a primeira refeição? É, aí você se lembrou, vou pegar a chave do meu carro. Ah, você lembrou que você tem um carro, né? E quantas pessoas não conseguem sequer andar, levantar de uma cama? Quais motivos mais você quer para erguer os braços para o alto e dizer assim: obrigado, meu Deus, obrigado por eu ter muito mais do que eu preciso, e eu tenho certeza que eu tenho muito mais do que eu mereço, por isso eu agradeço, porque tudo isso eu tenho pelas graças de Deus. Café com Música está no ar. 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Agradece que a graça desce.

0: Então siga esse caminho, porque a vida é recomeçar sempre e nunca parar. Tá no ar, Café com Música. 20 para as 8, bom dia, bom dia, bom dia!
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0: Hoje eu acordei já ouvindo esse, digamos assim, esse bolero, né? Aí já acordo com o Barreirito cantando na minha cabeça. A canção Amaremos. 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Esse é o nosso Café com Música.

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0: Essa canção nos convida para uma reflexão nessa manhã do dia 1º de setembro, né, gente? Como o tempo tá passando rápido, e aí? Tanta coisa que a gente já passou, né? Vamos pro intervalo? Tá na hora do café e daquela aguinha pra hidratação, né? Mas antes, vamos acertar o relógio.
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0: 8 horas em ponto. Bom dia.
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5: O Al Hilal anunciou a rescisão do contrato com Karim Benzema, de 38 anos. O atacante francês tinha vínculo com o clube saudita até junho de 2027, mas ficou fora dos planos do técnico Simone Inzaghi. A saída acontece poucos meses após sua chegada ao time, e agora, Benzema está livre para assinar com qualquer clube sem custos de transferência. Durante sua passagem pelo Al Hilal, Benzema disputou 14 partidas, marcou 10 gols e deu 9 assistências. O clube contratou recentemente o inglês Ollie Watkins, ex-Aston Villa, para reforçar o ataque, enquanto também tenta fechar com o brasileiro Gabriel Martinelli, do Arsenal. Aos 38 anos, Benzema não pretende se aposentar e já desperta interesse de outros clubes, com possibilidade de continuar na Arábia Saudita ou seguir para a MLS, nos Estados Unidos.
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0: linda. Valeu, parabéns.
1: Obrigado.
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1: O Santos venceu o Corinthians por 1-0 na Neoquímica Arena, pela 25ª rodada do Brasileirão. O único gol da partida foi marcado por Oliva, aproveitando o rebote após cobrança de falta de Neymar. O camisa 10 santista foi um dos destaques do clássico, participando diretamente do lance decisivo e ajudando o Peixe a superar a pressão do Corinthians. Com o resultado, o Santos quebrou um tabu de 15 anos sem vencer o Corinthians como visitante pelo Campeonato Brasileiro e chegou aos 29 pontos, ocupando a 14ª posição. Já o Corinthians sofreu a terceira derrota consecutiva no Brasileirão e permanece com 32 pontos. Em décimo lugar, o Timão ainda perdeu 3 jogadores por suspensão para a próxima rodada: Hugo Souza, Gabriel Paulista e Ranieri.
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13: Muito bem, vamos acertar o relógio. Olha a hora. 8 horas e 32 minutos. Bom dia, bom dia, bom dia.
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13: Muito bem, você tá comigo no Café com Música. Alô, Cris Bicalho. É a Cristiane. Abraço para você, vizinha. Tudo de bom, viu? A Oneida tá comigo no Planalto, abraçando a turma, as meninas na facção da Lu, né? A Ivone também tá chegando no Planalto, turma boa do Planalto. A Maísa Cardoso tá no Tietê. Abraço também. Pra Maísa, do bairro Tietê, sempre ligadinha, participando conosco, né? Quem mais? O Luiz Antônio, no LP Pereira, que audiência do nosso Café com Música. Abraço também pra Maria Helena. Maria Helena tá na cidade querida de Perdigão, mamãe da Jéssica. Tudo de bom, felicidades hoje e sempre. A Carol tá chegando comigo. Bom dia, Carol. Fala.
16: Oi, Cláudio, bom dia. Tudo bem com você? Aqui é a Carol, aqui do bairro Manuel Valinhas. Já estou ligadinho, preparando para mais um dia de trabalho, né? Ligadinho com você na Cândida. Se der, Cláudio, eu gostaria de ouvir Zezé de Camargo e Luciano com o Sérgio Reis todas as manhãs. Abraços e um ótimo dia.
13: Ótimo dia para você também, viu, Carol? Quem mais está chegando comigo aqui no nosso Café com Música? Olha, gente, qualquer comemoração sem bolo não tem graça nenhuma, né? Toda festa, toda comemoração tem que ter bolo. Deixa eu mandar um abraço carinhoso aqui. A Fran faz uns bolos maravilhosos e deliciosos, né, Fran? Pelo menos na foto aqui tá muito bonito, hein? Deu vontade de experimentar esses bolos da Fran. Abraço, viu? Tudo de bom. A Ana Maria tá no Jusa Fonseca, obrigado. Quem mais está chegando aqui? A Leila, estava sumida, a Cristal também, o João Rodrigues do bairro Santos Dumont. E daqui a pouquinho tem mais participações no nosso telefone 998-69-5001. Bom, gente, hoje, dia 1º de setembro, eu estou recebendo aqui nos estúdios da Rádio Candidez FM, né? Pra gente, a gente vai falar do processo seletivo do CEFET, né? Quem é que não conhece o CEFET? Trazendo grandes oportunidades, tem vários cursos de moda, eletroeletrônica e vários outros. Ninguém melhor para falar com a gente do que ele, o Antônio, que está ao vivo comigo agora. Antônio, bom dia, prazer receber você aqui.
17: Bom dia, para nós do CEFET é um prazer poder estar aqui trazendo essa excelente oportunidade aí de estudar lá no CEFET conosco.
13: Pois é, o Antônio, muitas pessoas conhecem o CEFET, mas outras pessoas não conhecem, né? Na verdade, vamos falar resumidamente o que é o CEFET.
17: Isso, então o CEFET, né, nós somos uma escola pública federal gratuita, né? E oferecemos o ensino público de qualidade, né? E como que faz para estudar lá no CEFET, né? Lá nós temos um processo seletivo. E para isso, os candidatos têm que se inscrever, né? E o prazo é curto, né? Por isso que a gente tem que estar reforçando isso aí. O prazo de inscrição é até dia 5 de outubro, né? Exclusivamente pelo site oficial, né? processoseletivo.cefetmg.br. E ali ele vai ter um edital, né? Que o candidato tem que ler para ver todas as questões. E paga uma taxa para fazer esse processo seletivo. Apesar de, para estudar o CEFET, não paga nada, né? Ensino é gratuito. Para fazer o processo seletivo, uma taxa de R$ 75,00. Mas tem uma coisa boa, né? Os candidatos que têm alguma questão de condição socioeconômica, que não consegue arcar com esse valor da taxa, pode pedir a isenção, tá? Entrar lá naquele site, processo seletivo, e lá ele vai ter o caminho lá para ele pedir a isenção dessa taxa até dia 15 de setembro. Então, hoje é 1º, então ele tem 15 dias aí, né, para fazer esse processo, entrar com essa documentação, sai o resultado, e aí ele não paga nada nem para fazer a prova. Tá?
13: Certo. Antônio, e hoje o CEFET oferece quais os cursos?
17: Isso. Então, aqui nós estamos divulgando o processo seletivo para a educação profissional, né, cursos técnicos.
13: Certo.
17: Nós temos também os cursos de graduação, só que aí o processo seletivo é pelo SISU, né, pelo Enem. Tá?
13: Certo.
17: No caso do curso técnico, nós temos os cursos técnico em mecatrônica, técnico em informática, técnico em produção de moda e técnico em eletromecânica. Nesses cursos de mecatrônica, informática e produção de moda, o candidato vai se inscrever para a modalidade integrado, ou seja, ele vai fazer o ensino médio junto com a parte técnica desses cursos.
13: Uhum.
17: É diurno. E temos também a modalidade concomitância externa e subsequente, que é curso noturno de eletromecânica. Então, à noite já é para quem já tem o ensino médio, né, que é o subsequente, ou para alunos em concomitância externa. O que quer dizer isso? Aluno que está cursando o segundo ou terceiro ano durante o dia, em outra escola, e estuda lá à noite. Aí o curso noturno são 2 anos e o curso integrado são 3 anos.
13: Maravilha. Antônio, o pessoal que está ouvindo a gente agora, é uma oportunidade incrível. Você está dizendo que os cursos são cursos técnicos. A maioria das empresas hoje, a pessoa, às vezes, ela não é pós-graduada, não é graduada, não tem uma faculdade, digamos assim, mas tem um curso técnico, abre as portas, né, Antônio?
17: Isso. Nós temos hoje uma grande demanda, né, por técnicos no mercado de trabalho. Aqui em Divinópolis, nós temos demanda por todas as áreas que nós temos os cursos, né? Uhum. Eletromecânica, então, pode trabalhar em vários tipos de indústria, né? Que tem a demanda por manutenção, a parte eletrônica, a parte mecânica. A área de informática, né? Que a gente não precisa dizer o tanto que essa área está em crescimento, né? Uhum. Então, tem todo um movimento aí da parte de automação e a parte informática. O curso de mecatrônica, né, que também ele é bem próximo ao de eletromecânica, né, que o eletromecânico é noturno e o técnico em mecatrônica é diurno. E temos o curso de produção de moda, né? Estamos no polo da moda de Divinópolis, então há demanda por essas três áreas, por essas, todas essas áreas que nós oferecemos os cursos, né? Então, assim, quem quer se diferenciar no mercado ou depois também continuar os estudos, o curso técnico abre as portas, né? Abre a mente para o aluno aí, para uma perspectiva aí de mercado, de vida para frente.
18: Com certeza, sabedoria, né? Nunca isso. É demais. E é uma coisa que a gente leva para a vida. A única coisa que a gente leva para a vida toda é o conhecimento. Ô Antônio, e tem idade mínima, idade máxima? Existe uma idade para as pessoas que queiram se inscrever agora no Cefet?
17: Ô Cláudio, a sua pergunta é muito importante, né, para esclarecer, porque o pessoal tem o edital, mas quando lê fica um pouco na dúvida. Então, para os cursos, né, que são integrados, que vai fazer o ensino médio junto com o técnico, que é diurno, né, que o aluno é integral, fica lá de manhã e à tarde, o aluno tem que estar terminando esse ano, de 2026, o nono ano, o ensino fundamental, porque ele vai fazer o ensino médio lá em 3 anos. Para o curso noturno, aí não tem, ou o aluno já terminou o ensino médio, né, o pré-requisito não é a idade, é ter terminado o ensino médio. Ele pode estar trabalhando durante o dia, né, já terminou o ensino médio, vai lá se qualificar à noite em eletromecânica. Também nesse curso noturno, pode ser um aluno que está cursando em outra escola, né? O ensino médio, segundo ou terceiro ano, e vai lá fazer o curso técnico em 2 anos. Então, nós temos essas oportunidades. No total, nós temos 144 vagas em 4 cursos, né? Então, o diferencial do aluno do Cefet é que ele pode se envolver em vários tipos de projetos, além das aulas, né? Que ele vai desenvolver pesquisa, ensino e vários extensão. Então, nesses outros projetos, o aluno pode até receber bolsa, né? Então, nós não preocupamos só com a entrada do aluno, mas também com a permanência e o sucesso escolar. Então, por isso, nós temos todo um trabalho, né, das bolsas de permanência, dessas outras bolsas que o aluno pode estar vinculado a algum projeto, recebendo, né, para trabalhar. E temos também o trabalho da inclusão, né? Nós temos o núcleo de apoio à acessibilidade e inclusão, que é muito importante, né, para que esse trabalho em conjunto que nós temos com a coordenação acadêmica, com a coordenação do desenvolvimento estudantil, com a direção do campus, com os coordenadores de curso, para que os nossos alunos realmente não só entrem no Cefet, mas que ali sejam impactados, né, e saiam de lá transformados para contribuir, né, para a sociedade com seu trabalho. Então, fiquem muito ligados nos prazos, né, porque parece que é muito tempo, mas o prazo é curto, né? Para quem quer pedir isenção, até 15 de setembro tem que entrar lá para não pagar a taxa. Uhum. Para fazer a inscrição. Então,
18: atenção, gente, até 15 de setembro, hoje é dia 1º, até dia 15 de setembro, isenção da taxa de inscrição. Então, corre, não perde tempo, não. Acesse agora copev.cefet.br.
17: Isso.
18: Tem algum telefone, pessoal, para mais informações,
17: Antônio? Qualquer dúvida, se tiver com alguma dificuldade. WhatsApp. Pode ler, ou WhatsApp, né? O nosso telefone aqui em Divinópolis é 37-3229-1150. Esse é o telefone geral, que ali ele vai, né? Se tiver alguma dúvida, vai ser direcionado. Nós temos uma pessoa responsável, né?
18: Ótimo,
17: pelo processo seletivo, pela COPEV.
18: Fantástico.
17: E só lembrando, né? Depois das inscrições, vai gerar um boleto e ele tem que fazer esse pagamento, né? Que é de R$ 75,00. Se a inscrição é até 5 de outubro, o máximo prazo para pagamento é 6 de outubro. Né?
18: Certo.
17: E ali ele vai pagar essa taxa, depois ele vai entrar na área do candidato, né? Lá na hora que ele já tiver feito a inscrição, ali também vai ter todas as informações, depois ele vai receber um comprovante definitivo de inscrição, o CDI, o local onde é a prova, daí que ele vai fazer a prova, tudo certinho. A prova esse ano vai ser dia 29 de novembro, para ele saber o local, né? Ele vai receber, ele vai entrar na área do candidato, ele vai ter essas informações. A prova tem 50 questões de múltipla escolha, né? São 15 de matemática, 15 de português, 8 de ciências, 6 de história e 6 de geografia. Tem que ler um livro também, tá? Mas esse livro chama O Alienista, de Machado de Assis, que vai ter questões desse livro. Então, além do processo seletivo, nós estamos incentivando a leitura.
18: Sim, e para esse processo seletivo de 50 perguntas, qual a porcentagem que a pessoa... O jovem ele fica ansioso, eu quero saber quantas que eu tenho que acertar, o mínimo, para poder estar entrando no Cefete, o Antônio.
17: Isso, foi bom você tocar nesse assunto, porque esse ponto de corte ele varia muito de um ano para o outro.
18: Sim, né? Sim.
17: Então... eu não tenho esse número na cabeça, entendeu? Hoje, para te falar, porque varia de um ano para o outro. Mas o importante é que agora...
18: Quando ele passado, faz, por exemplo.
17: Quando ele faz a inscrição, ele faz opção. Para a primeira opção, por exemplo, moda, o segundo computação informática e o terceiro mecatrônica. E aí, se a pontuação dele, né, não der para entrar no curso, dá para entrar no outro.
18: Ah, entendi, tá? Entendi.
17: E além disso, por isso que eu não vou te dar um número, porque nós temos também a lei de cotas. Então, metade das vagas é para ampla concorrência, para quem...
18: Entendi.
17: Né? E a outra metade é a lei de cotas. Aí entra escola pública, etnia, condição socioeconômica. Então, entendi. Então isso aí essa pontuação vai variar se ele é de ampla concorrência ou se ele é das cotas, entendeu?
18: Então, deixa isso de lado. O importante é que só se ele não quiser, que ele não entra...
17: Ele tem que estudar, né?
18: O aluno tem que estudar, claro.
17: A gente tem também, é importante dizer aqui, que a gente tem o pré-Cefete, que é oferecido pelo Cefete, tá? Que, com professores nossos lá, que já está funcionando desde o início do ano.
18: Uhum.
17: Como a concorrência é muito grande, então os alunos, muitos deles candidatos, fazem grupos de estudo, fazem cursinhos pré-Cefete. Nós temos o pré-Cefete do Cefete, que é gratuito, né? Que já está acontecendo. Então o aluno tem que se preparar, né? Porque o mercado é concorrido para entrar. E depois, quando ele está lá também, os meninos têm que estudar bastante, porque o volume, né, de projetos, de atividades é muito grande. Então, o aluno vai trabalhando a sua independência, a sua autonomia.
18: Sim. E depois tem uma chance muito maior de entrar no mercado de trabalho. Antônio, a Juliana do bairro São José está perguntando aqui, ó, estou terminando o ensino fundamental esse ano. Eu posso me inscrever?
17: Claro, e fica alerta aí.
18: Pode e deve, né?
17: Deve, né? Faz assim, vai lá no site processoseletivo.cefetmg.br ou se você entrar em cefetmg.br, você vai ser direcionado, né, para o processo seletivo. Tem um edital, né, que você tem que fazer essa leitura. Ficou com dúvida, como o Cláudio falou, liga lá no 37-3221-3229-1150. Aí, né, porque às vezes a nomenclatura, os nomes que estão lá no edital, a pessoa não está muito acostumada. Deu alguma dúvida? Não fique com dúvida. Liga lá no Cefete.
18: 37-3229-1150. Tem um pessoal lá para atender você que está me ouvindo agora, viu?
17: Tirar as dúvidas, explicar. E lá também ele vai poder olhar sobre os cursos, as áreas que nós temos, né? Qualquer dúvida. E uma coisa que, né, a gente tem que reforçar todo ano, e esse ano está no edital, né? Reforçar que não são aceitos documentos digitais, eletrônicos, no dia da prova, tá? Nem cópias, nem mesmo autenticada. Então o aluno tem que se atentar com isso, deslevar o documento, porque alguns, né, chegam lá no dia da prova, não li o edital, eu não sabia. Fala assim, não saber, né, não quer dizer que você vai poder fazer a prova, você tem que levar esse documento. Né?
18: Tem que ser o documento, não pode ser o documento digital.
17: Isso está tudo escrito, né, no edital.
18: Que está disponível lá no site.
17: Isso.
18: copev.cefetmg.br.
17: Isso, pode ser no. Se você acessar o processo seletivo.cefetmg.br, já vai direto para o site da COPEV, né, desse processo seletivo.
18: Ótimo.
17: Se você entrar no site do Cefet, que é cefetmg.br, aí lá você vai direcionar para o processo seletivo. Se quiser ir para a página normal do Cefet, né, aí você vai ter os caminhos lá.
18: Ô, Antônio, vamos reforçar mais uma vez as inscrições para o processo seletivo. Gente, vão até o início de outubro. Até dia 15, isenção da taxa de inscrição. Então, não perde tempo, não.
17: Não perde tempo, não, porque, né, nós estamos aqui, somos uma escola pública federal, e ensino público gratuito,
18: completando
17: de qualidade.
18: 60 anos. Você não sabia que o Cefet tem 60 anos,
17: né? O Cefet MG, né? O Cefet MG,
18: instituição séria, né?
17: São 115 anos, Cefet.
18: São 115 anos.
17: Cefet MG. Aqui em Divinópolis, nós estamos desde 96. Então, nós estamos completando 30 anos, né? Então, o que acontece? A gente é muito conhecido pelos cursos técnicos, né? Que é o objeto que a gente está divulgando hoje, né? Que são esses cursos. E nós temos também os cursos de graduação, né, que às vezes o pessoal acha que lá só tem o curso técnico. Mas o processo seletivo é pelo Enem e pelo Sisu, né, que é curso de Engenharia Mecatrônica, Engenharia da Computação e Design de Moda. Né? E para o ano que vem está tendo novidades aí também na graduação. A gente vai ofertar mais
18: então,
17: um curso
18: então de graduação. Então o Cefet Divinópolis completa 30 anos.
17: 30
18: anos. 30 anos. Ah, perdão, eu pensei que era 60 anos.
17: E o Cefet MG...
18: Estou deixando ele mais velho.
17: É, o Cefet MG 115, né? Que aí tem os campi. Tem os campi, né, Belo Horizonte, Divinópolis, Araxá, e tem todos os campi. E estamos em processo, né, para virar universidade tecnológica.
18: Olha só, que espetáculo, que maravilha. Que então, maravilha.
17: Esse processo aí já está, né, adiantado, a gente acredita aí que para esse ano, para o ano que vem, a gente já, essa transformação em universidade tecnológica também já deva ter acontecendo. Está acontecendo.
18: Muito bom mesmo, muito bom. É conhecimento, né, gente? Conhecimento nunca é demais. Então você que queira entrar, né, no Cefet, você não pode perder essa oportunidade para fazer seu curso e com certeza abrir as portas do mercado de trabalho para você. Você papai, você mamãe, você que está me ouvindo agora, incentive o seu filho, incentive a sua filha. O telefone está aqui, ó, 37-3229-1150. Ah, estou terminando o ensino fundamental, será que eu posso? Será? Pode e deve. Mais informações, 37-3229-1150. Ah, eu já estou idoso, já estou com 50, 60, estou com 60 anos. Pode e deve, né, Antônio?
17: Pode, né? E
18: é igual você falou, tem que estudar.
17: Precisa se preparar, né? Porque o mercado está aí, a tecnologia tá avançando muito rápido. E nós temos um conjunto de professores e uma equipe preparada, né? Para estar sintonizada, né, com o mercado, com todas essas mudanças. Então, é muito importante dizer, né, para a população de Divinópolis que o Cefet está de portas abertas, né? Nós fizemos agora, mês passado, a mostra de cursos técnicos, recebemos escolas de toda da cidade, da região, né? Porque nós temos muitos alunos também da região. E quem quiser também, né, é possível ir lá conhecer o Cefet, né? Nós temos essas visitas guiadas, é só ligar lá e agendar também para ir conhecer os laboratórios, a nossa estrutura, que é excelente.
18: E onde fica o Cefet?
17: O Cefet está localizado na rua Álvares de Azevedo, número 400, lá no bairro Bela Vista, próximo ao CAPT, né, o SESC Senat.
18: Ah, tá.
17: Então nós temos um campus lá, uma estrutura fantástica e que estamos crescendo, né, e querendo oferecer sempre mais cursos e mais qualidade aí para os alunos, para os estudantes aqui de Divinópolis e região.
18: Antônio, vou deixar você para suas considerações finais e mais uma vez reforçando aí, você até o dia 15 de setembro, você tem a isenção da taxa de inscrição, inscrições para o processo seletivo, gente. Vão só até o início de outubro. Então não perca essa oportunidade, essa chance agora. 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
17: Então eu gostaria só de agradecer a parceria aqui com a...
18: A gente que te agradece, né? Trazer essa oportunidade aí para os nossos ouvintes, pessoal que está ouvindo o Café com Música. E lembrando, igual o Antônio falou, nós reforçamos aqui, independentemente da sua idade, independentemente do curso em que você parou, se você está na escola, está no ensino fundamental, no ensino médio, enfim, quer melhorar o seu conhecimento, aprender muito mais, aprenda com o Cefet, né?
17: Isso, então para nós é muito importante trazer essa informação, né, tudo isso, porque... Todo ano é assim, Cláudio. Passou um dia da inscrição, a gente recebe. Oh, como é que faz para entrar no Cefet? Assim, oh, tem um processo seletivo, então tem que ficar muito ligado, né? A gente faz as parcerias com as escolas, com as secretarias de municipal, estadual, a gente divulga tudo isso, né? Então é muito importante que não fique com dúvida, nos procure, porque a gente sabe da nossa responsabilidade, né, com a educação. E estar trazendo isso para Divinópolis é uma maneira da gente contribuir com o desenvolvimento da cidade, com o desenvolvimento dos alunos. Temos vários projetos também em parceria com empresas, com outras instituições. Então essa inserção nossa hoje, né, com a prefeitura, com o ecossistema local de inovação, todas as ações que a gente tem feito aí, né, de um trabalho de equipe, né, que é professores, direção, alunos, técnicos administrativos, são vários setores preparados, né, para a gente conseguir fazer a nossa missão, que é oferecer esse ensino público de qualidade. Então, espero mesmo, né, que todos tenham compreendido. 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
18: Pois é, então mais informações, vou reforçar o telefone 3732291150. Tá ligando o rádio agora? Eu conversei com o Antônio do Cefet falando aí do processo seletivo, que as inscrições estão abertas, então você não pode e não vai perder. Antônio, muito obrigado pela sua participação, um forte e grande abraço, transmito o meu abraço também para todos os educadores, funcionários, toda a equipe dessa instituição maravilhosa chamada Cefet Divinópolis 30 anos.
17: Nós que agradecemos, né? Então estamos à disposição e desejo bom dia a todos os ouvintes.
18: Obrigado, bom dia para você também. 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Educação que transforma pessoas, pessoas que transformam o mundo. Oportunidade única para você, eu volto já já, não sai daí não.
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18: Gente, vamos acertar o relógio, olha a hora, agora 5 minutinhos faltando para as 9 da manhã. Bom dia para você, bom dia com alegria. Eu volto em 1 minuto e meio, converso com a doutora Franciele da Oral Sim. Vamos mudar de vida, setembro, mês da primavera. Chegando a primavera, vem aí, né? Você vai ficar com esse sorrisinho amarelo aí no mês das flores? Me ajuda aí. Daqui a pouquinho a gente vai falar, eu bater um papo com a doutora, que já está aqui no estúdio tomando um cafezinho. Então fique ligado, fique ligada, chama todo mundo e daqui a pouquinho eu volto em 1 minuto e meio. Você volta comigo, volta aqui na Cande 10, sempre perto de você.
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18: Pois é, esse programa se chama Café com Música. Bom dia! Um minutinho para as 9 da manhã.
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18: Alô, alô, alô. Bom dia. Bom dia para você que é de bom dia. Respira as coisas boas da vida. Tá com o rádio ligado nesse 1º de setembro, ano 2026. Como o tempo tá passando rápido e você tá perdendo seu tempo, né, meu amigo, minha amiga? Ah, você precisa mudar de vida. Você tem que acreditar mais em você. A sua autoestima está em baixa. Você já não quer mais sorrir para a vida, por quê? Conte-me tudo, não me esconda nada. O que está acontecendo? Quer mudar de vida? Gente, setembro é um mês que a gente pensa na independência, no valor da liberdade. Isso também tem tudo a ver com a sua saúde. Quem sofre com a falta de dentes sabe como isso limita a sua alimentação, afeta a autoestima, né? Por isso, convidamos ela mais uma vez para estar conosco aqui. A doutora Franciele, da Oral Sim de Divinópolis, vai explicar para a gente como o tratamento de implantes dentários é feito, como recuperar a sua liberdade, vai poder comer bem, sorrir à vontade e voltar a sorrir para a vida com mais alegria e com a sua autoestima lá no céu, lá nas alturas. Doutora Franciele, mais uma vez, bom dia com alegria. Muita alegria, né, doutora?
5: Bom dia com alegria e com aquele sorriso no rosto.
18: Até porque tristeza não paga conta.
5: Não, mas o sorriso te ajuda a conquistar o dinheiro para pagar, viu?
18: Com certeza, o sorriso abre portas. E dizem também, né, doutora Franciele, que o sorriso é um cartão de visita, né?
5: É o principal cartão de visita.
18: É verdade.
5: Quando a gente conversa com uma pessoa, os 3 primeiros segundos que a gente olha para a pessoa para a gente saber se ela é confiável ou não, é pela boca.
18: É mesmo?
5: É olhando na boca, é o sorriso, é os dentes, é a forma que se comporta em relação aos seus dentes. Então, é isso que vai ser os 3 primeiros segundos que a pessoa vai ou não confiar em você. Aquela pessoa que você nunca viu na vida.
18: Tá vendo? Tá vendo? Então, e outra coisa, essa carinha sua de maracujá de gaveta, esquece. Esquece essa carinha. Faça como a doutora Franciele, escancar aquele sorrisão maravilhoso. Doutora, para começar, explica pra gente o que são os implantes dentários. É diferente de usar uma dentadura comum?
5: Muito diferente. Nossa, é 100% diferente. Você que usa uma dentadura sabe exatamente do que eu estou falando. Desconforto, renúncias, isso eu consigo comer, isso eu não consigo, minha dentadura está frouxa, eu não posso espirrar sem pôr a mão na boca, eu não posso ir para uma praia, eu não vou para um restaurante, eu não vou tirar uma foto, eu não posso ficar conversando muito. E além de todas as aftas e os incômodos com ela machucando. E o implante dentário, a prótese protocolo ou uma ponte fixa, vai te devolver, além daquela estética maravilhosa, vai te devolver liberdade, a independência que você precisa para poder seguir com a sua vida. Quando a gente esquece de uma coisa, é porque a gente está confiante, que a gente não se preocupa e que está tranquilo. E é isso que a prótese, o implante te devolve. Tranquilidade, esse esquecimento. E você tem liberdade. O esquecimento que eu falo, gente, é você não ter que se preocupar com aquela foto, você simplesmente sorrir, fazer a pose. Você não se preocupar com aquilo que está no prato, porque você dá conta de comer qualquer coisa. Você não se preocupar em conversar, em gargalhar, porque a prótese não sai do lugar. Você tem liberdade, você tem independência para qualquer coisa. E você já sofreu demais. Está na hora de adquirir e conquistar essa independência que o implante te traz.
18: Doutora, sem contar, é claro, com aquele constrangimento, né? Já pensou, a pessoa vai viajar com aquela dentadura e, porventura, acontece algum imprevisto, ela perde a dentadura.
5: É a última vez que ela viaja, porque depois disso ela não vai mais, ela vai se limitar.
18: Vem a frustração, vem o trauma, a vergonha, tristeza, a vergonha.
5: Sim, né? vai ficar enclausurado, não vai querer mais sair de casa. Vai ficar trancado e vai negar qualquer convite que tiver, até resolver. Só que, gente, esse até resolver às vezes demora demais. A pessoa sofre muito até tomar essa decisão, viu?
18: Então, vamos lá, vamos evitar tudo isso. A doutora vai contar pra gente. Essas próteses, doutora, como elas são? O paciente precisa colocar um implante para cada dente?
5: Não.
18: Não existe isso, né?
5: Não, não tem. Existem inúmeros tipos de técnica. Se você perder um dente, é um implante com uma coroa. Ok, se você perdeu dois dentes, dois implantes com duas coroas, a partir de três eu tenho a opção de fazer ponte fixa, eu não preciso mais colocar um implante para cada dente. Ah, eu perdi todos os dentes, quantos implantes vão ser? No mínimo quatro, tá? Então, menos do que quatro não vai ser, mas não precisa ser cinco ou seis, isso daí são técnicas diferenciadas para cada tipo de osso e para cada tipo de prótese. Então, o protocolo hoje... 95% da técnica é all-four, são quatro implantes. Então a gente consegue recuperar todos os dentes fixos, mas com apenas quatro pinos de titânio lá dentro.
18: Bom, nós estamos falando do pino de titânio. Quando fala assim, algumas pessoas ficam assustadas, né? Mas é a tecnologia, é a medicina, cada vez melhorando a vida das pessoas. E já que a gente está falando desses pinos de titânio, eu tenho certeza que muita gente já ficou com essa dúvida. O tratamento com implante dentário, doutora, dói?
5: Olha, primeiramente, você não tem que ficar assustado quando a gente fala em pino de titânio. Você tem que ficar tranquilo. Você tem que falar, graças a Deus, porque existe tanta pirataria, tanto comércio negro ali paralelo, que tem que ser titânio, gente, obrigatoriamente. É o único material que é 100% compatível com o nosso organismo. Então, todos os implantes têm que ser de titânio. Você tem que ficar com tranquilidade quando o dentista te fala e comprova isso. Lá na clínica, a gente tem o cartão de identidade dos implantes. Então, o paciente, quando tem alta, a gente entrega esse cartão de identidade, onde tem a etiqueta, lote, validade, tipo de implante, marca, procedência, tudo do implante. Então, ele leva embora toda a identidade do implante que está em boca. E a cirurgia não dói. Essa é uma preocupação de 100% dos pacientes. E aqueles que fazem falam, meu Deus, se eu soubesse que era assim, eu teria feito antes. Então, às vezes, o medo de doer, o medo do desconhecido deixa você privado de ter qualidade de vida e tranquilidade.
18: Doutora, você falou de uma coisa muito importante, talvez uma das coisas mais importantes que as pessoas têm que ficar atentas, né? Essa questão, a clínica oral, sim, é uma das maiores e melhores referência no Brasil em implantes dentários. O pessoal tem que tomar muito cuidado, né, com onde vai fazer uma avaliação. E é muito sério isso, né? É pra vida, né?
5: Exatamente.
18: O material que vai usar. É. Então, oral sim tem essa responsabilidade e essa qualidade, né? Indiscutível.
5: É, a estrutura que hoje a oral sim tem é pra gerar não só conforto, mas principalmente segurança para todos os pacientes. Meu bloco cirúrgico, raio-x panorâmico, salas individualizadas, consultórios individualizados, onde o paciente é tratado de forma humanizada, mas com responsabilidade, porque é a sua saúde. Uma coisa que eu escutei e eu fiquei pensando por um tempo, a gente às vezes coloca muito preço na nossa saúde e valores em coisas supérfluas. Vou te dar um exemplo. Quanto custa um iPhone hoje, Cláudio?
18: iPhone 17 Pro, uns 12 mil.
5: Ok, se te oferecerem um novo por 3 mil, você compra?
18: Com certeza não é. Não é de boa procedência, né?
5: Por que que a gente duvida de uma coisa que é material e quando é a nossa saúde a gente busca às vezes sempre o mais barato e confia quando um preço é muito discrepante? Então, gente, a sua saúde é o bem maior que você tem. Eu não estou falando que você tem que buscar o que é mais caro para a sua saúde. Eu estou falando que você tem que desconfiar quando existe uma discrepância muito grande de valores. A economia nunca vai ser para o lado do paciente. O profissional economiza para poder ter a lucratividade, senão ele não consegue trabalhar.
18: Usa material inferior.
5: Exatamente. Né? E com isso coloca a vida do paciente em risco, porque a boca faz parte do corpo.
18: Com certeza. Isso realmente é impressionante, doutora. E a gente falou do benefício dos implantes para mastigação, mas também tem uma questão de autoestima, que muda completamente a vida da pessoa, né, doutora?
5: Muda muito. Dos dois lados. Hoje, se você não tem autoestima, se o seu emocional está abalado, você não se sente seguro com o seu visual, com o seu semblante, com o que você enxerga no espelho, isso vai refletindo no seu físico, por isso que você não está gostando do que está vendo. E o inverso, quando você tem um sorriso maravilhoso, que você está confiante, que você está com a independência adquirida, tudo muda. As pessoas olham para você, às vezes não sabem o que é o sorriso ou os dentes. Vai olhar e falar assim, nossa, como a pessoa está diferente, está mudada, está mais bonita, está mais jovem, está mais reluzente. E às vezes, gente, foi só o tratamento dentário. E isso vai ser transmitido no seu físico, as pessoas percebem isso.
18: Doutora, a Maria Isabel, lá do Catalão, Maria Isabel do Catalão está perguntando aqui, doutora, e se eu fizer os implantes dentários de todos os meus dentes, ela colocou aqui da parte de cima, né, do superior, e um dente der problema, eu tenho que mexer em todos os outros? Pergunta bacana, né, da Maria, né?
5: Não, se ela for fazer unitário, por exemplo, vai fazer um lado que está faltando dois, três dentes, vai fazer do outro lado, um ou outro implante deu problema, tem que trocar tudo? Não. A gente vai tirar aquele que não se integrou por N motivos, vamos aguardar tempo de cicatrização e passar novo implante, sem problema nenhum.
18: A partir de quantos dentes, né? Isso é uma pergunta da Maria. Obrigado, viu, Maria? A partir de quantos dentes a pessoa tem que fazer todos os dentes? Perdeu quantos dentes na parte superior?
5: Vai depender da estrutura óssea também, gente. Por isso que a avaliação...
18: Tem que ser feita uma avaliação.
5: Por isso que a avaliação é tão importante. Porque às vezes o paciente tem, às vezes, dentes ali na frente. Tem quatro dentes na frente. Não quero me livrar dos quatro. Quero restabelecer. Ótimo. Salvar dente é a prioridade. Mas, às vezes, o posterior, a parte de trás, nem com enxerto é possível fazer os implantes. Então, não tem mais estrutura para poder fazer os implantes. A técnica fica inadequada. O implante não pode ficar 100% dentro de enxerto. Você tem que ter remanescente ósseo junto com o enxerto para que a gente tenha sucesso no tratamento e longevidade. Um implante colocado 100% dentro de enxerto não gera longevidade. Existe uma reabsorção maior com o tempo. Então, é um tratamento que vai ter que ser refeito depois. E todas essas orientações têm que ser passadas no ato da avaliação. Então, é importante esclarecer. E a partir daí, a gente vai ver qual a melhor técnica, o que é melhor para o paciente, se é realmente já fazer protocolo e sacrificar esses quatro dentes ou não, tem possibilidade de fazer outros tipos de tratamento, se esses quatro estão realmente sadios, que dá para a gente salvar. Então, a avaliação tem que ser feita obrigatoriamente.
18: Sensacional, doutora, ouvir essas informações, realmente é animador, o pessoal está animado, está todo mundo querendo ligar agora lá na Oral Sim e marcar sua avaliação. Para os nossos ouvintes que estão interessados, como agendar uma consulta agora aqui em Divinópolis? 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
18: 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Doutora Franciele, mais uma vez, muito obrigado pela presença, viu? E tomara que as pessoas, tomara que todos nós conquistemos cada vez mais a nossa independência, principalmente as pessoas que queiram sorrir para a vida, que

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1: 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Ótima terça-feira.
0: Muito obrigado. Fiquem todos com Deus.
1: Com Deus também. 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Vou para um intervalo rápido, já já eu volto. Sai daí não, viu?
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10: 9:17.
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11: Bora acertar o relógio com a hora 10:09:32. Bom dia, bom dia, bom dia!
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11: Ô, delícia! Café com música. Ah, café com música é bom demais, né? A Adriane tá comigo no bairro Danilo Passos.
12: Alô,
11: alô, quem tá comigo? A Ângela no bairro Santa Rosa, a Cris tá no Santo Antônio. É alô também pro nosso amigo Tadeu Nogueira, o Paulo Henrique tá no bairro Santos Dumont. Alô, Eliana.
2: Alô, alô.

0: Ângela do Allen Suki tá comigo. Obrigado. 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Regerson, fala comigo. Bom dia.
1: Bom dia, Cláudio. Na benção, meu irmão.
0: Graças a Deus.
1: Que assim permaneça.
0: Amém para nós todos.
1: Se possível, toque Você Decide. Rick Renner. Valeu, meu amigo. Tudo de bom. É o Regerson.
0: Tudo de bom. Você também. Valeu, meu irmão. Quem mais está chegando comigo? Alô, Sandra. Abraço, minha querida. Tudo de bom, viu? A Márcia também está comigo em Ermida. Carla Faustino. Bom dia.
2: Bom dia, Cláudio Kennedy. É a Carla Faustino do bairro São José. Se for possível, passa para mim. Me dê motivo, Conte Maia. Grande abraço. Beijo bonito para toda a audiência.
0: Valeu para você também. Me dê motivos. Essa música é bacana, né? Para matar a saudade, deixa eu... Eu vou colocar aqui. Hoje eu quase não toquei Máquina do Tempo, pessoal. Hoje não está muito nostálgico, nada, né? Mas, eita, vamos lá, né? Carla, obrigado, viu, pela sua participação. Bom, vamos lá, quem mais está chegando aqui? O Antônio Marcos do Porto Velho. Obrigado, Antônio. Bom dia, meu irmão. Fala comigo.
3: Estamos aqui tomando um cafezinho.
0: Hoje tem um cabuloso.
3: Na casa da minha mãe, escutando o seu programa, hein? Um ótimo dia abençoado, meu amigo.
0: Me perguntaram, vai dar o galão ou vai dar o cabulosão? Ai, ai, ai. Hoje, hein? Nossa, que jogaço, hein? Claro que vai dar o cabuloso. Aí o atleticano fala, claro que vai dar o galão. Que vença o melhor. Renato tá comigo. Grande abraço, meu irmão. Tá dizendo aqui, ó, hoje a porca torce o rabo. Zé Carlos também tá comigo. Bom dia, meu irmão. Abraço carinhoso. Tudo de bom. Felicidades hoje e sempre. Puxa vida, não passei a música da Carol, do Manuel Valinhas. Ei, Carol, hoje tivemos entrevista, né? Fiquei te devendo, mas calma, calma, amanhã eu passo para você. Maria Gonçalves, fala comigo, dona Maria.
4: Bom dia, Cláudio, como é que tá as coisas aí, tudo bem?
0: Bom demais,
4: Cláudio,
0: senhora.
4: Cláudio, tomando esse áudio aqui pra te pedir uma música. Eu quero As Três Cuiabanas, se puder tocar para nós, viu? Vou oferecer pra vocês da rádio, para todo mundo que estiver ouvindo. O Milan tá aqui também, a Cláudio. Então, tchau, fico com Deus, do Cláudio.
0: Fica com Deus também, dona Maria. Pedi a produção para encontrar essa música para a senhora, viu? Raquel do Bom Pastor está comigo. Rosilene no Terra Azul. Bom dia, Rosi.
5: Bom dia, Cláudio. Mais uma para todo mundo aqui no Terra Azul. Principalmente para vocês aí, viu?
0: Obrigado.
5: Maria Martins.
0: Nilda do Nova Holanda. Como é que você está, Nilda? Abração. Altair Vidraceiro. Paulo César, bom dia.
6: Bom dia, meu amigo Cláudio Kennedy. Ótima terça-feira, que Deus abençoe grandemente.
0: Para você também, meu irmão.
6: Seu dia e um mês de setembro.
0: Amém, para nós todos.
6: Se Deus toca para nós, vem a da Vanusa, manhã de setembro.
0: Ó. Oh.
6: Que Deus abençoe a todos. Fique com Deus, meu amigo. Tudo
0: valeu,
6: bom.
0: Valeu, coincidência, né? Nossa querida Carla Faustino pediu e o Paulo César. O Paulo César pediu mais cedo, né? Tá ligado ainda, Paulo? Fala comigo aqui. Tá ligadão aí? Manda um joinha. Eu vou passar na sequência para você. Maria Rosária, bom dia.
7: Bom dia, café com música, música com café, claro, esquerda. Agora eu vim dessa política, né?
0: É.
7: Eu vou terça-feira para você e sua família. Você se tiver sorteio, me põe.
0: Deixa comigo.
7: Maria Rosária, vai lá, Rolanda. Minha música, você já sabe, né?
0: Deixa comigo. Essa Maria é gente boa. Café com música, música com café. Sidney, na cidade de Oliveira. Terezinha, no bairro Espírito Santo. Olha, o pessoal reclamou comigo, falou, ah, Cláudio, horário político, ah, não, perdi, tô perdendo quase meia hora do Café com Música. Gente, mas é propaganda eleitoral gratuita em todo o Brasil. Todas as emissoras de rádio são obrigadas a transmitir a propaganda eleitoral gratuita. Mas tem um lado, tudo na vida eu olho o lado positivo da coisa. Eu sempre falei, eu gosto muito de ouvir a voz do Brasil Ah, muita gente vai lá e desliga o rádio. Você fica tão bem informado quando você ouve a Voz do Brasil, porque há notícias do Brasil inteiro, no âmbito da política, da saúde, segurança pública, né? Enfim, notícias que interessam a todos nós brasileiros. E a propaganda eleitoral gratuita abre a sua mente, né? Para você agora em outubro votar certinho. Então, e outra coisa, é só esse período agora até dia 4 de outubro, tá bom? E depois a gente volta ao Café com Música normal. Agora são 9 horas e 39 minutos. Vamos de música aqui no nosso Café. Tem Rick e Renner.

0: na música que marcou a sua vida, matando saudade aqui no café. Danusa, manhãs de setembro. Vamos para o intervalo rápido, 15 para as 10. Daqui a pouquinho eu volto com sorteio, tá? Manda aqui, eu quero. Par de convites para o Cine Hits e também Sandubaço do Betinho Burger. Nome completo. E eu volto já já, não saia daí.
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0: Vamos acertar o relógio, 13 para as 10.
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0: Tá aí para nossa amiga que pediu, Gustavo Lima, participação super especial aí do Eduardo Costa. Isso é um clássico do Christy, do Ralph, né? Aumenta aí, vai.

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0: Tim Maia aqui no nosso programa. Me dê motivos, essa é boa, hein? Na música que marcou a sua vida, para fechar bem mais uma sequência. Gente, 5 para as 10, bom dia, bom dia.
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0: Gente, olha só, vai acontecer, ó, mês de setembro já começou daquele jeito, hein? Vem aí o evento Estrela Sertaneja, dia 12 de setembro, no Estrela do Oeste Clube. Eu tenho pra você aqui. Um par de convites pra você curtir essa festa na sede urbana, no palco da Estrela Sertaneja, edição da primavera, uma noite preparada para reunir boa música, reencontros e muita animação. Maís Arantes vai estar por lá, o Trio Revoada, Fred e Ricardo, Carlos e Flávio e muito mais. Vai ser no dia 12 de setembro, sábado, a partir das 18 horas, na sede urbana. Você não pode e não vai perder. Então vou fazer o seguinte, vou sortear agora um par de convites. Primeira pessoa que mandar ali, eu quero, vai estar ganhando esse par de convites para essa festa. Dia 12 de setembro no Estrela do Oeste Clube. Um par de convites. Ganhador mais acompanhante. Olha só, hein? Nossa, tá todo mundo querendo. Todo mundo querendo ir, né? Então faz o seguinte, manda dois nomes aqui, do namorado, da namorada, pode mandar também da esposa, do amigo, da amiga, do irmão, enfim. Que você vai poder levar um acompanhante, tá bom assim? Vamos lá, vamos lá, vamos lá, tá chegando o final do programa, faltando um minutinho para as 10 da manhã, daqui a pouquinho tem o padre Reginaldo Manzotti e o programa Experiência de Deus. Logo depois tem Ricardo Garrafa e o Furacão, é o Furacão do rádio, o melhor do futebol. Hoje tem Cabuloso, tem o Galão da Massa. Você vai ficar sabendo os bastidores, tudo que está acontecendo com a turma do Bola na Rede. Logo depois ele continua na Super Tarde, 3 horas tem Alzira Ribeiro. Nosso encontro amanhã às 7h25. Bom, quem está levando aqui ingresso para o Cine Hits, Elisângela Aparecida Costa, do bairro Espírito Santo. Quem tá levando agora, deixa eu ver aqui o par de convites para curtir essa festa no Estrela do Oeste Clube. Igor, é o Igor do Corte, Igor Vinícius Rodrigues e Amanda Marques da Silva. Ah, parabéns. E quem tá levando sanduba delicioso do Betinho Burger? Deixa eu ver aqui quem tá levando. Ângela, do bairro Santa Rosa. Parabéns a todos vocês. Fiquem com Deus, porque eu tô indo com ele, não dá tempo de mais nada, apenas de dizer um até logo. Valeu demais o nosso encontro. Tchau, tchau, gente. Obrigado pelo carinho de sempre. Não me abandona, não.
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1: Toca os carrilhões, sacristão. Mês de setembro, mês da Bíblia. Para nós, mês de Jesus das Santas Chagas. E eu repito, mês de setembro é o mês da Bíblia. Mas para nós é, sem dúvida, o mês de Jesus das Santas Chagas. Querido povo de Deus, é com grande alegria que saúdo a todos. Nós estamos no segundo dia do tríduo de libertação. Jesus das Santas Chagas, dai-nos a graça da libertação. Filhos amados, saúdo a todos. A partir da Rádio Evangelizar, de onde tudo começa, as rádios irmãs, cujos nomes cito neste momento.
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1: Evangelizar, sinal digital em todo o país, em várias cidades, canal aberto, pelo YouTube, Padre Manzotti Oficial, isto mesmo, inclusive... Está lá, acabamos de fazer no YouTube Padre Manzotti, a quaresma de São Miguel Arcanjo. Lembrando a todos, quero saudar o aplicativo da Associação Evangelizar é Preciso e todas as plataformas digitais. E hoje eu quero saudar, seja bem-vinda, TV Maior, canal 11, Campina Grande, Paraíba. TV Maior, canal 11. Campina Grande, Paraíba. Você é convidado a acompanhar a partir das 10 às 6 da manhã. A Diocese de Campina Grande. Minha saudação a Dom Dulcênio Fontes de Matos. A partir de hoje, transmissão TV Maior, canal 11, Campina Grande, Paraíba, das 10 às 6 da manhã. Seja bem-vinda. Quero saudar a Rádio São José FM 87.9, São José de Sonopole, Ceará. Sonopole, Ceará. Com o programa Experiência de Deus. Faz parte da Diocese de Iguatu, Ceará. Dom Geraldo Freire Soares. Portanto, também seja bem-vinda. Rádio São José FM 87.9, São José de Sonopole, perdão, Ceará. Filhos amados, vamos rezar. Mês da Bíblia, mês das Santas Chagas, segundo dia do tríduo de libertação, em nome do Pai, do Filho e do Espírito Santo. Amém. Naquele tempo, Jesus desceu a Cafarnaum, cidade da Galiléia, e ali ensinava aos sábados. As pessoas ficaram admiradas com o seu ensinamento, porque Jesus falava com autoridade. Na sinagoga, havia um homem possuído pelo espírito de um demônio impuro, que gritou em alta voz: "Que queres de nós, Jesus Nazareno?" Repito, eles gritavam: "O que queres de nós, Jesus Nazareno? Vieste para nos destruir? Eu sei quem tu és. Tu és o Santo de Deus." Jesus o ameaçou, dizendo: "Cala-te e sai dele. Cala-te e sai dele." Então o demônio lançou o homem no chão e saiu dele. E não lhe fez mal nenhum. O espanto se apossou de todos e eles comentavam entre si: "Que palavra é essa? Ele manda nos espíritos impuros com autoridade e poder e eles saem." E a fama de Jesus se espalhava em todos os lugares da redondeza. Jesus agia com poder, autoridade e poder. Senhor, eu clamo a tua autoridade e poder. Eu peço, eu clamo, Senhor, clamo por teu poder, clamo por tua graça, Senhor Jesus. Hoje, dentro de uma sinagoga, dentro de uma sinagoga, havia um homem possuído pelo espírito mau. Senhor Jesus, podemos não estar com esse espírito mau diretamente, mas há tantos problemas que nos rondam. Eu tenho os meus e peço que rezem por mim. Você tem os seus e nós rezamos por você. Hoje, terça-feira da Santa Chagas, abrindo o mês de setembro, qual é a graça que você precisa? Tem algo que precisa hoje? Hoje, você está necessitado de uma graça? Peça agora com confiança, Senhor. Eu não mereço essa graça. Não olhe para os meus pouca santidade, poucos méritos, mas eu sei que não olhas para isso, Senhor, mas um coração contrito, humilhado, necessitado. E é por isso que eu clamo pelo teu amor, pelo teu santo nome, Jesus. Pelo teu santo nome, dai-nos esta graça. Peça por intercessão do santo que você se sente próximo. Eu clamo por intercessão de São Pio de Pietrelcina, Santa Luzia. Diga a intenção que você está precisando. Dai esta graça, Senhor, que tanto necessito. Jesus das Santas Chagas, que uma gota do teu sangue redentor caia, pelo teu santo nome caia. Os milagres vão surgir, filho, para o que você está fazendo. Se você tem o terço das Santas Chagas, pegue nas mãos. Larga essa vassoura e reza um pouquinho. Senta nessa cadeira e pega Jesus. Eu te peço essa graça hoje, com humildade e confiança. Jesus, que passaste pelo mundo fazendo o bem, pelas tuas santas chagas dolorosas e gloriosas, atendei-nos, escutai-nos, ouvi-nos, Senhor, atendei-nos, escutai-nos, ouvi-nos. Repita pela terceira vez, Senhor, atendei-nos, escutai-nos, ouvi-nos. Eu vou para intervalo, eu volto já, volte comigo.
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Eu comecei com grande alegria dizendo que setembro é o mês da Bíblia e você sabe o quanto eu sou apaixonado pela palavra de Deus. Não por acaso, desde que comecei a experiência de Deus, nós temos a leitura orante da palavra. Mês da Bíblia. E como é importante termos a Bíblia, lermos a palavra de Deus. Ela é fonte de nossa orientação, da nossa conversão e da nossa busca de Deus. Também o mês de Jesus das Santas Chagas. E tudo culminará na festa das Santas Chagas, que eu quero dizer, você já organizou sua caravana?

0: Eu quero lembrar que é de segunda a domingo. Gente, começa na segunda-feira, ao meio-dia, e aí não para. Aí não para, é uma programação intensa. Se vale a pena estar presente. Mas eu quero pedir a você que não tem condições de estar, que se organize nessa semana para acompanhar pela TV Evangelizar. Tudo transmitido pela TV Evangelizar, é claro. E também, muitas das coisas, YouTube Padre Manzotti. Lembrando que passaremos na quarta-feira, que é dia de São Pio de Pietrelcina. E depois, no sábado, aquela encenação maravilhosa pelas ruas de Curitiba, onde tem a Via Sacra encenada, as chagas dolorosas de Jesus. Quem vem nessa procissão sabe quanta graça tem. Você já participou de uma das festas de Jesus das Santas Chagas? Eu gostaria que você gravasse. E sacristão, fique atento para a gente soltar esse mês. Você já participou de uma das edições da Festa das Santas Chagas? Grave um áudio para mim, 41-3221-6060. Eu vou soltar na programação. Isso, no sábado, nós teremos a recitação da Via Sacra encenada. E no domingo, as chagas gloriosas. Tudo muito lindo. E muitas bênçãos derramadas. Josefa, que a paz de Jesus esteja com você, Josefa.
1: Bom dia, padre.
0: Bom dia. Deus abençoe, Josefa. De onde você fala?
1: Sou da cidade de Itabaianinha, Sergipe.
0: Entendi certo. Itabaianinha.
1: Itabaianinha.
0: Muito bem. De Itabaianinha, Sergipe. Como é que você me acompanha?
1: Pelo YouTube. Uhum. E pelo celular, evangelizar é preciso, pela rádio.
0: Tá certo, querida. A palavra é sua, Josefa.
1: Ai, padre, desculpa, mas eu tô toda me tremendo.
0: Ô, filha, estamos em casa.
1: Eu tinha esse sonho de eu conseguir falar com o Senhor. E o meu motivo é eu pedir orientação ao Senhor.
0: Por favor, que o Divino Espírito Santo...
1: Pelo meu relacionamento com o meu esposo. Eu tive 6 anos de convivência, de casada. Nós temos um filho de 9 anos. E faz agora, tem 2 anos que ele saiu de casa. Agora, dia 8 de janeiro, faz 3 anos.
0: Tá.
1: E eu peço uma orientação e peço que o Senhor toque no coração. Não foi, padre, traição, não foi brigas. O motivo que eu tive, assim, minhas falhas, eu fui muito bruta com meu filho. Ele falava bruto comigo e eu não aceitava que eu sou mãe, eu não vou deixar um filho me responder. E aí ele foi só prestando atenção. E ele chegou ao ponto que eu não estava mais suportando o silêncio dele. Eu cheguei para ele e disse, o nome dele é Jonas. Jonas, vamos conversar. Ele disse, não, amanhã eu estou indo embora. Infelizmente, padre, ele pegou a mala e fez embora. Ele não tem ninguém. Eu não tenho ninguém. E eu amo muito ele. E eu queria uma orientação. Muitas pessoas falam, mulher, vai ver sua vida. Siga seu caminho. Mas, padre, eu não consigo. Eu amo ele demais. E eu peço ao Senhor todos os dias que o Senhor restaure a minha família.
0: Certo.
1: Para nós criar nosso filho com muito amor e carinho. E eu queria uma orientação do Senhor. Se eu posso continuar esperando.
0: Tá, então espera aí. Vamos devagar com a dor, que o santo é de barro.
1: Isso.
0: Vamos começar assim. Você percebeu que tinha um relacionamento um tanto bruto com o teu filho, é isso?
1: Isso.
0: Depois disso, como é que está o relacionamento com o teu filho?
1: Muito melhor. 99%.
0: Por quem disse isso? Você ou ele?
1: Não, eu tô falando pelo meu filho.
0: Não sei.
1: Eu batia no meu filho, eu xingava meu filho. Hoje eu não bato no meu filho. Algo que ele faz, eu boto ele de castigo, mas eu não xingo ele. Então, assim, eu creio que Deus, ele botou isso.
0: Fale, fale.
1: Eu percebo que Deus, ele me colocou

0: caminho no deserto para eu mudar,
1: tá,
0: primeiramente. Porque não adianta ter um relacionamento da forma que eu tava.
1: Bom, então, esse é o primeiro ponto. Houve mudança da sua parte.
0: Houve.
1: Porque, veja, você vai, pensa comigo, a forma que você tratava seu filho não era muito diferente à forma que você tratava seu marido. Não, uhum, que você batia, não que você fazia, com teu filho você batia, com teu marido você não batia. Uhum. Só que a sua irritação, sua impaciência, os seus palavrões,
0: uhum,
1: pesavam dentro de casa. Então, por isso que eu comecei dizendo, houve uma mudança na sua forma de lidar dentro de casa?
0: Houve.
1: Tá. Então, veja, o seu marido, se diz que ele não tem ninguém, como é que é o relacionamento de vocês hoje?
0: Hoje, padre, assim, antes ele não pegava o nosso filho na porta de casa e nem falava comigo. Hoje ele fala comigo no telefone, na hora que eu ligar pra ele, me atende.
1: Tá.
0: Ele pega o menino, como ele pegou domingo, fala normalmente comigo.
1: Tá.
0: Agora, só assim, no telefone. Na rua, se ele me encontrar, ele não fala. Não sei se ele tem vergonha.
1: Não, não vamos julgar. Não vamos julgar.
0: É, isso.
1: A questão não é essa. A questão é que, quando ele pegou a mala e foi embora, não estou dizendo que está certo. Ele fez um mecanismo de fuga. Ele fugiu.
0: Uhum.
1: Só que ele estava dizendo a você que do jeito que você se relacionava, era errado. Ele também errou. Então, propõe para ele uma conversa. O dia que ele vem buscar o filho, proponha para ele, vamos conversar. Só que...
0: Eu já tentei.
1: E ele?
0: Uma vez eu chamei ele, ele veio aqui na minha casa e eu falei que eu mudei,
1: e aí?
0: Que ele voltasse para nós criar nosso filho com muito amor. Ele disse que ia pensar, até hoje.
1: Procure de novo.
0: Eu já procurei e ele falou que não tem tempo, mas eu estou esperando passar agora o mês de outubro, porque ele trabalha de comunicação na prefeitura e agora é tempo de política e ele não tem tempo. Aí eu vou esperar passar para chamar ele para conversar.
1: Tá bom. E nós vamos rezar nessa intenção, Josefa. Não desista. Se há amor, não desista. Mas peça a Deus a paciência, peça a Deus a mudança de temperamento, dominar o seu gênio. Vai se preparando para isso, vai rezando para esta conversa. Eu volto já, volte comigo.
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0: Eu falava com a Josefa de Itabaianinha, Sergipe, acompanha pelo YouTube, Bispo Dom José Genivaldo Garcia, da Diocese de Instância. E, gente, vem, ó Arcanjo São Miguel. Por que que eu tô falando isso? Às 9:30, você fez comigo a quaresma de São Miguel. E você lembra o que foi que nós pedimos? Tudo a ver com o que a Josefa partilhou. Você sabe, as orações são as mesmas. Você está acompanhando a quaresma de São Miguel, hoje, o 15º dia. Mas no combate espiritual de hoje, nós pedimos: Senhor, eu quero combater a minha impaciência. A impaciência. Por isso, pedir a Deus para que nos dê paciência para não tomar decisões precipitadas. E a impaciência leva agressividade, a impaciência leva palavrões, a impaciência leva a bater nos filhos, a impaciência leva dentro de casa a ter uma atitude que estraga tudo. Perdeu às 9:30, perdeu? Daqui a pouco, terminado o programa, vem a missa, mas depois você pode fazer a qualquer horário a quaresma de São Miguel. Padre, eu não comecei. Comece hoje. Eu perdi. Faça hoje, pedindo hoje a graça da paciência e o combate contra a impaciência. 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
0: Segundo Coríntios, capítulo 9. Versículo 6. Mas antes de ir propriamente no versículo 6, eu faço o introito. Segundo Coríntios, capítulo 9, versículo 1 a 5. Eu explico. Paulo diz: vocês vão fazer uma coleta, vocês vão fazer uma oferta. Essa é a palavra mais certa. Uma oferta para a igreja que está padecendo, a comunidade de Jerusalém, onde tudo começou. Olha que bonito isso. Uma oferta que me lembra da oferta do óbolo de São Pedro, que quando a igreja inteira faz, o padre até fala, faz o óbolo de São Pedro, depois para os lugares santos, que são os lugares que são mantidos pela custódia dos freis franciscanos lá na Terra Santa. Então, como é importante a gente ter essa noção. que isso é bíblico. E ele diz, olha, para que vocês não passem vergonha, eu vou mandar alguns antes, para que vocês se preparem para a coleta e sejam generosos na coleta, na doação. Às vezes você fala, eu peço demais aqui para a obra evangelizar, mas como manter essa obra sem doação? Não tem como, filho. Não tem, é o único caminho. Feito introito, versículo 6. Lembro disto. Quem planta pouco, colhe pouco. Quem planta muito, colhe muito. Falando de oferta, falando de generosidade. Texto bíblico de hoje, 2 Coríntios capítulo 9, versículo 6. Quem planta pouco, colhe pouco. Quem planta muito, colhe muito. Que cada um dê a sua oferta conforme resolveu no seu coração, mas não com tristeza, nem por obrigação, pois Deus ama quem dá com alegria. Escute isso, filho, escute isso. E aqui não tem como eu não dizer, na sua comunidade, no dízimo, ou numa obra de São Pedro, num Lugares Santos, numa campanha de evangelização, sem dúvida, mas também eu estou falando como obra evangelizar, aqui como colaboração. Escute o que diz a palavra de Deus. Lembre-se disso. Quem planta pouco, colhe pouco. Quem planta muito, colhe muito. Que cada um dê a sua oferta conforme resolveu o seu coração. Não com tristeza. Não faça a sua oferta com tristeza, nem por obrigação. Deus ama quem dá com alegria. Ei, escuta, não faça com tristeza a sua oferta. Não faça com obrigação sua oferta. Faça com alegria. Dê com alegria. Deus ama quem dá com alegria. Versículo 8. E Deus pode dar muito mais do que vocês precisam, para que vocês tenham sempre tudo o que necessitam, e ainda mais do que o necessário para fazermos todo tipo de boas obras. Como dizem a Escritura Sagrada, ele dá generosamente aos pobres e a sua bondade dura para sempre. Versículo 10. E Deus, que dá a semente para semear, o pão para comer, também dará a vocês todas as sementes que vocês precisam. Ele fará com que elas cresçam e deem uma grande colheita, como resultado da generosidade de vocês. Quando você doa com alegria? Com generosidade? Eu não escolhi o tema de hoje. É a leitura orante de hoje. Eu volto já.
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0: e rezemos a palavra de Deus. A leitura de hoje, que ainda no final, no versículo 13, dirá: eles, quem são estes eles? A comunidade de Jerusalém darão glória a Deus, pois este serviço que vocês estão prestando mostra a Ele como vocês são dedicados ao Evangelho de Cristo e que vocês aceitam e seguem. Eles orarão com muito carinho por vocês, por causa do imenso amor que Deus tem mostrado a vocês. Senhor, fruto deste texto de hoje, de Paulo, a comunidade de Corinto, eu peço a graça. Dai-me um coração generoso. Que eu lembre que se eu plantar pouco, colherei pouco. Se eu plantar muito, colherei muito. Então que eu possa ofertar muito. Não por obrigação, nem com tristeza, mas com generosidade. Pois isto agrada a Deus. Deus ama quem doa com alegria. Sem obrigação, sem tristeza, quem doa com alegria. Dai-me, Senhor, um coração generoso, capaz de doar. Amém. Amém. E fica aí a nossa dica. 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Você escutou a palavra. 0800-410-6060. 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Fico tão feliz de saber que 59 capelinhas foram enviadas do dia 21 ao dia 27, agora recente. E quero valorizar as fotos das pessoas que mandaram. Mande foto do seu grupo. 419-8791-2787. A Nilza Rosa Teixeira, de Presidente Médici, Rondônia. Gorete Albino Custódio Fernandes, de Criciúma, Santa Catarina, meu grande abraço. Francisca Gomes Oliveira, de Dourados, Mato Grosso do Sul, minha saudação. Veridiana Paula de Oliveira Souza, de Cascavel, Ceará. Luiz Carlos Bortolazzi Campos, de Resende, Rio de Janeiro. Gisele Cristina Souza, de São João do Ivaí, Paraná, minha saudação ao padre que está aí. Edilene Maria de Oliveira, Rio Manso, Minas Gerais. Cícera Andrade, Adriana Leite Oliveira, de Cajazeiras, Paraíba. Elisete de Souza Mendes, de Limeira, São Paulo. Glória Pascoal Flor, Governador Valadares, Minas Gerais. Mande as suas fotos. E mais do que isso, torne-se um mensageiro da capelinha hoje, agora, agora. 0800-410-6060 ou 41-3221-6060. André Mateus, que a paz de Jesus esteja com você, André.
1: Bom dia, Padre. Sua bênção.
0: Deus o abençoe. De onde você fala, filho?
1: Eu falo de Canoinhas, Santa Catarina.
0: Meu abraço a Canoinhas. E como é que você me acompanha ali em Canoinhas, Santa Catarina?
1: Eu te acompanho pelo YouTube ou eu te acompanho pela Alexa, pela Rádio Evangelizar, de onde tudo começa.
0: Tá certo. Apesar de termos ali a Rádio Nativa FM que nos transmite. Diga lá, André.
1: Eu gostaria de dar um testemunho, padre.
0: Por favor, a palavra é sua.
1: Pois então, padre, primeiramente é uma honra estar falando contigo, é um prazer muito grande.
0: Certo.
1: É, o meu irmão, João Lucas, ele nasceu quando eu tinha 8 anos de idade.
0: Tá.
1: Ele nasceu com uma má formação renal.
0: Tá.
1: E ele teve que passar por 6 cirurgias, mais ou menos, quando ainda era bebê.
0: Meu Deus.
1: É. Então, a gente estava em Curitiba nesses dias.
0: Sim.
1: E a gente estava muito perdido, a gente não sabia o que fazer, a gente estava sem luz nenhuma. Foi quando a gente estava cruzando uma avenida em Curitiba e a gente viu uma igreja, a gente parou para rezar.
0: Sim.
1: E a mãe não sabia o que fazer realmente, a gente estava sem luz nenhuma.
0: Sim.
1: Foi quando a gente abriu a porta da igreja e a minha mãe viu de frente para ela Nossa Senhora das Graças com o menino Jesus no colo.
0: Certo.
1: Aí foi que a gente se agarrou a isso e hoje...
0: Que lindo.
1: O meu irmão é 100% saudável, graças a Deus. Ele é o nosso milagre da nossa família, padre.
0: Louvado seja Deus. Então diga, graça recebida.
1: Graça recebida,
0: é graça testemunhada.
1: Toca o sino, sacristão.
0: Amém, André. Louvado seja Deus. Como é que é o nome do seu irmão?
1: João Lucas,
0: né? João Lucas, tá certo. Nome de um apóstolo e de um evangelista, dos dois evangelistas, né?
1: Isso.
0: Quer deixar alguém em oração, André?
1: Gostaria de deixar a minha avó, que está acompanhando de Curitibano, Santa Catarina.
0: Nome da avó?
1: Amélia Carlon.
0: Meu abraço, dona Amélia, pela Rádio Curitibanos.
1: A minha mãe e meu pai, que no momento estão em Curitiba.
0: Tá.
1: Meu irmão, que no momento ele está na escola.
0: Nome do pai?
1: Nome do pai é um pouquinho difícil, mas vamos lá. Dave.
0: Dave, tá. Da mãe?
1: E Alessandra.
0: E do irmão, você já falou, João Lucas, né?
1: Isso, meu irmão está na escola agora estudando.
0: Quantos anos você tem, André?
1: Eu tenho 23, vou fazer 24, quinta-feira, padre.
0: Parabéns, que Deus abençoe, tá bom?
1: Amém, padre, amém.
0: Deus abençoe. É dia 24 de fevereiro, de setembro?
1: Dia 3 de setembro.
0: Ah, dia 3 de setembro, tá bom, quinta-feira, Deus abençoe. Fale, André.
1: Eu sou autista, padre, sou nível 1 de suporte e eu gostaria que o senhor fizesse uma oração a todos os autistas que estão nos escutando nesse momento.
0: Farei agora. Vamos pedir, venha derramar o seu sangue redentor, Jesus, sobre todos os que têm este problema de autismo, para que saibam eles mesmos lidarem com este problema, com as suas limitações e com os seus valores. Mas rezemos pela família, Senhor Jesus, que possa ter hoje, a palavra é paciência, possa ter discernimento, iluminação sobre todos aqueles que padecem com o autismo. Peçamos pela sociedade, Senhor, que cada vez mais seja inclusiva e que possa jamais discriminar, isolar, seja no ambiente de trabalho, seja na escola, seja onde for. Abençoai e santificai a todos os autistas e seus familiares. Amém. Deus abençoe, André. Deus abençoe. Abraço a Canoinha, Santa Catarina. Lá tem a Rádio Nativa FM. Minha saudação, Dom Cleonir Bonetti, da Diocese de Caçador. 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Eu vou para o intervalo, eu volto. Volto com a novena, volte comigo.
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9: 10:52.

Hoje é aniversário da rádio Abatiá FM, Abatiá, Paraná. CFM de Capanema, Paraná, aniversário da Cajuru FM, Carmo do Cajuru, Minas Gerais. Coração FM, Itapurã, Mato Grosso do Sul. Esperança FM, Aral Moreira, Mato Grosso do Sul. Cairós FM, São Mateus, Espírito Santo. Metropolitana FM, Caruaru, Pernambuco. Top FM, Itaiópolis, Santa Catarina. Bom, eu quero insistir, você perdeu a quaresma de São Miguel Arcanjo, dá tempo de você agora. Terminou o programa? Vai lá no YouTube Padre Manzotti, que é antes da missa, e você vai assistir, rezar, não é assistir, rezar a quaresma de São Miguel. Eu fiz às 9:30 da manhã, o 15º dia. Aí você emenda a experiência de Deus e quem não fez a quaresma de São Miguel. Combate contra a impaciência. Ah, gente, todos nós aqui nos encontramos, né? Precisamos muito, muito, muito. Lembrando que todos os dias, oração da manhã, YouTube Padre Manzotti. Amado povo de Deus, quero lembrar a todos a peregrinação de Pentecostes. Houve uma mudança em virtude ainda do conflito no Oriente Médio. O Pentecostes do jubileu da renovação carismática católica, e eu farei junto, nós faremos lá em Assis. E a saída é dia 6 de maio. Vamos juntos? Dia 6 de maio nós saímos para Pentecostes. Mas a peregrinação começa, gente, em Palermo, no sul da Itália, na Sicília. Na Catedral de Palermo, nós iremos conhecer lugares maravilhosos. Depois, Cefalu, na missa dominical, na Catedral Normanda. Um mosaico lindíssimo do Pantocrato. Deus abençoe que incluímos este lugar. Nós vamos a Siracusa. Sabe por quê? Lá tem a Basílica de Nossa Senhora Santa Luzia. E onde ela foi martirizada, a protetora dos olhos. E vou pagar uma promessa lá em... na Basílica de Santa Luzia. Vamos a Taormina. De Taormina nós vamos a Tireno, Messina, Pompeia, Nossa Senhora do Rosário de Pompeia. Vamos à Costa Amalfitana. Nunca fizemos essa peregrinação. Vamos juntos. Iremos à Ilha de Capri, belíssima, Igreja de Santo Estevão, Jardim Augusto, Ana Capri, a Igreja de São Miguel Arcanjo. Iremos a Nápoles, onde tem São Januário, aquele santo cujo sangue liquidifica todo ano. E de lá vamos a Assis. Primeira parte do Pentecostes, 60 anos da renovação, São Francisco, Santa Clara, São Carlo Acutis. Depois vamos a Roma e terminamos com uma audiência com o Papa Leão XIV. Olha que coisa maravilhosa. Vamos juntos. Entre em contato. 419-8753-3300. Agora, chegou a hora, segundo dia do tríduo de libertação. Rezemos. Ó Senhor, vós sois grande, vós sois Deus, vós sois Pai. Nós os pedimos pelos méritos das santas chagas do vosso Filho Jesus, pela intercessão e auxílio de São Pio de Pietrelcina, que os nossos irmãos e irmãs sejam libertos do maligno que os tornou seus escravos. Vós e todos os santos, vinde em nosso auxílio. Da angústia, da tristeza, da obsessão, pegue o terço das Santas Chagas, livrai-nos, Senhor. Da fornicação, da inveja, libertai-nos, Senhor. Dos pensamentos de ciúme, da raiva, da morte, libertai-nos, Senhor. De todos os pensamentos de suicídio e do aborto, libertai-nos, Senhor. De todas as formas de sexualidade desordenada, libertai-nos, Senhor. Da divisão da família, de toda amizade que nos afasta do bem, libertai-nos, Senhor. De todos os vícios e compulsões, libertai-nos, Senhor. Da enfermidade física, afetiva e espiritual, libertai-nos, Senhor. De todo ressentimento, mágoa e frustração, libertai-nos, Senhor. De toda agressividade, ira e ódio, libertai-nos, Senhor. De toda fofoca, mentira,
sentimento de vingança, libertai-nos, Senhor, de todos os malefícios, feitiçaria, bruxaria, ocultismo, libertai-nos, Senhor. Ó Senhor, que disseste, deixo-vos a paz, dou-vos a minha paz, concedei-nos a libertação de todas as maldições e as graças de gozarmos sempre da vossa paz, pelos méritos das santas chagas de Jesus. Amém. Por Cristo, Senhor nosso. Amém. O Senhor esteja convosco. Ele está no meio de nós. Hoje, terça-feira das Santas Chagas. Eterno Pai, eu vos ofereço as Santas Chagas de nosso Senhor Jesus Cristo para curar as de nossas almas. Atendei-nos, Senhor, pelos méritos das Santas Chagas, esta graça que tanto necessitamos. Abençoai a água, a roupa dos enfermos, as fotos de família, os remédios, por intercessão de São Pio de Pietrelcina, Nossa Senhora do Carmo. E beba dessa água que vai ser abençoada e dê aos seus. Em nome do Pai, do Filho, do Espírito Santo. Amém. E eu me despeço mais do que nunca com o terço Jesus das Santas Chagas no YouTube Padre Manzotti. Evangelizar é preciso.

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0: Opa! Salve, salve, muito bom dia! São 11 horas mais 8 minutos, estamos chegando para mais uma edição do Bola na Rede, edição diária. Hoje é terça-feira, dia 1º de setembro de 2026. Lembro de agosto como se fosse ontem. 29 graus é a temperatura nesse momento no centro da cidade. A umidade relativa do ar na casa dos 32%.
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0: 11 horas 8 minutos. O Bola na Rede está no ar e chega com estes destaques.
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0: No encerramento da 25ª rodada do Brasileirão, o Curitiba venceu o Remo de virada e subiu na tabela de classificação. Cruzeiro define vaga na semifinal da Copa do Brasil essa noite. Arthur Jorge pode mudar time para ter mais força de marcação no meio-campo. Destaque do Galo, Rafael Freitas.
1: Com dúvida no gol, Atlético define últimos detalhes para a decisão contra o Cruzeiro na Arena do Galo.
0: Daqui a pouco todas as informações dos jogos do final de semana no Divinópolis Clube. Onze horas, 9 minutos, estas e outras aqui no seu melhor programa esportivo.
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0: São 11h10, estamos chegando para mais uma edição do Bola na Rede, edição diária, terça-feira de bola rolando, é clássico mineiro pela Copa do Brasil. Daqui a pouquinho todas as informações desse jogão de bola na Arena do Galo essa noite, com transmissão aqui pelo futebol da Candy FM. 11h10, 998-69-5001. 998-69-5001 é canal aberto para você interagir comigo, mandar a sua mensagem de texto ou a sua mensagem de áudio de no máximo 30 segundos. 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

0: 11:12. É a delícia da Cândida. Sem eu nessa Cândida aqui não tem jeito. Vou falar a verdade pra você. Não dá. Não tem jeito. O Joãozinho mesmo pede demissão no outro dia. 11:12. É hora de colocar em campo o nosso time. Bom dia, Garcia.
1: Bom dia. Sinto-me honrado em representar o nosso time. Olha, quem joga, quem não joga, esquema de jogo, tática, não sei de que, pra logo mais, no grande clássico que decide vaga na Copa do Brasil, fase seguinte, só na cabeça dos dois treinadores.
0: E a partir das 8 horas da noite, a gente fica sabendo as escalações do time. Daqui a pouquinho o Rafael traz as informações do Atlético. O Delícia do Lindão da Cande vai trazer aí as informações do Cruzeiro pra gente saber como é que vem os dois times para essa noite. Certo é que o Cruzeiro deve ter mudanças e o Atlético escondeu até o treinamento de goleiro. O Everson joga ou o Everson não joga? Daqui a pouco a gente fica sabendo tudo. Vamos pro nosso placar esportivo, Campeonato Brasileiro. Ontem o Remo, jogando em casa, foi derrotado pelo Coritiba em 3-2. Jogo de vira-vira-vira-virou. Com a lei do ex. Campeonato Brasileiro da Série B, Fortaleza e Operário empataram em 1-1 pelo Campeonato Brasileiro Feminino. O Cruzeiro foi derrotado pelo Corinthians jogando na Arena Independência, quebrando o recorde de público. O Corinthians fez 1-0 no apagar das luzes. O Cruzeiro perdeu por 1-0, agora no jogo da volta vai ter que buscar a vitória fora de casa lá em São Paulo. E o outro jogo, Bahia e Palmeiras empataram em 1-1. São os principais jogos que aconteceram ontem, mas o Garcia tem um recado para você.
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0: 11:14, a bola rola hoje, Campeonato Brasileiro Sub-17. 3 jogos, 3 horas da tarde. Santos enfrenta o Botafogo, o Fortaleza enfrenta o São Paulo e o Cruzeiro recebe o Flamengo. Pelo Sub-20, 1 jogo, 9 horas da noite, o Palmeiras enfrentando a equipe do Vasco da Gama. Aqui é o jogo derradeiro, decisivo, jogo do Campeonato Brasileiro Sub-20. Campeonato Brasileiro Série B, também teremos um jogo hoje, Londrina enfrentando Juventude pela Copa do Brasil. Tem o Clássico Mineiro, definindo o primeiro classificado à semifinal da competição, 9 horas da noite, Arena do Galo, tem Atlético e Cruzeiro. 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
0: Meu amigo da Silva tá aqui digitando e apagando. Tá parecendo alguém que eu conheço. Digita e apaga, digita e apaga, digita e apaga. Aí o da Silva é meu amigo de 40 anos ou mais. É grande zagueiro do futebol amador de Divinópolis. É o Juliano da Silva, já foi prefeito do Porto Velho, agora, se eu não estou enganado, é prefeito do Niterói. Da Silva está digitando aqui, me fez lembrar que hoje perdemos um cara excepcional, companheiro de peladas lá no Divinópolis Clube, o Mazinho nos deixou hoje, subiu, foi para perto do Papai do Céu, o Mazinho, né, nos deixou hoje o Mazinho aos 57 anos, muito jovem o Mazinho, o Vilmar Gonçalves Costa. Eu não tenho ainda a confirmação do sepultamento certo, mas segundo informações ainda extraoficiais, que o velório parece que vai acontecer no bairro Esplanada, ali na Praça dos Ferroviários, onde foi os antigos quartinhos da Rede Ferroviária Federal, ali tem um velório, o velório lá do bairro Esplanada, e tudo indica que o Mazinho será velado lá, então eu fico por aqui no aguardo, se alguém tiver informação, se realmente será lá. E o horário eu divulgo aqui para que os amigos possam se despedir do Mazinho, que realmente era um cara muito querido. A gente tem mania de dizer, está indo embora uma boa pessoa, depois que morre todo mundo é bom, mas o Mazinho realmente era uma alma muito boa. Deixa eu ver aqui se o da Silva está me falando, é sobre isso, já volto. É isso também que o da Silva está me mandando aqui. O da Silva, se você tiver a confirmação aí do velório e do horário de sepultamento do querido Mazinho, você me fala aí. Mas ele está dizendo que hoje vai ter choro lá pelo lado do Atlético, Vitória do Cabuloso. Vai inundar a Via Expressa. Manda um abraço para o meu filho Bernardo e a Ana Júlia, namorada dele. Ó, da Silva daqui a pouco já vai ser vovô. Parabéns, viu, da Silva? Pela família linda que você tem aí. Alô, Bernardo, alô, Ana Júlia, beijo no coração de vocês. 11 horas e 19 minutos, vou dar uma faturada na volta do intervalo, eu trago a sua participação aqui no nosso Candizap e daqui a pouco vamos repercutir o jogão desta noite, Copa do Brasil, tem Cruzeiro e Atlético, Atlético e Cruzeiro, é o jogo da volta das quartas de final da competição.
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6: Eu já ia voltar direto com o WhatsApp, mas depois eu esqueço. Já que o Garcia falou aí, é com o Giovanni. Deixa eu mandar um grande beijo no coração do Giovanni, que sempre é uma pessoa muito simpática, muito querida, muito amiga. Tive com o Giovanni no sábado, lá no Parque de Exposição, em um evento que teve lá no Parque de Exposição. Encontrei com o Giovanni, trocamos umas palavras, depois eu voltei lá no, onde o Giovanni estaria, que eu imaginei que ele estaria, num estande que tinha lá para a gente bater um papo, ficar conversando ali, tomar umas, porque eu adoro tomar uma cerveja gelada. Ia sentar lá para conversar com o Giovanni, fui lá umas duas ou três vezes e o Giovanni não estava mais. Giovanni, beijo no seu coração, sei que você nos escuta aí. Giovanni sempre comenta o que a gente fala aqui no programa. Giovanni, um grande beijo no seu coração, você realmente é um cara sensacional, sou seu fã, viu? Aproveitando que eu estou mandando um beijo no coração do Giovanni, deixa eu mandar um pro irmão dele também, o Glaender, que não é diferente. Grande Glaender. 11 horas e 25 minutos, vamos abrir então o nosso Galba Veloso. Fala, Regerson!
7: Senhores, Ricardo, falando do clássico de logo mais, tomara que os dois times deixem de lado sua forma de ser, né? Nos clássicos é covarde, não joga, fica com medo de ganhar. Tomara que possa entregar um bom futebol pro torcedor, que merece, né? Deixar de lado essa violência boba aí. E o torcedor só perde. Que o torcedor tem um jogo à altura dos dois times, que sabe jogar, mas às vezes a covardia atrapalha o espetáculo. Tudo de bom, é o Regerson.
6: Valeu, Regerson. Parabéns aí pelo comentário, assertivo, perfeito. Agora você está dentro da igreja, né? Porque você está nos escutando e está dando um eco tremendo aí no nosso áudio. O Emerson lá de Carmo Cajuru também está por aqui. Fala, Emerson.
8: 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Manda um alô pro Messias Barbeira aqui em Carmo do Cajuru e Mário Carneiro Itapsirica, ok?
9: Bom dia, meus amigos da bancada de Bola na Rede. Aqui é o Edilson do Danilo Passos. Hoje é hoje, galão da massa. Hoje é 3-1, sem choro e sem coré-coré. Pra cima deles, galo. É nóis. Um abração pro Lulu do Santa Teresa e parceiro do Danilo Passos.
10: Bom dia, Ricardo Garrafa, seu Garcia Amaral Rosca, Rafael Freitas. Pois é, eu passei lá beirando o Frei 2. Eu fui fazer a massagem que eu ganhei da rádio. Fui massagear, cheguei nesta hora. Maria Rosário Bairro Nova Holanda, pra eu não sorteio, viu?
11: Sou o Ricardo Garrafa, turma do Bola da Rede. Ô, Ricardo, o rapaz vai julgar, ele foi absolvido, viu? O rapaz vai julgar, é o Caio Jorge, tá? Aí pode pôr as barbas de molho, porque o Cruzeiro vai ser, o Cruzeiro vai classificar lá na arena que nós estreamos, né? Então, para mim, é campo neutro. É o Zé Ricardo Niterói.
12: Bom dia, tudo bom, Rede Rony, aqui do bairro Niterói. Estou vendo vocês, tá bom? Hoje o clássico vai ser difícil e emocionante. Meu placar, acha aí. 2-1 pro Cruzeiro. É de virada e mais emocionante. Me coloca um sorteio do almoço do Fred. E aí já um bom começo de semana a todos.
13: Bom dia, bola na rede, que é Cássio Nações. A respeito hoje do clássico hoje. É, como o Atlético ficou aí ofendido pelo Caio Jorge, hoje o Caio Jorge vai fazer 2 gols hoje. Os jogar de 3-0 do Galo lá dentro e classificar para a Copa do Brasil. Bom dia para vocês.
14: Bom dia, Bola na Rede. Estamos aqui ouvindo o programa de vocês. Né? Hoje é dia do cabuloso tirar o Atlético. Nossa, esse já passou da hora já. Entendeu? Tirar o Atlético e seguir na competição. Sabe? E quem vai fazer os gols, a maioria deles vai ser Caio Jorge. Parar com esse mimimi demais aí, né? Esse mimimi demais aí e bola pra frente, viu? 3-0 pro Cabuloso em cima do Galo, lá dentro da casa deles. Gostaria de participar do almoço do Bar do Fred.
15: Bom dia, Garrafa. O Atlético fez coragem, falando do Everson. Hoje ele joga até com o pé quebrado, é o melhor jogador do Atlético. Até com o pé quebrado hoje ele joga. Nessa frescuragem é a dúvida. Que dúvida, senhor.
16: Bom dia, Ricardo. Bom dia a todos. Hoje eu até encontrei com meu amigo Garcia. Aqui eu falo com igualzinho, falei ontem. O Cruzeiro é 1-0. 1-0 só para deixar eles com muita raiva. Tá bom? Bom dia. Me coloca aí também no sorteio do almoço do Fred. E outra coisa, o Fred devia dar 2 almoços, né? Porque a comida dele é muito boa.
6: Tá certo, Geraldo Afonso. É, quem tá aqui comigo, o André. Bom dia, meus amigos. Partes. Não entendi, mas vamos lá. Os sinais aparecem, muitos não prestam atenção. Vocês devem ter percebido olhando para o céu hoje, como o dia amanheceu alvinegro e até agora com umas cores cinzas nas alturas. Está te dizendo que hoje estas cores diante da sua torcida, com uma grande classificação, mostrando para você de quem manda em Minas. Simplesmente Clube Atlético Mineiro. Esse é o André Castilho lá do Belvedere. Daqui a pouco o André vai sumir, porque ele vai entrar em licença maternidade. Bom dia, Garrafa. Bom. Hoje é dia de separar os meninos dos homens. Quero almoçar no Fred, ao Zé Carlos de Carvalho. Grande Zé, beijo no seu coração, meu amigo. Bom dia, meus amigos. Acho que a classificação do Galo passa muito pela escalação do Everson. Abraços, Marlúcio do Planalto. Ô, Marlúcio, eu não tenho dúvida nenhuma. O Johninha falou aí, é verdade, é o melhor jogador do Atlético Mineiro hoje. A gente tem que dar a maior palmatória. Pega muito. Aliás, é o melhor goleiro do Brasil hoje. É o Everson. Não foi para a Copa do Mundo por sacanagem. Bom dia a todos. Sigo o pé da vida com o Cruzeiro. Vamos ver se hoje eu volto às boas com o meu time ou se largo isso de vez. Tá difícil ficar só passando raiva. Abraço a todos. Raquel do Jardinópolis. Sumiu ontem, Raquel. Percebi que você tava braba, porque você sumiu ontem. Falei, a Raquel tá chateada com o time. Bom dia, bons de bola! E que a arbitragem não atrapalha o clássico. É o Vilela do Santa Rosa. Também tô torcendo para isso, viu, Vilela? Tomara que hoje tenhamos um quintuplo de arbitragem que não atrapalhe o jogo, que seja tudo normal. Se o Galo passar hoje, vamos ter churrasco no tenebroso viaduto da Castro Alves. Bom dia, bando de mal acabados. É o Túlio. É, partimos daqui a pouco para a Arena do Galo. O André tá indo lá para a Arena do Galo. Tem gosto para tudo nessa vida, né, André? Para tudo. Meu amigo Geraldo Santos, o Geraldo do aplicativo, também tá por aqui. Fala comigo, Geraldo.
17: Bom dia, amigo Garrafa e amigos do Bola na Rede. Esse Mazinho, como você o conhece, o Ricardo, ele foi casado com a minha irmã. A primeira esposa dele era a minha irmã. Ele ficou viúvo, que ela morreu, infelizmente, com a mesma doença dele, só que em locais diferentes. Essa doença maldita que todo mundo descobre tudo, só não descobre a cura dessa doença. Nossa Senhora. Infelizmente, eu não consegui o horário também, não. O horário de velório e o horário de sepultamento, não. Valeu? Um abraço, bom dia pra nós, né?
6: Verdade. Meus sentimentos pra você também, então, viu Geraldo? Eu tô aqui tentando descobrir para que a gente possa noticiar. O Coninho, do Casanova, tá comigo também por aqui. Fala, Coninho.
18: Bom dia, meus amigos do Bola na Rede. O clássico hoje é difícil, viu? Hoje 1-0 para cada lado. Hoje não tem surpresa. Vai ser 1-0 o jogo hoje. Cruzeiro ou Galo? Apesar de ser cruzeirense, mas hoje não tem nada definido. Tá tudo escondido aí. Manda um salve para nós aqui, agarrado na comunidade dos Campos, Carmo da Mata. Eu e Lutão, calçamento. Tchau, obrigado.
19: Bom dia, Garrafa. Bom dia, Garcia. Bom dia, Amaral. Bom dia, Orlando Rosca. Aqui é o Luiz Carlos do bairro Campina Verde. Hoje é dia do clássico. Tudo pode acontecer. É claro que eu quero que meu Atlético passe, mas o time tem que entrar ligado, focado e com raça. O jogo é na arena, mas mesmo assim, clássico não tem favorito, nunca teve. Tudo pode acontecer. Então vamos ver, né? O que pode dar. E se puder, manda abraço, meus queridos irmãs, Elaine e Valéria. Obrigado e fiquem com Deus.
20: Bom dia, meninos da Bola Massa, aqui de Campina Verde. Estou aqui ligadinho. Hoje meu Cruzeiro vai ganhar. Se Deus quiser, olha lá. Estou aqui. Coloca meu nome aí no sorteio, viu, Garrafa? Bom dia para todos. Zero.
6: Deixa comigo, Márcia, já tá aqui, ó. Tão me confirmando aqui que o velório do Mazinho, realmente, é lá no bairro Esplanada, lá no salão dos quartinhos, lá no salão dos ferroviários, ali na Praça dos Ferroviários. Agora, o horário eu não tenho, mas eu tenho a impressão que já deve estar sendo velado lá. Então, você que é amigo do Mazinho, quer despedir, cara fantástico. Lá no salão do Esplanada, então, no velório do Esplanada. 11 horas e 35 minutos. O mando de campo hoje é do Atlético. Então, Rafael Freitas chega trazendo todas as informações do Galo. Rafael, bom dia.
21: Bom dia, Garrafa. E para quem acompanha o Bola na Rede da Candidez FM, uma ótima terça-feira para todo mundo. O Atlético está pronto para o clássico decisivo contra o Cruzeiro nesta terça-feira, às 9 horas da noite, na Arena MRV. Pelo jogo de volta das quartas de final da Copa do Brasil, depois do empate por 1-1 no Mineirão, quem vencer garante a classificação para a semifinal. Um novo empate leva a decisão para os pênaltis. O técnico Eduardo Domingues comandou nesta segunda-feira a última atividade antes do clássico e deve repetir praticamente os mesmos jogadores de linha que começaram a partida de ida. A principal dúvida está no gol. Everson segue como dúvida depois de sofrer um trauma no pé no primeiro jogo contra o Cruzeiro. O goleiro ficou fora da partida contra o Vitória no Campeonato Brasileiro e, apesar de ainda não estar descartado, a situação é considerada delicada. Com isso, Gabriel Delfim aparece como provável titular. Na defesa, Juan Tressoldi retorna após cumprir o protocolo de concussão, enquanto Victor Hugo, VH, meio-campista, e Gustavo Scarpa também estão novamente à disposição. Antes de mais informações, já trazendo aqui um provável time do Atlético que tem Delfim no gol ou Everson. Alan Franco, Juan Tressoldi e Victor Hugo. Renan Lodi na esquerda, para fechar a linha defensiva. Maicon, Kevin Castanho e Fred. Bernard, Tomás Coelho e Cassierra. A decisão contra o Cruzeiro pode colocar o Atlético novamente entre os quatro melhores da Copa do Brasil. A última semifinal disputada pelo Galo foi em 2024, quando eliminou o Vasco antes de chegar à semifinal. E a classificação também representa uma premiação importante. O Atlético já acumulou 9 milhões de reais na competição. Se avançar para a semifinal, garante mais 9. Caso chegue a decisão, poderá receber ainda mais 34 milhões como vice-campeão ou 78 milhões se conquistar o título. A expectativa é de casa cheia na arena. Mais de 40 mil ingressos já foram vendidos, estabelecendo o maior número de entradas comercializadas pelo estádio em 2026. O recorde anterior havia sido de 39.332 torcedores no Clássico contra o Cruzeiro pelo Campeonato Mineiro, lá em janeiro. E a massa prepara uma grande festa para receber o time. A tradicional Rua de Fogo está confirmada, com concentração marcada às 18h30 e chegada do ônibus do Atlético prevista para aproximadamente 19h. Dentro da arena também haverá uma programação especial. Além do tradicional mosaico de papel, que será realizado no início da partida, estão previstas bandeirinhas, faixas, balões e mosaico 3D. A orientação é para que os torcedores entrem cedo no estádio para acompanhar todas as ações. O Atlético busca agora uma vitória simples para eliminar o maior rival e avançar à semifinal da Copa do Brasil. Depois de empatar por 1-1 no Mineirão, o Galo decide a vaga nesta terça-feira, às 21h, na Arena MRV. Com as informações do Atlético, Rafael Freitas.
6: Tá certo, valeu, Rafa. Daqui a pouquinho a gente vai comentar sobre esse jogo desta noite. Vamos trazer um apanhado geral deste jogo, desse clássico dessa noite entre Cruzeiro e Atlético. Aí o Atlético com ainda sem definição de escalação, pelo menos a gente chuta, mas não sabe quem joga. E a mesma coisa acontecendo pelo lado do Cruzeiro. Daqui a pouquinho eu trago as informações do Cruzeiro e a gente repercute estas informações, esse clássico dessa noite. Tem um tico-tico para subir aí, patrão?
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6: 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Estarei lá, o Garcia estará lá, o Rosca ia, mas nós já arrumamos outra coisa para ele fazer, para dar sossego para nós. Então, se você quer ir só ver gente boa, vá lá no dia 18 que estaremos lá. 11 horas e 41 minutos. Eu vou dar uma faturada na volta do intervalo. Eu venho trazendo as informações do Cruzeiro. O Rafa já trouxe as informações do Atlético para a gente, então, repercutir o clássico dessa noite. Antes, deixa eu dar uma passada aqui no nosso WhatsApp. Bom dia, Lindão. Ó, tinha muito tempo que alguém não me chamava de Lindão. Bom dia, Lindão. Manda abraço para nós aqui. Estamos trabalhando e ouvindo a Cande FM. Clarice, Gabriela e Sinara. Estamos costurando e ligado em vocês. Hoje da Cruzeiro, 2-0. Gosto muito do programa. Primeira vez que participo. Participe sempre, lindona. À tarde também você pode participar, viu? Se não puder mandar mensagem depois que voltar pro trampo, manda antes. Faça como as meninas da facção da Lu. Bom dia, pessoal. Quem passar hoje, pega quem na outra fase? É o Rinaldo de Souza, do bairro São José. Ô, Rinaldo, quem passar hoje é, entre Cruzeiro e Atlético, vai pegar quem passar de Internacional e Grêmio. Eu posso estar equivocado, mas eu acho que é isso mesmo. Minha memória não funciona bem, não, mas é isso mesmo. Bom dia, o Denilson. A Viviane do Ipiranga também está por aqui. O problema é que eu falo Viviane, às vezes é filho, às vezes é o noivo. Mas vamos ver se é a Viviane ou se é outra pessoa. Fala!
1: Oi, Ricardo Garrafa e Orlando Rosca. Hoje o placar vai ser 2-1 pro Atlético. Eu quero mandar um alô especialmente pro mais atleticano de Perobas, que é meu avô Sebastião. Eu amo ele muito. Hoje à noite eu vou lá assistir com ele. Vai dar galo.
6: Tá certo. Essa é a Maísa, lindona, maravilhosa. Beijo, viu, Maísa? Depois você me conta aqui quantos aninhos você tem. Maísa atleticana, vovô Sebastião também lá no Perobas. Garcia trabalhou com uma moça que ela falava que é lá do Perobas, mas é Perobas. 11:40, daqui a pouco eu te conto fora do ar. 11:43, eu volto já, não me deixe só.
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6: De volta por aqui, 11 horas e 46 minutos. Vamos então trazer as informações do Cruzeiro. Daqui a pouquinho a gente vai repercutir esse clássico de hoje, desta noite. Deixa eu só trazer aqui as informações da Copa do Brasil nas suas quartas de final, porque começa hoje os jogos de volta. Hoje tem apenas um, que é o jogo do Cruzeiro e Atlético. Atlético e Cruzeiro. O Atlético é o mandante, jogo que acontece na Arena do Galo. Amanhã, também conhecido como quarta-feira, teremos dois jogos. Lembrando que hoje quem vencer leva, porque o jogo da ida, todo mundo sabe, empate em 1-1. Quem vencer leva, novo empate, decisão para os pênaltis. Amanhã, 9:30 da noite, teremos dois jogos. No Barradão, o Vitória recebe o Vasco da Gama. Esse jogo aqui é diferente, porque o Vasco venceu no Rio de Janeiro por 1-0. Vitória precisa vencer por um gol de diferença para levar a decisão para os pênaltis. Por dois ou mais gols de diferença para ficar com a vaga. Empate da Vasco, o Vasco avança de fase. Outro jogo que acontece na Vila Belmiro em Santos, o Santos vai enfrentar o Palmeiras. O jogo da ida que aconteceu no Allianz Parque em São Paulo, o Palmeiras venceu por 3-0. Ao Santos resta vencer por 3 gols de diferença para levar a decisão para os pênaltis. 4 ou mais gols de diferença, o Santos fica com a vaga. O Palmeiras pode ser derrotado até por 2-0, que mesmo assim avança à semifinal da competição. E na quinta-feira, no encerramento dos jogos da ida, no encerramento das quartas de final da competição, jogo que acontece na Arena do Grêmio lá em Porto Alegre, o Grêmio recebe o Porto Alegre, recebe o Internacional. Na semana passada, jogo do estádio da Beira Rio, empate em 0-0. Aqui a mesma situação de Cruzeiro e Atlético, novo empate, decisão nos pênaltis. Quem vencer fica com a vaga. Eu diria que dá para cravar o Palmeiras classificado, mas os demais clubes você esquece. Mandar abraço para quem? Deixa eu ver aqui que eu recebi uma mensagem. Manda abraço pro Cruzeirense retado, que hoje é nível dele. Já dei os parabéns no privado, sei que ele não tá me escutando. Se estivesse me escutando, eu ia dar os parabéns para ele aqui. Essa mensagem é da minha irmã, é o neto dela que está fazendo aniversário hoje, coincidentemente, no mesmo dia que a minha mãe estaria fazendo 94 anos. Hoje seria o 94º aniversário da minha saudosa e querida mamãe, que já está lá no céu. E o primeiro bisneto dela nasceu justamente no dia do aniversário dela. Hoje é aniversário do meu sobrinho neto, primeiro sobrinho neto, fazendo 27 anos e cruzeirense aborrecido. Pensa num cruzeirense aborrecido, multiplica por 10 aí. 11 horas e 49 minutos. Vamos trazer então todas as informações do Cruzeiro, que joga esta noite fora de casa, Arena do Galo. É decisão, é jogo decisivo, e o Lindão chega para trazer todas as informações do Cruzeiro. O Cruzeiro entra em campo hoje às 9 da noite na Arena do Atlético para decidir vaga nas semifinais da Copa do Brasil. É o jogo da volta. Na ida, na terça-feira da semana passada, as equipes empataram em 1-1, jogo que aconteceu no estádio do Mineirão. Sendo assim, quem vencer hoje leva a vaga. Novo empate, a decisão será nos pênaltis. Técnico Arthur Jorge tem as voltas do zagueiro Fabrício Bruno, do meio-campo Gerson e do atacante Kenny Arroio. Os três não estiveram em campo na derrota para o Vasco no último sábado. Fabrício Bruno estava suspenso pelo terceiro cartão amarelo e Gerson e Kenny Arroio foram poupados. Com as voltas desses jogadores, João Marcelo, Mateuzinho e João Costa voltam para o banco e Lucas Vidalba volta para a lateral esquerda, com Gabriel Rojas voltando para o banco. O atacante Caio Jorge, que corria o risco de ficar fora por conta do julgamento de ontem no STJD, também vai para o jogo. Ele pegou apenas um jogo de suspensão e a pena foi convertida, e assim ele tem condições de jogo hoje. Desde que chegou ao Cruzeiro em 2024, Caio Jorge já disputou 9 clássicos e ostenta um aproveitamento que chama a atenção.
3: Diante do Atlético, o centroavante marcou 6 gols, deu 1 assistência e esteve em 3 vitórias, 4 empates e 2 derrotas. Nos clássicos em que o Cruzeiro venceu, Caio Jorge balançou as redes em todos os confrontos. Carrasco do rival, o artilheiro celeste, brilhou na classificação à semifinal da Copa do Brasil do ano passado e também na final do Campeonato Mineiro deste ano, quando Caio Jorge marcou o gol do título estadual. Diante deste cenário, o provável Cruzeiro para o jogo desta noite na Arena do Atlético pode ser este: Otávio, Fagner, Fabrício Bruno, Jonathan Jesus e Lucas Vidalba, Lucas Romero, Gerson e Matheus Pereira, Kenny Arruio, Caio Jorge e Wesley. Mateuzinho pode ser mantido no time titular. Se ele permanecer, o atacante Wesley pode voltar para o banco. E neste esquema com 4 jogadores no meio campo, Gerson deve ser mais um jogador avançado para jogar ao lado de Matheus Pereira na criação de jogada no meio campo. Com esse esquema, o Cruzeiro ganha mais um jogador de marcação no meio campo, fica mais equilibrado, o que não aconteceu no jogo da ida. Na terça-feira da semana passada, o Cruzeiro tem um time de mais marcação então no meio campo. Pode ser a grande novidade do técnico Arthur Jorge para o jogo de hoje, voltar ao esquema com 4 jogadores no meio campo e apenas 2 atacantes, nesse caso o Kenny Arruio e também o Caio Jorge, com o Matheus Pereira um pouquinho mais avançado no meio campo, com Gerson fazendo ali a função de terceiro homem do meio campo. Desde a inauguração da arena em 2023, a equipe do Cruzeiro construiu uma vantagem nos clássicos disputados no estádio e tentará manter a escrita no jogo de hoje. Cruzeiro e Atlético se enfrentaram 7 vezes no estádio, 3 vitórias do Cruzeiro, 2 empates e 2 derrotas. No período, o time celeste marcou 9 gols, sofreu 8 e conquistou 52,4% dos pontos disputados. Além disso, o Cruzeiro também carrega uma ampla vantagem sobre o Atlético em confrontos eliminatórios nesse século. O Cruzeiro levou a melhor em 14 dos 21 mata-matas disputados contra o rival desde 2001. A premiação também fará bem aos cofres do clube. Até aqui, após avançar 2 fases, o Cruzeiro já lucrou R$5 milhões. Caso avance a semifinal, vai embolsar mais R$4 milhões, porque serão acrescentados no montante de premiações até aqui na Copa do Brasil, totalizando aí R$9 milhões, o que não é ruim para o Cruzeiro. Então, repetindo, provável Cruzeiro para o jogo desta noite: Otávio, Fagner, Fabrício Bruno, Jonathan Jesus e Lucas Vidalba, Lucas Romero, Gerson e Matheus Pereira, Kenny Arruio, Caio Jorge e Wesley, podendo aí ter uma alteração no meio campo com a entrada do Mateuzinho e a saída do Wesley, atacante que ainda não é titular absoluto do time, inclusive não foi muito bem no jogo contra o Vasco da Gama no Rio de Janeiro. Cruzeiro com 4 jogadores no meio campo, tendo um time mais equilibrado e de mais marcação para enfrentar o Atlético. Decisão, 9 horas da noite, Arena do Galo. Quem vencer leva, vai à semifinal da competição. Novo empate, a decisão será nos pênaltis.
4: Arbitragem hoje é do Rafael Claus, de São Paulo. Assistente número 1, Danilo Ricardo Simão Manis, também de São Paulo. E o assistente 2 é o Vitor Hugo Imazu dos Santos, do Paraná. O VAR fica por conta do Rodrigo Guarizo Ferreira do Amaral, é paulista também. Ó, eu vou dizer uma coisa aqui, já antecipando, porque alguém, acho que foi o Vilela, que falou que a arbitragem não atrapalha. Eu torço, mas é difícil, viu, Vilela? É difícil. Porque se você me perguntar pelo Rafael Claus, eu vou dizer que o Rafael Claus é da prateleira de cima do futebol brasileiro. Mas nem por isso estou dizendo que ele é capacitado, que ele é qualificado. Eu não acho a arbitragem brasileira qualificada. Eu acho a arbitragem brasileira muito ruim. Mas é muito, não é pouco não. É muito ruim a nossa arbitragem. Então, se tivesse que escolher alguém, talvez seria o Rafael Claus, o Daronco, porque esses árbitros são da prateleira alta do futebol brasileiro, mas não tem qualidade. Mas entre os piores, são os menos piores. Então, a arbitragem aqui, pelo menos, do que temos, é a melhorzinha. E vou dizer mais antes da gente entrar no comentário. Muita gente gosta de perguntar, principalmente quando você anda na rua, e principalmente o Garcia, que sobe essa Goiás aqui, deve escutar aí direto. Quem ganha hoje, hein? Eu acho que a decisão vai para os pênaltis. E se eu tiver que apontar um favorito hoje, eu apontaria o Atlético, e disse isso aqui ontem, a razão. Joga em casa, num gramado que ele já está mais acostumado, se bem que o Cruzeiro tem a grama sintética na toca para treinar, tem a força do torcedor do Atlético, que é uma baita de uma força. Torcedor de Atlético, Corinthians e Flamengo é uma baita de uma força para o seu time, do Vasco também o é. E o Atlético está no momento de ascensão dentro da competição, do Campeonato Brasileiro, né? Quando a gente fala competição dentro do Campeonato Brasileiro, é um time que vem aí, se eu não estou enganado, de 11 jogos sem derrota. É um time que ainda não joga o que precisa jogar, mas pelo menos vem em ascensão, está no melhor momento. O Cruzeiro, todo mundo viu o jogo contra o Vasco, mas é reserva, mas o momento é ruim. O Cruzeiro não tem feito grandes jogos, o Cruzeiro não tem jogado por conta do elenco que tem, não tem jogado o que o elenco que tem teria que jogar. O Gerson não foi pago para jogar o que está jogando, o Matheus Pereira não foi pago para jogar o que está jogando. Então, se eu tiver que apontar um favorito hoje, o favorito é o Atlético. Não que se o Cruzeiro vencer e até vencer bem, é zebra. Não é zebra, é clássico, qualquer um pode vencer, qualquer resultado é normal num clássico. Já vimos resultado de 5-0, já vimos resultado de 6-1, já vimos resultado de 4-0, de 3, já vimos resultados assim, mas foi um monte. Eu não sei precisar, mas talvez já tenha trabalhado aí pelo menos nos 100 clássicos. E não tem favorito, mas hoje, se tiver que apontar alguém, é o Atlético. Ou se tiver alguém de ter a obrigação da vitória, como o Cruzeiro teve na semana passada, teria a obrigação, hoje a obrigação é do Atlético. Mas o Fico estaria aqui do meu lado me dizendo, clássico é clássico e vice-versa. Garcia?
0: Olha, vamos começar pela arbitragem. Eu já falei aqui umas duas ou três vezes que eu sou a favor, né, nesse tipo de jogo e nesse tipo de clássico, que não é só Cruzeiro e Atlético, para que você recorra, você que eu digo é o dirigente, ou até a CBF, a arbitragem sul-americana, principalmente os árbitros argentinos. Por quê? Não porque eles sejam infinitamente superiores à arbitragem brasileira, não é nada disso. É porque aí já bota mais respeito. Né? Se é o árbitro brasileiro, qualquer coisinha, todo mundo ferve em cima dele. Ah, não tem aquele negócio de é só o capitão que pode falar? Não tem. Isso vai todo mundo lá buzinar, ou vai lá para o banco de reservas ali à beira do campo, onde está o quarto árbitro e coisa e tal. Então, eu sou já a favor, por exemplo, de uma arbitragem internacional aqui mesmo da América do Sul para esse tipo de jogo, como Grêmio Internacional também. Não? Agora, em se tratando de Cruzeiro e Atlético, tem. Eu, por exemplo, né, eu sou narrador, vou narrar logo mais. O Garrafa não faz propaganda da gente, mas. Isso é mania dele. Nós estaremos na narração logo. Então, eu vejo assim por esses aspectos, por esses ângulos, não é? Por exemplo, se o Matheus Pereira jogar bem, e se o Coelho, que hoje é o ponto de referência do Atlético, sem falar no Everson, né, que é o goleiro e tal, se eles jogarem bem, pode ser que saia alguma coisa, aí o jogo vai terminar empatado, porque um desequilibra de um lado, outro desequilibra do outro e tal. E hoje eu já ouvi ali na banca do Zé Ângelo, passei também lá no cirurgião capilar, no Marcílio, lá na GV, e todo mundo preocupado, por exemplo, com o negócio de pênalti, primeiro com o Everson, a torcida atleticana, com o Everson, se joga, se não joga, e depois, né, a torcida preocupada também com o Cássio, que está cotado para ficar no banco de reservas e lá faltando 30 segundos para acabar, pode entrar para defender pênalti.
4: Não dá tempo para mais nada, vem aí o horário político, o ganhador de hoje é o Geraldo do aplicativo, viu, Geraldo? Vem aí o horário político.

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9: O Olympique de Marselha recusou uma proposta do Sunderland da Inglaterra pelo atacante brasileiro Igor Paixão. O clube inglês ofereceu 40 milhões de euros, sendo 31 milhões fixos e outros 9 milhões em bônus, cerca de 240,9 milhões no total. Igor já tinha chegado a um acordo com o Sunderland para um contrato de 5 anos, mas a negociação dependia da liberação do clube francês. O Marselha informou ao jogador que não pretende fazer novas negociações nesta janela de transferências, que termina nesta terça-feira primeiro. Igor Paixão chegou ao clube francês em 2025, vindo do Feyenoord, e teve uma primeira temporada de destaque, com 20 participações em gols em 42 partidas. Com a negociação frustrada, o brasileiro permanece no elenco e segue à disposição do técnico Bruno Genésio.
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5: Sandy FM, meio-dia e 31.
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5: Tô aqui, ó. Vamos juntos até as 3.

0: isso.
1: Opa, vamos juntos até as 3 horas da tarde, tô chegando. Vamos juntos fazer a nossa festa nessa terça-feira. Tem muita música, tem muita informação. Tem prêmios te esperando por aqui, claro, contando com a sua participação. Não me deixe só. Vamos juntos? Então vem comigo na ZYC781, Rádio Candidez FM, frequência 100.5 de Divinópolis. Mais uma emissora do grupo Divinópolis de Comunicação. Tá na Candy. Tá super legal.
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0: Terça-feira, dia 1 de setembro de 2026. 27 graus é a temperatura nesse momento no centro da cidade. Estamos no inverno brasileiro. Vamos juntos até as 3 da tarde, claro, contando com a sua participação.
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0: Cândido 10 FM 998-69-5001. Pra você pedir a sua música ou pra você mandar o seu. Alô, alô da Cande, no final da Super Tarde Cande, tem prêmios te esperando por aqui. Tem par de ingresso pro Cine Hits de Vinópolis. Basta você mandar o seu nome completo e do seu acompanhante. E na frente cinema, para concorrer a par de ingresso pro cinema, para pegar um cineminha amanhã na faixa, lá no Cine Hits de Vinópolis. Manda para cá 998-69-5001, nome completo, seu e do seu acompanhante. 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E hoje é terça-feira, tá valendo o Kit Delícias da Codil. Kit Delícias da Codil te esperando por aqui. Então tá esperando o quê? 998-69-5001. Vamos juntos na maior audiência do seu rádio.
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0: E pra começar bem a nossa terça-feira, quem me dera, Márcia Felipe e Jerry Smith. Tá na Cândida, super legal.

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0: Proibida, Léo Foguete aqui na programação da Cande FM. A Cande é mais, é muito mais. 18 minutos para uma da tarde. 998-69-5001 para você interagir comigo, pedir a sua música ou mandar o seu alô, alô. Vamos juntos até as 3 da tarde, dividindo sons e multiplicando emoções.
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0: 13 para o Maracanã. Eu já tô de volta por aqui para atender a minha amiga Alessandra, lá do bairro Niterói. Oi, lindona! Beijo no seu coração, maravilhosa! Boa tarde, garrafa! Uma maravilhosa terça-feira para você. Para você também, lindona. Hoje queria ouvir Eu Tô Obrigado, com Zé Vaqueiro. É a Alessandra do bairro Niterói. Alessandra, é Natan com Zé Vaqueiro. Aproveita que Eu Tô Obrigado. Quem mais tá por aqui? Quem mais? Quem mais? Tem mais. A sua é segunda, viu, Alessandra? Beijo no seu coração, lindona. Meu amigo Paulo César, lá do bairro Padre Eustáquio, também tá comigo por aqui. Fala, Paulão!
10: Boa tarde, meu amigo Garrafa.
0: Boa tarde, meu caro.
10: Que Deus abençoe grandemente.
0: Amém.
10: O seu dia, meu amigo.
0: Nós todos.
10: Se der, toca pra nós, Christopher.
0: Opa!
10: Seiling. Muito obrigado, que Deus abençoe grandemente. Fique com Deus.
0: Você também, meu brother. Grande abraço, meu amigo Paulo César, lá do Padre Eustáquio. Christopher Cross, sailing. Faltando 12 para uma, grande é muito, mas é muito mais.

Caixa Boura aqui na Super Tarde Candy, assunto que dói. A Candy é mais, é muito mais você. Meio-dia e 57, 3 minutos para 1 hora da tarde. 998-69-5001. Já tô sabendo que hoje é terça-feira e ainda tem gente curando da ressaca do final de semana, é mole? Terçou, bebê! Já deu a segunda-feira, ou será que emendou a segunda também com o final de semana, hein?

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1: O Olympique de Marselha recusou uma proposta do Sunderland da Inglaterra pelo atacante brasileiro Igor Paixão. O clube inglês ofereceu 40 milhões de euros, sendo 31 milhões fixos e outros 9 milhões em bônus, cerca de 240,9 milhões no total. Igor já tinha chegado a um acordo com o Sunderland para um contrato de 5 anos, mas a negociação dependia da liberação do clube francês. O Marselha informou ao jogador que não pretende fazer novas negociações nesta janela de transferências, que termina nesta terça-feira primeiro. Igor Paixão chegou ao clube francês em 2025, vindo do Feyenoord, e teve uma primeira temporada de destaque, com 20 participações em gols em 42 partidas. Com a negociação frustrada, o brasileiro permanece no elenco e segue à disposição do técnico Bruno Genésio.
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0: 1:03, já estamos de volta por aqui para atender a minha amiga Maísa Cardoso, lá no Tietê. Boa tarde, aqui é a Maísa. Quero ouvir uma música, Marília Mendonça com Bebi Liguei, com certeza, lindona, é a segunda do bloco, a sua. Quem também tá comigo por aqui, meu amigo Emerson, lá de Carmo do Cajuru. Fala, meu brother.
1: Super tarde, Ricardo Garrafa. Você toca a música pra mim?
0: Diga.
1: Chitãozinho Chororó.
0: Quem mais?
1: Com participação
0: do...
1: Como é que chama?
0: Lembrou.
1: Zé Ramalho. Você põe eu no sorteio?

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8: Grande FM 1:15. Uma hora e 15 minutos, deixa eu atender aqui, cadê a minha amiga Beatriz lá de São Sebastião do Oeste? Oi, Bia! Beijo, lindona! Me coloca no sorteio, já tá, viu, Bia? Toca a música Conexão pra nós, com certeza, Bia. Pode ficar ligadinho aí. Quem tá comigo por aqui também? Quem também tá comigo por aqui, deixa eu atender. Quem é minha amiga? A minha amiga Elaine, lá do Cândido 10. Oi, Elaine, beijo no seu coração. Boa tarde, garrafa, tudo bem com você? Tô ótimo. Manda pra mim e minhas colegas de trabalho aqui na Facção da Lua, música do Gustavo Lima. Termina comigo antes, agora, lindona. Beijos no seu coração, Elaine. E um beijo no coração das meninas aí na Facção da Lua. Vamos começar então com o Daniel Júnior. Essa música é maravilhosa, hein? Conexão. A Cande é mais, é muito mais você. 1:16 da Cande.
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grande, tá super legal, o embaixador Gustavo Lima. Termina comigo antes. Uma hora e 24 minutos, eu vou ali, eu volto já, não me deixe só. A grande é muito mais.

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2: O Flamengo venceu o Botafogo por 3-0 no Maracanã, pela 25ª rodada do Brasileirão. Samuel Lino foi o grande destaque do clássico, marcando 2 gols, 1 em cada tempo. O atacante abriu o placar ainda na primeira etapa, após passe de Jorginho, e voltou a balançar as redes aos 40 minutos do segundo tempo. O Botafogo chegou a marcar com Arthur Cabral, mas o gol foi anulado por toque de mão. Nos minutos finais, Carrascal aproveitou uma boa jogada coletiva e marcou o 3º gol do Flamengo, confirmando a goleada no clássico. Com a vitória, o rubro-negro chegou aos 48 pontos e diminuiu a distância para o líder Palmeiras, que tem 52. O Flamengo ainda possui um jogo atrasado e pode reduzir ainda mais a diferença na briga pela liderança. Já o Botafogo permanece com 30 pontos na 12ª posição.
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1: 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De volta por aqui, 1h29. Sabe o que é duro? É você ver uma mulher linda e maravilhosa com camisa de time de futebol. Ah, para! Jogos fora, menina! 1h29, quem tá comigo por aqui, minha lindona, Maria do Rosário, do Nova Holanda. Fala, maravilhosa!
2: Oi. Boa tarde, cara, garrafa.
1: Boa tarde, junto, viu?
2: Eu sou aqui, você passa
1: já tá. Você já tá, Maria.
2: Tamo junto. É ver o bridge da festa, do cinema, não, da festa.
1: Você quer ir pro Estrela, né?
2: Maria Rosário, mais Nova Holanda.
1: Beijo no seu coração, tá querendo ir pro Estrela desfilar essa beleza lá, né? Você e o maridão, né, Maria? Tá participando sim, viu, lindona? Maria, você quer roupa nova? Pode ser, é só.

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8: 1h39 na Cande.

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1: 1h40, tô de volta por aqui, também conhecido como 20 para as duas. Deixa eu mandar beijos pra minha amiga Neidinha lá no Serra Verde. Oi, Neidinha! Beijos, lindona, maravilhosa! A Neidinha pediu e vai ouvir Fred e Gustavo, então valeu! É linda essa música, Neidinha! Beijos, lindona!

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1: É o Natanzinho Lima, aqui na Super Tarde Cândido. Um beijo por minuto. É bom, hein? 1 hora e 46 minutos aqui na Cândido. Eu volto já, não me deixe só.

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5: 1h48 na Cande.
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0: Opa!
1: E pra turma aqui na obra, aqui no centro, aqui, o Zé Luiz, o Cauã. Manda um salve lá pro meu parceiro também, o Paulo César, lá no Padre Eustáquio.
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1: Fala com ele que o nosso Cruzeiro vai ganhar de 1-0 hoje. Tamo junto, meu amigo. Tamo, Josué.
0: Valeu,
1: bora, meu. Bora, boa terça.
0: Bora, bora, Josué. Beijo no seu coração, meu amigo. Os mineirinhos do Só Pra Contrariar. Mineirinho, 1:49, tá na Cândida, super legal.

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2: 1:53, meu amigo Geraldo, do aplicativo Geraldo dos Santos, está conosco por aqui. Fala, Geraldo.
3: Tá, Rafa, beleza, meu amigo?
2: Opa, beleza, chegou aqui, parou.
3: Tem uma música muito antiga.
2: Ah.
3: Nem sei se vai ter no seu playlist. Pelo Vinho e Pelo Pão, com Raimundo Fagner. Linda, linda, linda essa música.
2: Esse é o cara.
3: Obrigado.
2: Valeu, meu amigo Geraldo. Ô, Geraldo, esta eu não tenho. Mas já que você gosta de boa música, eu tenho uma outra do Fagner aqui que você vai adorar. Olha só.

para a Cândida, super legal, Fernando em Sorocaba, participação do Murilo Huck, já vai sabendo, 2:02, 998-69-5001 para você interagir comigo, daqui a pouquinho tem sorteio, hein? Daqui a pouquinho tem par de ingresso pro Estrela Sertaneja, dia 12 de setembro, lá na sede urbana do Estrela do Oeste Clube, tem par de ingresso pro Cine Hits Vinópolis e tem kit Codil, delícias da Codil, te esperando por aqui. Deixa eu mandar um beijo especial. Cadê ela? Tá por aqui, ó. Tenho que salvar o nome dela porque ainda não está salvo. A minha amiga Graça, um forte abraço, parabéns, valeu Graça, tá parabenizando pela programação. Graça, manda aí pra mim qual é o seu bairro. A Graça tá ligadinha conosco, beijo, viu lindona, beijo no seu coração, obrigado aí pelo carinho. A minha amiga Graça, 2:02, eu vou ali, eu volto já, não me deixe só.

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2: O Al Hilal anunciou a rescisão do contrato com Karim Benzema, de 38 anos. O atacante francês tinha vínculo com o clube saudita até junho de 2027, mas ficou fora dos planos do técnico Simone Inzaghi. A saída acontece poucos meses após sua chegada ao time, e agora, Benzema está livre para assinar com qualquer clube sem custos de transferência. Durante sua passagem pelo Al Hilal, Benzema disputou 14 partidas, marcou 10 gols e deu 9 assistências. O clube contratou recentemente o inglês Watkins, ex-Aston Villa, para reforçar o ataque, enquanto também tenta fechar com o brasileiro Gabriel Martinelli, do Arsenal. Aos 38 anos, Benzema não pretende se aposentar e já desperta interesse de outros clubes, com possibilidade de continuar na Arábia Saudita ou seguir para a MLS, nos Estados Unidos.
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1: Candy FM, 2:06.
12: Super tarde.
1: 2:06 aqui na Candy. A minha amiga Graça tá por aqui. Deixa eu só marcar aqui o meu amigo Regerson, pra eu não esquecer que a Graça me mandou uma mensagem de áudio. Eu nem escutei fora do ar. Vamos ver o que a Graça tá falando aqui. Posso rodar, Graça? Coloca aí pra mim embaixo. S ou N, sim ou não? Porque eu não escutei fora do ar, eu pedi a Graça pra me contar o bairro que ela mora. Ela tá lá ligadinha conosco. Cadê a Graça? Posso, Graça? Posso ou não posso? Vou rodar. Bom, ela não começou a digitar ainda, então eu rodo. Fala comigo, Graça!
13: Oi, boa tarde.
1: Boa tarde.
13: O bairro é Elizabeth Nogueira.
1: Opa, maravilha!
13: Eu sou a Maria das Graças, mas gosto que me chama de Graça, né? Eu estou amando a programação, estava procurando aqui, sabe? Aí achei vocês, agora vai ter que me aturar.
1: Opa, maravilha, Graça!
13: Brincadeira, querido. Muito excelente programa, tá? Boa tarde.
1: Valeu, Graça, beijo no seu coração, que bom ter você aqui conosco, fique aí conosco, viu, Graça? Não me abandona não, viu, Graça? Amanhã eu vou cobrar a sua participação, beijo, lindona.
6: Meu amigo Regerson também está comigo por aqui. Regerson lá do Candelária. Fala, Regerson.
12: Boa tarde, Garrafa.
6: Boa tarde.
12: Se possível, toca aí Pena Que Seja Namora. Marcos e Belucci.
6: Ô, me apaixonado.
12: Valeu. Tudo bom. O resto.
6: Tamo junto e misturado, esse homem apaixonado. Ele só pede música apaixonada. Ô, homem apaixonado.
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Juliano, quem vai lembrar? A Cante é Mais, é muito mais você. Essa música é da minha amiga Claudineia Flores, lá no São José, ela que pediu pra tocar. Quem vai lembrar do Henrique Juliano? Oi, Claudineia,

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0: 2:22, 2:22, tudo igual. Meu amigo Antônio Marcos, lá do Porto Velho, tá comigo por aqui. Fala, Marcão.
1: Boa tarde, minha amiga Rafa.
0: Fala comigo.
1: Estamos aqui curtindo seu programa da tarde.
0: Hein? Maravilha.
1: Gostaria de pedir uma música aí pra relembrar, cara, os momentos bacanas aí da minha vida aí.
0: Opa!
1: Quando eu saía pras baladas aí.
0: Ah, eu aí, ó.
1: Baltimore, Tarzan Boy.
0: É boa, hein?
1: Se puder tocar pra nós aí,
0: fala. Com certeza.
1: Gostaria também de participar aí do seu sorteio.
0: Tá, viu? Participando, meu brother.
1: Tudo de bom.
0: Pra você também, Antônio Marcos, a sua é segunda do bloco, viu? A segunda é a sua. A primeira é da minha amiga Elizabeth. Lá do Elizabeth Nogueira. Aqui é Elizabeth, o que é a Graça? Lá do Elizabeth Nogueira. Oi, Graça, fala comigo.
2: Ah, se você pudesse, você ainda não tocou? Toca. Olha pro retrovisor. Um bebê.
0: Gustavo Lima. Meu primo. Tá aí, Graça, a sua música. 2:23, a Cândia é mais, é muito mais você.

0: a festa da música, Gabriel Pensador, aqui na programação da Cândia FM. É a música do meu amigo, cadê do meu amigo Nonato Boiadeiro. Tá ligadaço lá, mandou até foto do carango dentro do caminhão. Sintonizado 100.5, alô Nonato, beijo no seu coração, Deus proteja aí, meu amigo do trabalho. Obrigado aí pelo carinho, viu? 2:36, eu vou ali, eu volto já, daqui a pouquinho tem mais pedido por aqui.
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0: Horas e 40 minutos, estou de volta por aqui para atender a minha amiga Lívia Aparecida. Oi, Lívia! Lindona, beijos no seu coração, maravilhosa! Ela quer ouvir a música do Cristiano Araújo, Maus Bocados. Tá aí para você, Lívia! Cristiano Araújo na Cande. A Cande é mais, é muito mais você. Para a Cande, tá super legal!

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0: Tô de volta por aqui lamentando. Estou aqui lamentando. A Alzira já tá por aqui. 2:48. Eu tenho que... Tô deletando um bocado de coisa aqui, né? Porque... Senão o bicho pega. 2:49 agora. Vamos lá para os ganhadores de hoje, gente. Quem interagiu comigo, eu não consegui rodar a música, perdão. Mande amanhã mais cedo. Com certeza eu vou atender. Beijos aí para todo mundo. Para os ouvintes que chegaram hoje, caso da Graça lá do Elizabeth Nogueira. Graça, obrigado aí pelo carinho, viu? Amanhã tô te esperando de volta no mesmo bate-horário. A partir do meio-dia a gente tem um encontro marcado. Aliás, a partir do meio-dia 25, porque meio-dia tem horário político. Vamos lá então para os ganhadores de hoje. Quem está levando para casa o par de ingresso para o cinema, o par de ingresso para Estrela Sertaneja e também quem está levando para casa o kit Delícias da Codil. Ainda bem que eu vou embora, porque minha garganta já está chegando no finalzinho. A Graça já até me respondeu aqui, olha que linda. Obrigado, Graça. Você mora no meu coração e não paga nem aluguel, viu, Graça? Não conta para ninguém não, é segredo meu e seu. É, vamos lá, quem tá levando pra casa então, par de ingresso pro cinema, vai pegar o Cineminha na Faixa, lembrando que o ingresso de hoje vale pra amanhã no Cine Hits de Vinópolis. Pra pegar um cineminha, sentar bonitinho na cadeira, olhar na telona e acompanhar o filme. Alô, Luiz Carlos Silva, Luciene Aparecida Silva, Luiz Carlos Silva e Lucilene Aparecida Silva. Eu tô sem óculos, mas é Lucilene mesmo, acho que não é Luciene não, é Lucilene. Beijos pra vocês, estão levando pra casa então um par de ingresso amanhã, portaria do cinema, Cine Hits de Vinópolis, apresentar documentos e pegar um cineminha. E quem vai pro Estrela Sertaneja no dia 12 de setembro agora, pegar aí uma festa da música tupiniquim, regada muita música boa, cerveja gelada. Estarei presente nessa, tá? Não conte pra ninguém. Estarei na pista. Às 6:30 eu estarei lá. A Graça, acho que é carioca. A Graça fala 6:30, 2 pastéis, escola. Quem tá levando pra casa então par de ingresso pro cinema, é só passar na rádio 2 dias úteis pra você apresentar documento e pegar o seu par de ingresso. É par de ingresso, não é individual. Antônio Marcos de Oliveira, do bairro Porto Velho. Opa, eu acho que esse aqui é o Antônio Marcos, que só pede música boa. Acho que é ele mesmo, cruzeirense. Antônio Marcos de Oliveira, lá do Porto Velho. Quem leva pra casa o kit Codil, Delícias da Codil, vai se deliciar com Delícias da Codil. Tá indo pra ela, lindona. Alô, Lívia Aparecida. Lívia Aparecida tá levando pra casa o kit Delícias da Codil. 2 dias úteis pra você colar na Cande, Maranhão 400, contra a esquina da Pernambuco. Traga documento com foto pra você pegar então o seu kit Delícias da Codil. Repetindo os ganhadores de hoje, cinema para Luiz Carlos Silva e Lucilene Aparecida Silva. Par de ingresso para o Estrela do Oeste Clube, para Antônio Marcos de Oliveira, do bairro Porto Velho. Kit Delícias da Codil para Lívia Aparecida. São esses os ganhadores de hoje. E quem ganhou o prêmio também fui eu, com a presença dela aqui. Ela não anda, ela desfila. Tira foto no espelho pra posar no Facebook. Errei tudo, mas é isso mesmo. Boa tarde.
1: Ela arrasa no look, tira foto no espelho. Mas hoje tá dando pra tirar foto não. Oi, gente!
0: Chegou derretida. Oi, gente!
1: É, sabe o que acontece, gente?
0: Conta pra mim.
1: Eu já te falei, né? Mas os ouvintes que estão do lado daí, porque você é meio chocolate branco, né? Então ele é mais firminho.
0: Não. Eu sou aquelas pererecas que fica atrás de filtro na roça, sabe? Aquela...
1: Ai, credo, morro de medo que é bicho.
0: E aquele calango que anda na sua
1: cruz,
0: casa?
1: Cruz, credo. Assim? Lá em casa tem um monte, que eu moro na beira do córrego.
0: Pois
1: né?
0: É, você vê de um lado do outro, né? Uh-huh. Eu sou assim.
1: Ai, credo.
0: Branquinho,
1: então,
0: branquinho,
1: deixa eu te contar,
0: branquinho.
1: Eu tô sofrendo demais com esse calor.
0: Conta pra mim por quê.
1: Porque, você sabe, né? Esses chocolatezinhos assim ao leite, quando dá esse sol desse jeito, a gente derrete tudo. Eu tô toda derretida.
0: Tá? Pois é, o chocolate derreteu não serve pra mais nada, viu, gente?
1: Só colocar na geladeira que a gente fica firminho de novo, meu amor.
0: Mas fica assim, todo destruído.
1: Uai, faz parte, né?
0: Pois é. Mentira, faz viu, parte. Gente? A Lívia tá comigo aqui também, tá dando ok, agradecendo, batendo palminhas. Olha, o Antônio Marcos Porto Velho apareceu aqui. É ele mesmo, obrigado pelo prêmio, é ele mesmo. Então merece. Os vereadores já apareceram.
1: Merece, Antônio Marcos. E...
0: já nem sei mais quem ganhou o quê, mas tudo bem. Já tem mais de 10 segundos que eu falei, eu já esqueci. Gente, não importa não, que a minha memória é assim. Eu esqueço de tudo, absoluto. Nossa, ainda bem que eu falei, senão eu ia dormir na casinha de cachorro. Tem que passar ali. Aqui, conta pra mim, mas tá muito quente lá fora?
1: Derretendo.
0: É verão já, não?
1: Não é verão. Eu tô com medo é disso, porque na hora que vier uma chuva, vai vir derrubando tudo.
0: Dizem que está marcando chuva pra hoje, temporal. Será?
1: Que seja depois que meus filhos estiverem em casa.
0: Você olhou pra cima?
1: Não, Maxson, eu ia torrar os meus olhos todos.
0: Será que tá?
1: Já tô derretida.
0: Conta pra mim alguém aí, rapidinho aqui no Face. Como é que tá o céu? Tá azul ainda ou já tá nublado? Como é que tá? Porque eu tô saindo também daqui. Eu tô preso dentro do estúdio desde as 10h30 da manhã.
1: Mas não tem nada nublado lá fora não, viu? É um sol pra cada cabeça.
0: Seu olho, então, não está nuviado.
1: Não tá nuviado.
0: Tá limpinho
1: no
0: céu.
1: Não tá nuviado.
0: Tô olhando pra cima aí da sua cabeça, acho que tem um negócio ali trincando, ó.
1: Que negócio?
0: Olha pra cima.
1: Ixi. Ainda bem que a gente tá saindo.
0: Eu já escutei umas pancadas lá em cima.
1: Você
0: estamos em fase
1: graça.
0: Final. Daqui a pouquinho você vai poder ver esse rostinho lindo da Alzira.
1: Sim, é lindo mesmo.
0: Através aí dos nossos streams.
1: Ah, é que vamos falar do Boa de Papo?
0: Conta pra mim.
1: Então, você conhece alguém que tem alguma mania que te irrita?
0: Os olhos do Pablo Marques está nuviado. Ele já mandou pra mim aqui. Vai chover, garrafa, tá dizendo ele. Ele tirou uma foto e ele tá assim num lugar. Parece que tem um mapa. Deixa eu ver se eu consigo aumentar essa foto aqui. Deixa eu ver, peraí. Senão depois eu falo bobagem. É isso mesmo. Ele tá numa casa onde ao fundo tem uma mata. E ele está no alto, porque eu tô vendo que tem umas casas mais embaixo e tem uma fumacinha lá no fundo. Ele tá me dizendo, vai chover, garrafa, o tempo já está assim, lusco-fusco.
1: Ô, gente, o garrafa fala bonito, né? Ele tá numa casa que ao fundo tem... Eu ia falar assim, tá uma casa que lá no final, sim, do final do quintal, do terreiro, tem uns matos verdes.
0: Verdinho.
1: Porque eu falo desse jeito, né? Sai daqui, você todo falando, todo lusco-fusco, e eu falando tudo sorteado do sorteio. Bom demais da conta.
0: Cheio de redundância.
1: Adoro.
0: Então conta pra mim, o que é hoje?
1: Então, você conhece alguém que tem alguma mania que te irrita?
0: Nossa! Pergunta de novo.
1: Hoje eu quero saber o seguinte... qual a mania que alguma pessoa tem que te irrita? Eu quero saber qual que é.
0: Lá em casa eu já tenho uma mania dessa. É assim, ó. Vou usar isso aqui, né, como exemplo. Você quer esse celular? Não. Você quer esse celular? Não. Você quer o celular? Não. Por que você não quer o celular? Não. Você tem certeza que você não quer o celular? Não. Aí eu já não tenho mais nenhuma gota de sangue no corpo, você tá tudo na cabeça, aí o facão já corre pra tudo modelado.
1: Que isso?
0: É mania de velho, você sabe, né? Velho é cheio de mania.
1: Não sei se eu não
0: sei. Você ainda não foi, né? Você ainda não é anciã.
1: Não
0: só
1: sou.
0: Só o ano que vem.
1: Sabe que eu tenho raiva de povo que vai conversar com você e fala assim, ó. Ô coisinha, e paf, te põe a mão. Não, coisinha e te cutuca de novo. Nó, coisinha, deixa eu te falar uma coisa, coisinha. Outra coisa também que me irrita, você já viu aquelas pessoas que vão coçar o céu da boca e faz um barulho esquisito, um barulho esquisito?
0: Eu tenho uma sobrinha que fica assim o dia todo.
1: Nossa, que ódio, meu Deus do céu. Pois é, eu quero saber dos nossos ouvintes, qual mania que alguém tem que te irrita? Eu quero que me conte.
0: Você começou uma aí de papo, eu tenho uma também que me irrita. As pessoas chegam pra conversar com você, parece que elas vão te beijar. Elas não conseguem falar a distância, não. Elas põem o rosto, assim, bem perto do seu. Aí você começa a afastar, despistada, começa a pegar no seu braço e puxar.
1: Parece que vai te agarrar.
0: Não é?
1: Quando você não tem que abrir um guarda-chuva, né?
0: Isso, é duro. Então, algumas coisas me irritam. Você quer ver uma outra coisa que me irrita? Vai me irritar agora, porque esse horário eu estou indo embora, passando. Aí você passa perto daquelas meninas maravilhosas e elas não olham pra gente.
1: Ah, mas aí já não é culpa delas, né, tadinhas?
0: Você tá dizendo que é da minha estampa, né?
1: Porque você sabe, eu sou a rainha das obras, né? Passou bem o fio-fio muito rápido.
0: Eu ia até contar um segredo que você me mostrou aqui agora, mas eu vou guardar minha língua. Tem pessoas que mandam. Tem gente que manda mensagem pra mim aqui assim, ó, com a língua e duas mãos segurando. Segura sua língua.
1: Pelo amor de Deus, gente, pelo amor de Deus. Isso não quer dizer, não.
0: Mangabeiras, viu?
1: Eu não vou nem. O quê?
0: Que o Pablo Marques tá lá no Mangabeiras, ele mandou aqui, eu tô no Mangabeiras.
1: É perto de mim lá, então,
0: É vizinho?
1: É, quase.
0: É logo ali de Mineiro,
1: é,
0: né?
1: É ali. Você segue mais um pouquinho e vira.
0: Dá pra você ir na casa dele a pé?
1: É, você anda umas três esquinas e você vira no último poste.
0: Entendi. Então, repita.
1: Eu quero saber de vocês, meus amados, qual mania que alguém tem que te irrita. Mas me conta com detalhes, por favor, que hoje eu quero sair daqui com a bochecha dando até câimbra de tanto rir. Por favor, pode ser?
0: É, já tá chegando mensagem. O Pablo tá no trabalho. Pablo, eu vou apagar sua mensagem aqui, porque eu tenho certeza que daqui a pouco você vai mandar mensagem pra Alzira. Senão eu vou atrapalhar a Alzira aqui. E aí depois você pode interagir com ela e conta pra ela o que, que te irrita também. Todo mundo tá querendo saber. Outra coisa que me irrita, sabe o que, que é? Chegar ali no dia 5, já não tem mais dinheiro no bolso, já acabou.
1: Credo. Não, mas isso é uma tristeza que tá geral, tá irritando todo mundo. Aqui e onlinemente por todo mundo.
0: Eu acho que esse Dindim tem raiva de mim, ele não gosta muito de mim, não.
1: Ele chega e sai correndo,
0: sai,
1: né?
0: Correndo, não para no meu bolso.
1: Você acredita que o meu também tá assim?
0: Dessa forma?
1: Desse jeitinho, meu bem. Triste. Mas esse eu não preciso ficar preocupado, não, tá geral.
0: Tá?
1: É.
0: Você divide o seu comigo?
1: Não.
0: Por quê?
1: Ué, porque o meu já não tá ficando comigo, eu vou dividir com você, como é que vai fazer?
0: Você é muito ruim.
1: Não, você divide o seu comigo.
0: Será?
1: É, porque o seu pode ser nosso, o meu é só meu.
0: Entendi. Eu entendi.
1: Entendeu?
0: Tem ouvinte novo na parada, a Graça daqui a pouco ela vai interagir com você. Simpática, olha, lá da Elizabeth Nogueira. Ouvinte novo na parada, interagir. Aliás, ouvinte novo a gente tem todos os dias, um monte. Só que eles não interagem conosco, eles
1: ficam
0: são tímidos.
1: Com vergonha, né?
0: Eles são como eu.
1: Mas aqui, assim, gente, o Garrafa ele é todo chique, mas eu não, eu sou povão. Vocês podem falar comigo, entendeu? Que tem sorteados do sorteio.
0: Eu sou chique.
1: Você é todo
0: o chiqueiro
1: chique.
0: Danado, né?
1: Todo chique.
0: Cai nessa, viu, gente?
1: Lusco-fusco. O que, que é isso, lusco-fusco?
0: Isso é só velho que sabe.
1: Tá bom.
0: Posso falar?
1: Pode falar.
0: Beijo no seu coração.
1: Outros pra você.
0: Vou pedir um favor pra você, se me faz. Me ajude a te esquecer.
1: Oh, meu Deus.
0: Beijos, até amanhã.

0: 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Dicas para o bem-estar do seu amiguinho.
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4: Opa, cheguei. Oi, gente, boa tarde. Tudo bem por aí, pessoal? Me conta. Ó, comigo aqui tá tudo ótimo, viu? Tudo ótimo, assim, tudo meio quente, né, gente? Mas tá tudo ótimo por aqui. Faz o seguinte pra mim, avisa aí que eu cheguei, por favor. Avisa aí que a Alzira chegou e tá começando boa de papo, vambora? Vambora daquele jeito que eu gosto, pra cima, pro alto e pra Deus, vambora! Pois é, gente, ó, como dizem por aí, cheguei no evento, viu? Cheguei e estou com tudo hoje. Eu tô igual esse sol aí, ó, quente, fervendo e borbulhando. Ai, meu Deus do céu. E já vou mandar pra vocês aqui o nosso bate-papo de hoje. É o seguinte, eu quero saber de você, meu ouvinte, meu bom de papo, minha boa de papo, qual que é a mania que as pessoas têm que te irrita? Inclusive, né, Breno Ferraz. O Breno Ferraz mandou aqui a que me irrita. Ele mandou a seguinte mensagem. Ô, Garrafa, pergunta pra Alzira se o barulho que ela não gosta é esse. Eu vou colocar aqui pra vocês ouvirem, porque... Ah, eu vou até tirar o foninho pra eu não ouvir. Misericórdia! Ai, sangue de Jesus tem poder. É esse mesmo, viu, Breno? Gente, eu não dou conta, a pessoa começa a coçar, eu achava que era é o céu da boca, não é? Que vocês coçam fazendo esse barulho, ou é a garganta? Misericórdia, gente. Então, eu quero saber de você qual que é a mania que te irrita, tá? E daqui a pouco eu volto falando pra vocês quais serão os prêmios dos sorteados do sorteio, que estão sensacionais. E só pra começar, eu quero começar daquele jeito que eu gosto, com aquela energia de gostosa, pra cima, pro alto e pra Deus. Então vambora, Ivete Sangalo, e aqui, aumenta o som.

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0: Olha, gente, são 3 horas e 21 minutos, 3h21. Ouvimos aí o som de Grupo Menos é Mais, Chão de Avião, Matadinha de Saudade. Eu vou para aquele breve intervalo comercial e volto já.
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0: É isso aí, gente. Tô de volta. E por falar em prêmios, vamos falar dos prêmios de hoje. Vamos falar o que, que os sorteados do sorteio vão ganhar? Oi, Graça. Peraí, deixa eu só falar um oi aqui. Graça, boa tarde, viu, bem? Seja bem-vinda. Peraí, gente, só um minutinho. Tem que dar atenção aqui pro meu povo, minha pova. Só um minutinho que eu falo dos sorteados do sorteio.
2: Ô, amiga, mostra minha foto aí, mas a massagista lá.
0: Ah, pode deixar.
2: Maria Rosário Barão Rolando.
0: Pode deixar, Maria, vou colocar.
2: Boa tarde, amiga. Tá bom. Você viu? Ela mandou a foto, eu mais ela.
0: Eu vi, tá linda.
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0: Que bom que você gostou.
2: Virei feliz agora.
0: Ó, isso mesmo, Maria.
2: Eu soltei minha pô, eu quero ir no show, viu?
0: O show da Estrela? Do Estrela?
2: Ele deixa no show dia 2.
0: Ah, pode deixar.
2: Oi, pode deixar. 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
0: Calma, só calma, Doutor Fogões.
2: Minha mãe, você já sabe. Maria Rosário Barão falando.
0: Ô Maria, deixa eu te contar um negócio. 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Inclusive, sexta-feira tem sorteio. Quem sabe, hein? Quem

0: Ó, passando por aqui também a Graça, Graça lá do Elizabeth Nogueira. Tudo bem, Graça? Seja bem-vindo ao Boa de Papo, viu? Pardal também tá por aqui. O Breno, Breno Ferraz, o moço do barulho que me irrita. Ai, meu Deus, deixa eu falar pra vocês. Fabiana do Bom Pastor também tá por aqui. Boa tarde. Alan Ferreira. Tudo bem, Alan? Lá de Itaúna, né, Alan? Tudo bem? Então vamos lá, gente. Olha, hoje eu tenho pra sortear pra vocês o kit fitness da Damasceno Fit. Tem o kit da Damasceno Fit. Tem também... Deixa eu ver o que eu vou... Pode ser o almoço. É, vai ser o almoço da Paladar Comida Caseira e Açaí. Ai, que delícia, hein? Ganhei um almocinho. Que delícia. Pois é, tem também o almoço da Paladar. Tem o 50%, viu, Graça? Vou mandar pra você, se é nova, acho que ainda não mandei pra você, não. Vou mandar o 50% de desconto nas massagens linfáticas lá com a Flávia Rocha. E o ingresso, né, o par de ingressos lá pra Estrela Sertaneja, que vai acontecer no dia 12, lá na Estrela do Oeste Clube. Então, gente, é o seguinte, perde tempo não, manda mensagem aqui pra mim, me conta, conta pra mim qual que é a mania que te irrita. Nossa, eu tô com o barulho do Breno aqui gravado no meu ouvido, vocês querem um vídeo novo, gente? Cadê o Breno? Achei. É esse barulho aqui, gente, ó.
1: Ai, misericórdia, Senhor.
0: Ai. Ai, meu Deus do céu. Gente, esse barulho é horrível, horrível. É, tinha uma filha do coração que morava comigo, a Claudiana. Inclusive, eu tô com saudade de você, viu? Você pode aparecer, por favor. Gente, ela fazia isso o dia inteiro. Eu olhava pra ela com o olho de agora eu te pego. E ela nem entendia por quê, tadinha. Era esse danado desse barulho aí, ó. Agora eu quero saber de você qual que é a mania que o pessoal aí tem que te irrita. Me conta aqui no 379-9869-5001. Todo dia eu quase passo meu WhatsApp. bora lá. Enquanto vocês gastam aí o dedinho de vocês me mandando mensagem, nós vamos de música. Bora? Então bora. Bora de Seu Jorge, Burguesinha. E aqui, aumenta o som. Tá na Candy? Tá super legal.

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3: É isso aí, gente. São 3 horas e 37 minutos. Bora de intervalo comercial e eu volto já.
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3: Cande 3h39. 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
3: É isso aí, gente. 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
3: É isso mesmo, gente. É o Boa de Papo com a Alzira Ribeiro aqui na Candy FM, a rádio que tá sempre pertinho de você. E olha, hoje nós estamos falando o seguinte. Meu Deus, tô querendo saber as manias que te irritam. Quais são as manias aí que o povo tem que te irrita? Oi, Diego, tá joia? Diego Campos, boa tarde, meu querido. Tudo bem com você? Diego falou que, ô Diego, você tá sumido aqui na rádio, mas lá no Instagram eu tô te acompanhando. Inclusive, foi aniversário de quem? Da mocinha lá? Eu achei mais bonitinho. Eu não sei se eu comentei, porque eu acho que eu comento e depois eu vou ver, eu não comentei nada. Mas eu tô te seguindo lá, tô, ó, de olho no você. Ele tá mandando aqui, gente, boa tarde, tudo bem, Alzira? Tô sumido, mas estou sempre te ouvindo, isso é importante, viu? Isso é muito importante. É, o que mais me irrita é a pessoa ficar conversando e me cutucando, pois eu não sou tela de celular pra ficar me tocando toda hora. É ruim demais, né? Pelo amor de Deus. Agora, o cutucão junto com o coisinha é o fim da picada, misericórdia. E ele tá falando que eu tenho um ódio disso e quer concorrer ao kit da Damasceno Fitness. Ô Diego, é irritante mesmo, viu? Nossa, a gente tem que ser munido de muita educação pra não falar, ô, para! Oi André, boa tarde. Tá cheio de gente nova por aqui, hein, só? Delícia! Tudo bem, André? Boa tarde, viu? Seja bem-vindo ao Boa de Papo. Ó, ele tá respondendo também. Com certeza, a mania que mais irrita ele é pessoa esfregar balão perto de mim. Nossa! Ai, credo. Deu até um arrepio ruim, né? Dá um trem. Ai, uma coisa esquisita, esse negócio de esfregar o balão perto da gente. Nossa, Deus! É, eu aqui sofrendo por causa que o povo coça a garganta perto de mim, né? Perto de um monte de coisa ruim que tem por aí. E chegando por aqui, nada mais, nada menos que o meu amigo Ziel do Táxi. Boa tarde, meu querido.
17: Boa tarde, minha amiga Alzira Ribeiro.
3: Boa tarde,
17: de papo.
3: Sou eu mesmo.
17: Uma ótima terça-feira, Ziel do Táxi, tudo bem?
3: Tudo ótimo.
17: Deus abençoe a nossa terça-feira, uma ótima terça-feira para todos.
3: Amém, amém.
17: Uai, Alzira, calor vai passar agora mesmo, hein?
3: É.
17: 80% de chuva, hein?
3: Ah, meu Deus do céu.
17: Ou seja, daqui a pouquinho vai ganhar uma chuvinha, né? Pra dar uma refrescada.
3: Eu morro de medo de chuva.
17: Alzira, em relação à enquete, o que é que te irrita?
3: Ei,
17: nossa, só tem tanta coisa que me irrita.
3: Ei.
17: Mas que me irrita é os outros fazer de bobo.
3: Fazer de égua, né?
17: Nossa senhora, ai, você tá ai, doido? Ai, ai. Pensa. E aqui, bora lá hipnotizar todo mundo?
3: Uai, só se for agora.
17: Então bora lá de hipnotiza?
3: Bora.
17: Falei se não falei?
3: Bora, bora.
17: Tarde. Tchau, obrigado.
3: Tchau, obrigado. Ó, e já tá aí no fundo. Pode aumentar o som, gente. Didi, Léo Santana, hipnotiza. Faz cabelo.

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0: São 3:56, ouvimos aí o som de João Bosco e Vinícius, Chora Me Liga. E agora eu vou para um breve intervalo comercial e volto já.
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6: O Santos venceu o Corinthians por 1-0 na Neoquímica Arena, pela 25ª rodada do Brasileirão. O único gol da partida foi marcado por Oliva, aproveitando o rebote após cobrança de falta de Neymar. O camisa 10 santista foi um dos destaques do clássico, participando diretamente do lance decisivo e ajudando o Peixe a superar a pressão do Corinthians. Com o resultado, o Santos quebrou um tabu de 15 anos sem vencer o Corinthians como visitante pelo Campeonato Brasileiro e chegou aos 29 pontos, ocupando a 14ª posição. Já o Corinthians sofreu a terceira derrota consecutiva no Brasileirão e permanece com 32 pontos, em décimo lugar. O Timão ainda perdeu 3 jogadores por suspensão para a próxima rodada: Hugo Souza, Gabriel Paulista e Raniele.
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22: Sou eu mesmo, estou por aqui. Olha, são 4 horas e 2 minutos. Continua aqui na Cande, a rádio que está sempre pertinho de você. O Boa de Papo comigo, Alzira Ribeiro. Ô, gente, eu esqueci de falar que essa enquete nesse bate-papo, né? Essa ideia de discutir esse assunto veio da minha equipe, que eu tenho uma equipe, sabe? A minha equipe chama Meu Genro. É um dos meus genros, o abençoado do Vitor. Gente, pensa num cara fiel ao Boa de Papo. Tem jeito não, viu? Hoje era mais ou menos umas 7:30 da manhã. Eu acho que era isso, umas 7:30 da manhã. Já chega, ele não dá nem bom dia. Bom dia, sogra, dormiu bem? Não, ele já manda assim, ó. Enquete do dia, adoro. Ô, Vitor, obrigado, viu? Obrigado. Eu gosto demais quando eu acordo e já vejo essas mensagens suas. Não, eu acho o máximo. Inclusive, deixa eu mandar um beijo, né, para os meus filhos todos. Vocês estão preparados? Que é muita gente, hein? Pois é, um beijo para Larissa, para Melissa, para Lisa, para Thales, para Miguel, para o meu genro Vitor, para o meu genro Regis e para o meu neto Gael. Nu! Adoro. Vamos continuar então, gente. Olha, estamos falando sobre qual mania que te irrita. A mania das pessoas que te irrita. Oi, Alan. Alan Ferreira, lá de Itaúna. É direto de Belém para Itaúna, é isso, Alan? Acho que é isso, né? Pois é, mas tá virando itaunense. Fala comigo. Tudo bem? Boa tarde.
23: Oi, Alzira.
22: Oi.
23: Boa tarde, minha querida.
22: Tudo bem?
23: Sobre a enquete de hoje?
22: Diga.
23: Ah, o que me irrita é eu estar em algum lugar com meus amigos e eles começaram a mentir.
22: Ah.
23: Para as meninas e para querer se engrandecer. Nossa, senhora, isso me irrita demais. O cara quer ser rico, o cara inventa cada coisa que eu falo, não, saio de perto logo. Nossa senhora.
22: Ah, que feiura.
23: E as mulheradas, tudo sabe que é mentira.
22: Então,
23: aí
22: fica
23: é pra
22: feio
23: impressionar.
22: Pra eles.
23: Eita, esses meus amigos são ralados. Forte abraço, minha amiga Alzira.
22: Outro pra você. Ah, não, Alan, pelo amor de Deus. E a gente sabe, né? Quando é verdade, quando é mentira. E fica feio é pra eles, meu bem. Ninguém merece, não. E você sai de perto porque a fiura pega, viu? Ai, ai. Ah, o Léo. Oi, Léo. Tudo bem, Léo? Boa tarde. Leonardo José de Miranda, lá do bairro Vale do Sol. E aí, Léo, fala comigo.
24: Boa tarde, minha querida.
22: Boa
24: Alzira,
22: tarde.
24: Boa de papo.
22: Tudo bem,
24: tudo
22: Léo?
24: Tudo bem?
22: Tudo.
24: É, respondendo a sua enquete, não tem nada que me deixe mais irritado.
22: Ah.
24: São duas coisas. É vácuo no telefone, quando você está conversando um assunto sério com alguém.
22: E a pessoa some.
24: E a pessoa te dá um vácuo.
22: Nossa.
24: E em questão de barulho, é quando mastiga com a boca aberta.
22: Ah, credo.
24: Come com a boca aberta. Eu não tolero. Isso aí, sim, tá, é meu sangue. Coloca meu nome aí no sorteio.
22: Pode deixar.
24: Boa tarde a todos os ouvintes.
22: Ô, Léo, eu acho esse negócio aí da gente tá conversando com a pessoa e a pessoa some e deixa a gente falando sozinho. Além de ser muito feio, eu detesto também, é muito deselegante. Eu acho, assim, falta de educação, sabe? Eu acho que a pessoa pode encerrar a conversa aqui. Eu tô meio agarrado, depois a gente fala mais um pouquinho, tchau. Pronto, né? Fica mais bonitinho. Não, muito feio esse negócio, muito feio. Ô, Breno, boa tarde. Gente, isso é trovão? Misericórdia, ou é vento? Ai, ai, que medo. Fico reclamando calor, na hora que começa a fechar pra chuva, fico com medo da chuva. Ah, me conta. E agora vamos tocar aqui a música que o Breno Ferraz pediu? Breno, tá por aí? Então faz o seguinte, aumenta o som e curte comigo. Eu curto daqui e você curte daí. Bora de Bruno Marrone, Bijuteria. E olha, pode aumentar o som.
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22: Paixão é essa, gente?

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0: Que é isso dessa Candy? Que paixão é essa dessa playlist? Meu Deus do céu, são 4 horas e 19 minutos. Bora de intervalo comercial e eu volto já.
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8: Já voltei, gente, já estou por cá. Olha, são 4 horas e 23 minutos. Aqui, como é que tá aí fora, hein? Porque aqui dentro tá, deu uma refrescada, já tá chovendo, gente. Aquela, né? Chega reclamando calor, na hora que chove tá com medo. E hoje tem clássico? Como é que é? Aquela que não entende nada de futebol, né? Tem uma ouvinte, a Raquel, que entende? Pois é. Porque eu não entendo é nada. Eu sei que vai ser transmitido aqui pela Candy. E aí, Gustavo? Boa tarde, Gustavo. Gustavo, fala comigo. Vamos ver o que, é que o Gustavo tá falando aqui, gente.
9: Aí você me quebra, Alzira Ribeiro. Boa tarde.
8: Boa tarde,
9: por quê? Essa bijuteria do Bruno e Mar.
8: Ah, mãe, tá. Essa música é linda.
9: Ei, música. Bora. Você foi pra mim.
8: Ih, tá apaixonado.
9: Tamo junto. Boa tarde. O que me irrita mais é os outros ficando aqui a subirzinho no meu ouvido. Deus que me livre.
8: Meu Deus.
9: Isso me estressa demais, Alzira.
8: Ai, Jesus Cristo.
9: Boa tarde, querido.
8: E deixa eu te contar uma coisa. Lá em casa, eu arrumo casa assoviando. Adoro. Principalmente à noite, eu tô pensativa, eu começo a assoviar. Ixi. Nem imaginava que podia irritar alguém. Já vou parar, né? Vai que lá em casa

0: O pessoal só me olha de banda e não fala nada. Ah, meu Deus, minha amiga Cristiane chegando por aqui. Oi, bonita, boa tarde.
1: Hello, amiga. Boa tarde.
0: Boa tarde, boa tarde.
1: Tudo bem por aí?
0: Tudo ótimo.
1: Aqui agora refrescou, tá quente mais não.
0: É.
1: Passa um pé de vento aqui, menina, aqui. Subiu, foi a poeira pra tu quanto é lado que você pensar, deu até medo. Misericórdia.
0: Credo.
1: Vamos que vamos.
0: Vambora.
1: Amiga.
0: Oi.
1: Você acredita que a minha menina fazia isso? Isso também me irrita? Ficar...
0: Ah, credo.
1: Nossa, só que nervo. Afundava a garganta, parecendo um porquinho.
0: Nossa, misericórdia.
1: Misericórdia.
0: Cruz credo.
1: Me irritava também. Agora, outra coisa que me irrita profundamente, né? Profundamente. É você tá conversando com a pessoa tá... mexendo com outra coisa, não parar pra prestar atenção, sabe? Tá quando às vezes você tá na mesa conversando com a pessoa tá dispersa, mexendo com alguma coisa.
0: Parece que você nem tá ali.
1: Não olha pra você. Ah, isso me irrita profundamente. Não aguento, não.
0: Isso é falta de educação.
1: Beijo! Bora que bora!
0: Bora!
1: Essa semana já tá online! Começou! Violenta a velocidade da menina.
0: Não é? Vambora,
1: Findou agosto, setembro já está aí, né?
0: Sim.
1: E Jesus nos abençoe nesse novo mês.
0: Amém,
1: nos
0: amém.
1: Nos traga muita saúde, paz e sabedoria.
0: E que seja leve.
1: Beijo.
0: É isso aí, é isso aí. Pam, pam, pam, pam, pam. Tam, tam, tam, tam, tam. Opa, opa, opa, opa, boa tarde, esse aqui é novo também, Vanderly, tudo bem, Vanderly? Boa tarde, fala comigo.
2: Arzeira,
0: opa.
2: Fala comigo, minha querida,
0: opa.
2: Boa tarde.
0: Boa tarde.
2: Tudo bem?
0: Tudo.
2: Fala com você igualzinha, Ana Maria, fala com todo mundo, como é que você tá, menina?
0: É assim mesmo.
2: Você manda um alô pra nós aqui, nós estamos aqui na 050, que eu tô na cara, você sentiu Lagoa da Prata?
0: Ó. Oh.
2: Tava dando uma puxada no seu Instagram. Eu vou te contar só uma coisa, tá?
0: Ah.
2: Um chuchuzinho, como se diz o garrafa.
0: Ih, você
2: tá doido,
0: com caldinho de nó.
2: É lógico. Você manda uma moda pra nós, chonada aí. E a questão da enquete aí, o que mais irrita é a pessoa falar com a gente, conversar cuspindo.
0: Ah,
2: tá
0: credo.
2: Tem nada pior, não. É horrível, ridículo.
0: Jesus.
2: Falou, meu querido, você manda um alô pra nós aí. Tá eu, o Serjão e o Euler. Um abraço, tudo de bom ser.
0: Falou. Aí, Serjão e Euler. Serjão e Euler. Euler. Meu Deus do céu, sem falar esse nome, não. A língua enrola. Vanderly, obrigado, viu? Mas aqui, deixa eu te contar uma coisa, né? Tirando onda, não. Mas eu tô realmente um chuchuzinho, viu? Com caldinho de quinora e cebolinha por cima. Pensa num trem bom. E bora de moda pra ele. Vamos ver se ele gosta dessa. Curte aí, viu, Vanderly? Você, o Euler. E o Serjão, daqui a pouco eu volto, gente. Vamos ouvir Xande Avião, Thalita Mel. Melzinho, vambora. Tá na Cândida, tá super legal? Aumenta o som.

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0: Ferrugem, chá de pilares.
1: Olha, pessoal, são 4 horas e 37 minutos aqui no 100.5 da Candy. Ouvimos aí o som de Xande de Pilares e Ferrugem, Degradê. Olha, gente, eu vou para um breve intervalo comercial e você já sabe, né? Você fica comigo.
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4: Lionel Messi anunciou sua aposentadoria da seleção argentina, encerrando uma trajetória de mais de 20 anos com a camisa da Albiceleste. Aos 39 anos, o craque afirmou que a decisão foi dolorosa, mas que entende ter chegado o momento de encerrar seu ciclo pela seleção. A despedida acontece pouco mais de um mês depois da derrota da Argentina para a Espanha na final da Copa do Mundo de 2026. Messi deixa a seleção como um dos maiores nomes da história do futebol argentino, com 207 partidas e 125 gols. Além de títulos como a Copa do Mundo de 2022, as Copas América de 2021 e 2024 e a Finalíssima de 2022. O jogador continuará atuando pelo Inter Miami, enquanto a Argentina inicia uma nova era sem seu principal ídolo.
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1: Opa, tô de volta, são 4 horas e 42 minutos. Oi, Fátima, boa tarde, tudo bem? Ó, gente, a Fátima tá falando aqui que nada irrita ela. Cada doido com a sua mania, então tá. Então tá bom, bora lá, Antônio Marcos chegando por aqui, boa tarde, Antônio Marcos, tudo bem, meu querido? Fala comigo.
22: Boa tarde, Alzira Ribeiro, tudo. Opa, bem, né? Chegando um pouco atrasado, mas há tempo ainda de participar,
1: sim,
22: né? De participar.
1: Lógico, porque sempre.
22: Eu gosto de participar, porque o programa seu é muito bacana,
1: ah,
22: sabe? Obrigada. A audiência é muito grande, eu sei disso.
1: Obrigada.
22: Então, sobre a sua enquete aí. O que às vezes as pessoas fazem que me irrita.
1: Uhum.
22: Então, agora há pouco eu estava escutando aí um rapaz que falou aí de pessoas que ficam assobiando.
1: Eu assobio.
22: Então, Alzira, eu também. Cara do céu.
1: E agora?
22: Eu detesto, cara, quando eu tô perto da pessoa. E a pessoa fica assoviando o tempo todo, assoviando. Às vezes eu tô ali, tô querendo prestar atenção em alguma coisa, ou eu tô querendo fazer, tô fixado em alguma coisa, e a pessoa assoviando. Sabe, Alzira? E eu também morei também num bairro que tinha um vizinho meu que ficava o tempo todo. Ele já chegava da rua assoviando e assoviava dentro de casa. E quando ele saía assoviando. Cara, aquilo me matava de raiva.
1: Meu
22: é sério
1: Deus
22: mesmo.
1: Do céu, vou ter que matar parar de raiva.
22: Entendeu? Me irritava mesmo. E outra coisa, as pessoas que estão perto de mim, às vezes vão conversar comigo, perto de mim, e fica gritando, parecendo que está a 50 metros ou mais.
1: Meu Deus.
22: Aí eu olho pra ele falando daquele jeito, aí eu falo, para. Espera um pouquinho, você tá perto de mim.
1: Tá gritando.
22: Pode falar
1: aqui.
22: De boa, tranquilo, pode falar mais baixo. Você tá perto de mim, eu falo. Falo mesmo. Me irrita demais. A pessoa tá perto de mim, principalmente do meu lado.
1: Ai,
22: e fica gritando, parece que tá 50 metros, 100 metros. Isso me irrita demais da conta.
1: Que
22: viu? Queria participar aí do sorteio do seu programa, viu? Um abraço,
1: lá,
22: uma então. Ótima tarde.
1: Oi, sabe o que me faz raiva também? A pessoa falar no telefone gritando, gente. A pessoa no celular conversando e gritando, mas gritando. Eu acho que eu já contei aqui uma vez, nos meus micos, né? Porque são muitos. O cara tava conversando dentro do carro. Aí ele tava no celular, né? E ele falou, deixa eu te perguntar. E ele falou tão alto, que eu achei que ele tava falando comigo. Eu cheguei a cara lá no, na janela, lá, né, na porta lá do carro, falei com o moço, o quê, moço? Ele, não, tô falando no telefone. Eu falei, por que não fala baixo, cara? Ei, que vergonha, amém. Ai, meu Deus do céu, não é brinquedo não, viu? Vamos ver o que o Vilela tá mandando aqui. Boa tarde, Vilela, você tá joia? Ah, Vilela, nossa, isso é mesmo. Olha aqui o que o Vilela mandou, gente. O que mais me irrita é fumante jogando fumaça. Cadê? Jogando fumaça na minha cara e pessoas que conversam cuspindo e mentiras. Oi, esse negócio de a gente não fumar e as pessoas que fumam. Fica fumando perto da gente, ainda jogando fumaça na cara da gente. Não é brinquedo, não, né? E sem falar que é falta de educação. A minha mãe, ela fumou a vida inteira. Nossa, eu ficava irritada quando ela acendia o cigarro perto de mim. Meu Deus do céu. Ai, que preguiça. E é isso aí, gente. Vamos de música, porque eu tô falando demais. Até as 18 horas o nosso show continua. Vamos embora de música. Ícaro, Gilmar, Panda, Humberto e Ronaldo. Bora lá.
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14: E olha, gente, por aqui, tudo certo, viu? São 5 horas e 4 minutos. A única coisa que tá errada é que você ainda não mandou mensagem aqui pra mim. é aqui no 37998695001, participando aqui da nossa enquete, do nosso bate-papo. Hoje nós estamos falando de manias que nos irritam. Eu tenho uma mania que irrita o povo, gente, é assoviar. Sabe o que eu gosto muito de fazer também? Fica batendo o dedo na mesa, olha se vocês vão ouvir. Sim. E vou conversando e batendo o dedinho na mesa, sabe? Pois é, eu faço isso também. Minhas meninas me xingam. Ô, Vanderly, você falou que foi lá no meu Instagram e viu que eu tava um chuchuzinho. Aí eu falei que o chuchuzinho aqui era com caldinho de quinó e cebolinha. Agora o povo tá aqui perguntando qual que é o meu Instagram. Gente, entrou lá, abriu seu Instagram, escreveu lá. Digitou lá, Alzira Ribeiro Boa de Papo, já aparece lá, toda linda, toda maravilhosa. Pode ir lá me seguir, viu, que eu sigo de volta. Boa tarde, minha amiga Rogéria. Tudo bem, Rogéria? Rogéria Cristina Sena, que nome bonito. Fala comigo, Rogéria, boa tarde.
8: Boa tarde, Alzira, que é a Rogéria Cristina Sena, do bairro Jardim das Oliveiras.
14: Diga.
8: E sobre a enquete, uma coisa que me irrita é os outros beber água fazendo aquele barulho. Nossa senhora. Ai, aquilo ali me dá vontade de virar a mão no copo. Essa é a mania que mais me irrita, é essa. Beber água fazendo barulho.
14: Ai, meu Deus do céu.
8: E se tiver sorteio, eu gostaria de participar.
14: Tá bom, seu nome tá aqui. Ô Rogéria, mas você sabe que esse barulho, ele é involuntário? E você já percebeu que as pessoas que engolem fazendo barulho, elas não percebem isso? É a coisa mais impressionante. Incomoda a gente e a pessoa nem percebe. Dá nem pra poder culpar, tadinhos. Ó, participação também aqui da Fabiana, Fabiana do bairro Bom Pastor. Tudo bem, Fabiana? Boa tarde. Ó, a Fabiana tá falando aqui o seguinte: o que irrita ela é deixar a porta do armário e do guarda-roupa aberto. Dá vontade de sair fechando tudo quando ela vê. Eita. Pois é, vou nem falar nada. Oi, Cida, Cida do bairro, cadê, do Jusa Fonseca, tá boa, Cida? Ó, ela tá mandando aqui o seguinte: boa tarde, Alzira, sobre a enquete, eu não gosto que me cutuca ou coloca a mão em mim quando vai conversar. Desnecessário, né? Mas de vez em quando eu faço isso também, confesso, e eu tô fazendo, nossa, meu Deus do céu, tô muito cheia de mania, irritante, misericórdia. Ai, ai, senhor, pra que foi falar desse tema hoje? Tô descobrindo que eu tenho um monte de mania que irrita os outros. Aô, Nonato Boiadeiro, tudo bem? Boa tarde. Ó, o Nonato tá falando aqui o seguinte, gente. Boa tarde, Alzira. O que me irrita... Peraí, o que me irrita é a pessoa procurar ajuda para uma determinada situação e fala que sabe fazer e sabem fazer. Ah, tá, entendi. Ó, ele quis dizer aqui o seguinte, que o que irrita ele é a pessoa procurar ele pedindo ajuda para fazer certa coisa. E a pessoa que procurou ele para poder fazer essa coisa, por exemplo, eu quero trocar o meu chuveiro. Aí eu vou lá e falo com ele: ô, Nonato, troca o meu chuveiro para mim. Eu sei fazer, mas para que eu tô pedindo ele para fazer, já que eu sei fazer? Eu entendi, viu, Nonato? Gente, vamos de música? Vamos de música e daqui a pouco eu volto, que ainda tem mensagem aqui. Eu não sei se vai dar tempo de ver tudo, de ler tudo, mas bora mexer com o coração desse povo apaixonado desse jeito. Bora de Zezé de Camargo, Irmão da Lua, Amigo das Estrelas, até o meu coração dói. Eita, eita, tá na Cândida, tá super legal. Aumenta o som.

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2: São 5 horas e 16 minutos aqui na Candy. Olha, esse é o Boa de Papo e a gente acabou de ouvir Zé Ricardo e Thiago, Sinal Disfarçado. Bora de comercial, gente, e eu volto já.
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2: Pessoal, olha só, tô de volta, são 5 horas e 20 minutos.

0: Não perde tempo, não. Enquanto isso, bora machucar mais, dá mais uma catucada nesse coração. Como diz o meu amigo Lobinho, bora capotar a carroça. Bora! Bora de Daniel Júnior, conexão. Aumenta o som, tá na canja, tá super legal.
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0: É isso aí, pessoal. Ao som de Black Eyed Peas, bom, bom, bom. Eu vou pro intervalo e volto já.
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0: Candy 534.
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0: É isso aí, gente. Tô de volta. São 5 horas e 37 minutos. 5 e 37 por aqui. Oi, Graça. Tudo bem, Graça? Boa tarde. Seja bem-vindo ao Boa de Papo. Fala comigo, linda.
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0: Ai, que gracinha. Obrigada, Graça. Mas olha, hoje, por exemplo, eu tô lisa. Amanhã eu já não sei. É porque a Alzira que ela é meio louca, sabe? Eu sou meio doidinha. Aí tem dia que eu tô com o cabelo liso, tem dia que eu tô com o cabelo cacheado. Já teve época de ficar com o cabelo louro, cacheadão, lourão. É, meu filho, o trem aqui é chique. Depois você vai lá, procura lá no Instagram pra você poder ver as várias faces de Alzira. Mas obrigada, viu? Elogios são sempre muito bem-vindos. Pessoal, vamos de música que tá fazendo sorteio aqui, tá? Já eu volto com os sorteados do sorteio. Vambora? Vambora?

É isso aí, gente. Acabamos de ouvir Jorge e Matheus. Um poporri, né? Várias musiquinhas aí do Jorge e Matheus. E agora, bora com os sorteados do sorteio? Vambora, vambora com esse negócio. Bora lá, ganhador do kit Damasceno Fit, Diego Júnior Campos. Ganhador do kit Damasceno Fit, Diego Júnior Campos. Lembrando que a entrega é por conta de vocês, tá bom? Ganhador do par de ingressos lá pro Estrela Sertaneja, do dia 12, lá no Estrela do Oeste Club. Eduardo Félix, 2 dias pra tá vindo buscar aqui na rádio, tá? E ganhador do almoço lá da Paladar, Comida Caseira e Açaí, Otávio José Rosa Castro. Entrega também é por sua conta, queridão. Então é isso aí, gente. Bora continuar porque o nosso show vai até às 18 horas. Bora de Henrique Castro, Grupo Menos é Mais, Nem Pagando. Tá na Cândida, tá super legal. E ó, aumenta o som.

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E olha, pessoal, ao som dessa levada gostosinha do Djavan, eu vou terminando aqui o meu Boa de Papo e já te convido para estar comigo amanhã, tá, gente? Amanhã, a partir das 15 horas, às 3 da tarde, eu tô por aqui começando mais um Boa de Papo. Obrigado pela tarde gostosa, obrigado pelo bate-papo, dei muita risada hoje, viu? O tema de hoje foi muito gostoso. Quero agradecer aí pelo carinho, pela participação de todos. E amanhã eu tô de volta. No mais, vocês fiquem todos com Deus, porque com Ele eu estou indo. Fui!

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4: Cande 5h58.
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Amados irmãos e irmãs, nesta hora em que recordamos o sublime mistério da encarnação de Jesus Cristo, elevemos nossa voz ao Deus da vida, recordando a presença de Maria na história da salvação. Em nome do Pai, e do Filho, e do Espírito Santo. Amém. O anjo do Senhor anunciou a Maria, e ela concebeu do Espírito Santo. Ave Maria, cheia de graça, o Senhor é convosco. Bendita sois vós entre as mulheres, e bendito é o fruto do vosso ventre, Jesus. Santa Maria, Mãe de Deus, rogai por nós, pecadores, agora e na hora de nossa morte. Amém. Eis aqui a serva do Senhor. Faça-se em mim segundo a vossa palavra. Ave Maria, cheia de graça, o Senhor é convosco. Bendita sois vós entre as mulheres. Bendito é o fruto do vosso ventre, Jesus. Santa Maria, Mãe de Deus, rogai por nós, pecadores, agora e na hora de nossa morte. Amém. E o Verbo se fez carne e habitou entre nós. Ave Maria, cheia de graça, o Senhor é convosco. Bendita sois vós entre as mulheres. Bendito é o fruto do vosso ventre, Jesus. Santa Maria, Mãe de Deus, rogai por nós, pecadores, agora e na hora de nossa morte. Amém. Rogai por nós, Santa Mãe de Deus, para que sejamos dignos das promessas de Cristo. Oremos. Derramai, ó Deus, a vossa graça em nossos corações, para que, conhecendo pela mensagem do anjo a encarnação do vosso Filho amado, cheguemos por sua paixão e cruz à glória da ressurreição. Por Cristo nosso Senhor. Amém. Amados irmãos e irmãs, juntos invoquemos a proteção da Virgem Maria, a Mãe de Deus. Rezemos juntos a oração a Nossa Senhora, na sua Imaculada Conceição. Ela é a padroeira da nossa amada Diocese de Divinópolis. Ó Maria, Imaculada desde a sua concepção, fostes preservada do pecado original para ser a Mãe de Jesus Cristo. Ensinai-nos a acolher o mistério de Deus em nossa vida. Ajudai-nos a percorrer a estrada da santidade. Acompanhai-nos com a ternura do vosso olhar. Guiai-nos na escuta aos apelos do vosso amado Filho Jesus. E intercedei por nós para que sejamos firmes na fé, corajosos no amor e alegres na esperança. Amém. O Senhor esteja convosco. Ele está no meio de nós. Pela intercessão da Virgem Maria, a Imaculada Conceição, padroeira da nossa amada Diocese, abençoe-vos o Deus Todo-Poderoso, Ele que é Pai, Filho e Espírito Santo. Amém.

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Muito bem, muito boa tarde. Está entrando no ar mais uma edição do programa CandyCast aqui pela nossa Rádio Candideias FM, emissora do Sistema Divinópolis de Comunicação. Hoje é terça-feira, bebê. Hoje é terça-feira, início de semana. Ontem foi segundona. Hoje terça, amanhã quarta, já é o meio da semana. Depois já começa o espírito do final de semana. Este é o programa CandyCast até às 8 da noite aqui pela sua Rádio Candideias FM, uma emissora pertencente ao Sistema Divinópolis de Comunicação, que está aqui no Maranhão, número 400 ZYZ781. Bora aqui com o programa CandyCast, que hoje tem muita informação aqui no programa CandyCast, muitas notícias eu vou rodar pra vocês e também atender gostos musicais, né? Claro, é só você mandar mensagem aqui no 99869-5001, 99869-5001. Este é o Zap Zap aqui da Rádio Candyideias FM e do programa CandyCast. Comigo, Marcos Grego, até às 8 da noite. Vambora, vamos de música boa e muita informação aqui no programa CandyCast. Vem comigo até às 8 da noite. Participa aí, 99869-5001. Está entrando no ar o meu, o seu, o nosso CandyCast. 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
1: Felipe Araújo, de um jeito tanto quanto diferente. Mais ou menos assim, ó.

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21: 8 e 5.
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1: 8:10.

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1: Lionel Messi anunciou sua aposentadoria da seleção argentina, encerrando uma trajetória de mais de 20 anos com a camisa da Albiceleste. Aos 39 anos, o craque afirmou que a decisão foi dolorosa, mas que entende ter chegado o momento de encerrar seu ciclo pela seleção. A despedida acontece pouco mais de um mês depois da derrota da Argentina para a Espanha na final da Copa do Mundo de 2026. Messi deixa a seleção como um dos maiores nomes da história do futebol argentino, com 207 partidas e 125 gols. Além de títulos como a Copa do Mundo de 2022, as Copas América de 2021 e 2024 e a Finalíssima de 2022. O jogador continuará atuando pelo Inter Miami, enquanto a Argentina inicia uma nova era sem seu principal ídolo.
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8: 8:19. 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

0: respira fundo, fica comigo, torcedor do Galão da Massa, também respirando fundo comigo hoje, o torcedor do Cabuloso, Arena MRV, tá molhada, chovendo só no Centro-Oeste Mineiro e em outras regiões. Não há sinal de chuva para as bandas da Arena MRV. Acredito até que em algumas partes de Belo Horizonte tenha sofrido com as chuvas, como a de domingo, que foi uma chuva inesperada e que quase que destruiu a feira famosa na Avenida Afonso Pena. Mas, por enquanto, a gente vê o torcedor exposto pelas arquibancadas da Arena MRV. Não há, até agora, sinal de que a chuva já tenha chegado à capital, mas a previsão da meteorologia está dizendo, né, e está registrando desde ontem chuvas em Minas Gerais. Vamos abrir com a primeira participação dele, o repórter esportivo Felipe Oliveira. Boa noite, Felipe.
1: Boa noite, Garcia Júnior. Boa noite, Orlando Rosco. Boa noite, amigo ouvinte da Cande. Daqui a pouco, daqui a 15 minutos, Atlético e Cruzeiro se enfrentam pelas quartas da Copa do Brasil, valendo vaga na grande semifinal. E além da vaga na semifinal, ainda tem o cascalho, porque quem chegar à semifinal ganhará 9 milhões de reais de premiação. Lembrando que nas quartas a premiação é de 4 milhões, então somados teria a equipe que se classificar 13 milhões de reais em premiação por chegar às semifinais da Copa do Brasil. E já começando meus destaques, Garcia, começando com o Atlético, que é o mandante. Durante o início da semana e o final da última semana, houve muita dúvida em relação ao goleiro Everson, se ele iria para o jogo ou não. E ele vai, Garcia. Everson está entre os titulares, juntamente com o Juan Tressoldi, que sofreu uma pancada de cabeça no primeiro jogo contra o Cruzeiro, em uma trombada, né, com o Caio Jorge. Cumpriu o protocolo de concussão no final de semana e hoje está liberado para começar jogando e irá começar jogando. Sobre a escalação do Galo, Garcia, já adianto que é a mesma escalação do primeiro tempo contra o Cruzeiro pela primeira partida das quartas de final da Copa do Brasil. Daqui a pouquinho, a escalação completa do aniversariante do dia. Barba Domingues é o aniversariante do dia. Uma curiosidade, ou melhor, duas. Todos os jogos que o Atlético começou vencendo este ano na Arena MRV, Garcia, em nenhuma delas o Atlético foi derrotado. O Atlético não cedeu a vitória para a equipe visitante. E nas duas partidas que o Atlético começou perdendo na Arena do Galo, em uma delas conseguiu a virada. E contra quem foi? Contra o Cruzeiro, Garcia, naquela vitória por 3-1 pelo Campeonato Brasileiro.
0: Evidentemente que estão desfraldadas as bandeiras alvinegras, que é a maioria da torcida, ou que são, né, as bandeiras alvinegras a compor a maior torcida hoje no estádio da Arena MRV, como aconteceu na última terça-feira, quando os cruzeirenses dominaram no seu Mineirão da Pampulha. Vamos então imediatamente às escalações de Atlético e Cruzeiro, antes passando pelos destaques do Cruzeiro, já que você destacou principalmente a notícia de que Everton é verdade, é presença garantida, Felipe Oliveira.
1: Olha, Garcia, a equipe do Cruzeiro, comandada pelo técnico Arthur Jorge, que conviveu nesses últimos dias com duas dúvidas para este clássico, mas terá à disposição Jonathan Jesus, que se recuperou de uma luxação no ombro e entrou em campo contra o Vasco, viu, Garcia? E o Caio Jorge, que apenas recebeu uma advertência do STJD por falta em Juan Tressoldi no jogo da ida, e será o centroavante titular do técnico Arthur Jorge. E daqui a pouquinho, Garcia, a escalação do Cruzeiro, comandada pelo técnico Arthur Jorge, que precisa vencer para se classificar de forma direta para a semifinal, ou um novo empate, e aí o Cruzeiro poderia disputar a disputa
2: poderia disputar a vaga em disputa de pênaltis. Vale lembrar que o Cruzeiro tem duas baixas, Garcia, o Gabriel Peck e o Sinisterra, ambos lesionados, mas a equipe do Cruzeiro vem com aquilo que o técnico Arthur Jorge considera ser o melhor para este clássico de hoje, de daqui a 12 minutos aqui na 100.5.
0: Uma palhinha para cumprimentar os ouvintes, Orlando Rosca, o comentarista que você está esperando para ouvir a opinião, principalmente com a presença do Everson. Não sei se para ele foi surpresa a presença do goleiro titular e figura também importante, principalmente se o jogo se arrastar para os pênaltis. Boa noite, professor da bola, Orlando Rosca.
3: Boa noite, Garcia. Boa noite, Felipe. Boa noite, Garcia. Boa noite, Felipe. Boa noite, Amaral, Rafa, Rafael, um torcedor que está do nosso lado, né, que está aí conosco, nos ouvindo. Olha, tem umas coisas no futebol que chama migué. O que é o migué? Migué, você fala uma coisa, mas no fundo, no fundo, aquilo não é verdade, aquilo não aconteceu. Então, existe o jogador, o dirigente, o treinador, que é migué. E nós não temos um aparelho para medir o miguelômetro, para ver se o cara está de migué ou não. Essa não escalação do Everson, para mim, foi uma miguelagem. Você foi migué. Ele foi de fora do jogo contra a equipe do Vitória. Né? Aliás, o outro, o Gabriel, foi muito bem, né? No gol. E estava tudo definido. Já está. É o tal de esconde-esconde, né? Esconde aqui, você esconde ali. Não sei o quê. Gente, a miguelagem é uma prática do futebol. E migué você tem em todo o segmento do futebol. Então, para mim, essa não escalação dele, senhor, é mais uma miguelagem. Eu expliquei o que é o migué, né? Falo uma coisa, mas é outra, e não é nada daquilo que eu falei, e patati patatá, e vamos que vamos. Expectativa em relação ao jogo. Um jogo bom, espero que as duas equipes possam ir para campo jogar futebol, e nos dê o prazer de narrar uma grande partida.
0: Muito bem, então vamos para as escalações oficiais, começando pelos donos da casa, com o paredão confirmado, a escalação do glorioso Clube Atlético Mineiro, o repórter esportivo Felipe Oliveira.

Everson é o goleiro número 22. Esse é o nosso... Pela ala direita, Alan Franco, camisa 21. Na zaga tem Rua Dressou de 4. Vitor Hugo, 14. Lateral esquerda é do Renan Lodi, meia dúzia. No meio campo, Kevin Castanho, camisa número 15. Michael, número 8. Fred, número 7. E Bernard, número 11. No ataque, Tomás Coelho, camisa 28. E Matheus Cassierra, número 9. O técnico, Eduardo Domingues, aniversariante do dia. E ele irá mandar a campo uma equipe com Everson, Alan Franco, Juan, Vitor Hugo e Renan Lodi. Castanho, Michael, Fred e Bernard. Coelho e Cassierra. E aí, torcida do Cabuloso, Felipe Oliveira está trazendo para você, torcedor, a escalação do Cruzeiro Esporte Clube.

Otávio é o goleiro número 81. Lateral direita, Fagner, número 23. Na zaga tem Fabrício Bruno, 15. Jonathan Jesus, 34. E Vidalba na lateral esquerda, camisa número 25. No meio campo, Lucas Romero, 29. Gerson, número 8. E Matheus Pereira, camisa número 10. No ataque, Arroio tem a camisa número 99. Wesley, camisa número 20. E Caio Jorge, a camisa 19. O técnico, Arthur Jorge. E ele mandará a campo Otávio, Fagner, Fabrício Bruno, Jonathan Jesus e Vidalba, Lucas Romero, Gerson e Matheus Pereira, Arroio, Wesley e Caio Jorge.

0: Pois é, o terreiro é do Galo, mas quem manda no jogo, Felipe Oliveira?
1: Olha, Garcia, a arbitragem deste importante clássico será do Rafael Claus, de São Paulo, com os auxílios de Danilo Ricardo, Simon Maniz, também de São Paulo, e Vitor Hugo e Mazu dos Santos, do Paraná. O VAR também é paulista, Rodrigo Guarizo Ferreira do Amaral.
0: Precisa falar que a Arena MRV está coalhada de bandeiras alvinegras. A Arena MRV distribui, né, aquelas bandeiras, as torcidas organizadas chegam com a delas, mas o Serviço de Relações Públicas do Atlético também distribui as bandeirolas para a torcida agitar pela arquibancada. E também é desnecessário registrar que o campo está totalmente enfumaçado e com a aproximação ou com a proximidade da hora do jogo, acreditamos que no mínimo uns 2-3 minutos aí de atraso, ou até quem sabe 5, para dissipar o fumacê, o que é sem dúvida um costume da grande torcida, não só do Atlético, quando é o caso do Cruzeiro, no Mineirão do Cruzeiro, mas em todo o Brasil. Clássico é movido também a fumaça, mas a fumaça artificial. Pois é, vamos aguardar então a bola rolando na Arena MRV nessa Copa do Brasil. É apenas hoje o jogo, é apenas um jogo, Felipe Oliveira. Os demais serão na quarta e na quinta. Esta semifinal tem jogo hoje, né? Ou já teve jogo, ou está tendo jogo.
1: Garcia, informação quente aqui, ó, trazida pelo nosso coordenador Amaral Júnior. Maicon sentiu no aquecimento e Natanael foi escalado para essa partida, hein, Garcia? Então, já muda aí na sua pranchetinha, professor da bola também. Natanael número 2 no lugar do Maicon. Então, com isso, o Natanael vai fazer a ala direita e o Alan Franco vem para o meio campo. Então, a equipe... uma modificação em relação à partida de ida, viu, Garcia? Natanael começando como titular devido à baixa do meio-campista Maicon. E além deste jogo, Garcia, pelas quartas de final da Copa do Brasil, o jogo da volta, teremos amanhã, 21h30, Barradão, Vitória e Vasco. Primeiro jogo, vitória do Vasco por 1-0. E vamos ter amanhã na Vila Belmiro, Santos e Palmeiras. No primeiro jogo, Palmeiras 3-0. Na quinta-feira, o clássico gaúcho, 20 horas, Arena do Grêmio. Grêmio Internacional, primeiro jogo, 0-0.
0: Pois é, de um lado da Arena MRV, não dá para você ver o outro lado, por causa do fumacê. E a ausência do Maicon, informação inclusive passada pelo nosso coordenador Amaral Júnior, com relação ao Maicon e a vinda do Natanael para o jogo, eu já ia até comentar com o professor aqui que o Barba também está inventando, né? Que o lateral direito disparado do Galo é o Natanael, que vem jogando até bem. E o Alan Franco, de origem, é um jogador de meio campo. Não sei se na seleção equatoriana ele joga na lateral direita ou se joga no meio campo. Mas é um jogador que, pelo menos no Galo, figura sempre como o primeiro volante, professor da bola.
2: Olha, eu tenho um princípio comigo, básico, de que todo ser humano merece credibilidade até que me prova ao contrário. Por que eu estou dizendo isso? Porque essa saída do Michael, eu não acredito que ele tenha dado um migué para ficar de fora da mais de um clássico decisivo. Eu acredito que ele tenha realmente sentido. E aí tem aquele outro provérbio que Deus escreve certo por linhas tortas. Ele ia fazer uma improvisação colocando o Alan Franco na direita, improvisado, e o Natanael e o Preciado, que são laterais de ofício, estavam de fora. Aí, com esse problema criado no aquecimento, o Alan Franco, como vocês disseram, vem para o meio campo e o Natanael ocupa essa posição de ala direita. Então, eu acredito que realmente ele tenha sentido.
0: Pois é, agora as luzes, os refletores principais do estádio da Arena MRV são desligados e começa o show pirotécnico, aquele espetáculo feito com fogos e luz artificial. Se já estava enfumaçado, você imagine agora com o espetáculo pirotécnico, com centenas e centenas de fogos de artifício na Arena MRV.
2: Jogadores que já estavam devidamente aquecidos para a partida não conseguem visualizar o campo de jogo. Aí tem que esperar o aquecimento, às vezes cai um pouco devido ao ritmo.
0: Já cruzamos as 21 horas e ainda estamos no hino nacional.
2: Pois é, e que país é esse?
1: Brasil! Zeu! Zeu! Zeu!
2: Com Z ou com E?
0: Com Z, para ficar internacional, né? Para ficar internacional.
2: Brasil!
0: É um show de cabo a rabo.
2: Cabo,
0: né? Que coisa!

0: se todo mundo respeitasse esse hino nacional. Outro dia um amigo meu me cercou na rua para dizer, olha, ô Garcia, esse aqui é o melhor país do mundo, né? Você vê terremoto na Colômbia, terremoto no Peru, incêndio na Espanha, né? A natureza pegando fogo, aqui não tem nada disso, terremoto, furacão. Eu falei, pô, você ainda queria que tivesse também? Me ajuda aí, ué.
1: Como diz um amigo meu, não chego nós, não.
0: É verdade. Eu vou conferir para você aqui enquanto se dissipa o fumacê no estádio da Arena MRV, o Galão da Massa com Everson. É, Alan Franco no meio, Natanael na direita, Juan de zagueiro central, Vitor Hugo de quarto zagueiro e Lodi de lateral esquerda. Na meiuca, Castanho número 15, Fred 7, Bernard 11, no ataque Coelho e Kai Serra. O Cabuloso com Otávio, Fagner, Fabrício, Bruno, Jonathan, Jesus e Vidalba, Lucas, Romero, Gerson, Matheus Pereira, Wesley, Arroio e Caio Jorge. Apita Rafael Claus. Olha lá que maravilha, né? É, parece que estamos na Suíça. Parece um morro, um monte de fumaça.
2: Olha, como o Barba Domingues relacionou o Gustavo Scarpa e o meio-campista Vitor Hugo para esta partida, ele teve que tirar o jogador Tomás Pérez do banco de reservas, viu, Garcia? Então, além do Tomás Pérez, que é volante de ofício, ele também precisou tirar, até estou olhando aqui qual foi o outro jogador, Garcia, que ele tirou do banco, o Cauã Soares, o atacante Cauã Soares, e com isso ele fica somente com o Alexander de volante e o Cissé, mas nenhum dos dois primeiro volante, viu? Os dois atuam como segundo volante no banco de reservas.
0: O torcedor fica curioso, viu, Felipe? A parada, as próximas paradas de Galo e Cruzeiro no Campeonato Brasileiro para o fim de semana, Felipe Oliveira.
2: Vamos lá, Garcia. Próximo final de semana teremos rodada do Campeonato Brasileiro. Enquanto os jogadores estão ali naquela última resenha, né? Naquele último momento de alinhamento, teremos, Garcia, pelo Campeonato Brasileiro. Antes, é importante lembrar que vamos ter jogo da quarta rodada amanhã.